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1: 9:03, 17 graus a temperatura à noite na Espaço Música Boa. Sua participação através do WhatsApp 54996111971 e também informação, os destaques pela cidade aqui, Farroupilha, pela Serra Gaúcha. Depois do intervalo passo informação, tivemos incêndio em uma residência aqui em Farroupilha. Intervalo agora e na volta muito mais.
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10: 9:07, estamos de volta com a Noite na Espaço, num oferecimento Energia Esportes Boutique Animal, 18 graus, a temperatura aqui em Farroupilha. Vamos comunicando enquanto a gente vai apurando as informações que chegam. Um incêndio é Rua Carlos Fetter, não é muito longe aqui da rádio. Algumas quadras aqui mais para trás, perto daí da prefeitura, perto também, caminho aí para Biamar, né, perto da esquina, inclusive, com a Avenida Carlos Beltrame. Aqui já é centro de Farroupilha. Uma casa, bombeiros estão me confirmando que é de alvenaria. Pegou fogo, bombeiros já controlaram a situação. Teria começado esse incêndio por volta das 8:30 da noite. E já está controlado o incêndio, não tem feridos, não havia ninguém na casa, uma casa de alvenaria, aí na rua Carlos Fetter, nesse trecho da rua que fica entre a Avenida Carlos Beltrame e a rua Arcângelo Chieli. Então, já controlada a situação, não tem feridos, como falamos aqui os bombeiros mandando as mensagens, não havia ninguém na casa, na rua Carlos Fetter. Obrigado, inclusive, à equipe dos bombeiros que foram me atualizando as informações, também obrigado à nossa colega Débora de Bom Portolan, que também foi nos comunicando aqui, estava nas proximidades, foi nos atualizando as informações. Obrigado também a todos que foram informando a gente nesta noite, já controlado, sem feridos. Agora 9:09, daqui a pouquinho vai estar matéria, as imagens no site da Espaço. 9:09, 18 graus a temperatura. Deixa eu mandar já os abraços também, pessoal que tá na sintonia. Maristela, muito obrigado pela mensagem. Cássio, também muito obrigado pela participação. Boa noite, Ricardo. Tide, sempre na escuta, muito obrigado. Quem manda mensagem aqui? Meu querido amigo Leonel, venço de Sapiranga, curtindo a seleção musical dessa primeira hora. Leonel, aquele abraço, meu querido. Muito obrigado pela mensagem. Que bom que tá gostando, viu? Fica com a gente até a meia-noite, que tem mais música boa. Querida Dani, também sempre na escuta, companheira de todas as noites. Quem também manda recado aqui? Alana, muito obrigado pela mensagem. E também muito obrigado para o Gabriel, que está mandando o recado agora. Obrigado pela participação. Turma que está interagindo comigo através do nosso WhatsApp 549-9611-1971. Aqui no Espaço tem Tiaguinho e Péricles.
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1: 9:33 à noite na Espaço, um intervalo, na sequência, muito mais pra você, a gente vai nesse ritmo até a meia-noite, aqui na Espaço FM, a rádio dos melhores ouvintes, virando 9:34.
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2: Se o seu computador é compartilhado, criar perfis de usuários separados permite que cada pessoa tenha seus próprios arquivos, configurações e também preferências. Isso também ajuda a manter informações pessoais separadas. 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
17: 9:41, estamos de volta com A Noite na Espaço, no oferecimento Energia Esportes, Boutique Animal, Imobiliária Farroupilha, venda e locação de imóveis. 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Também uma informação para uma tragédia em Garibaldi. Um trabalhador morreu ao sofrer uma descarga elétrica. Isso foi no bairro Cairu, durante trabalho. O homem foi identificado como Valmir Schulz, morador de Carlos Barbosa. Homem de 52 anos, fazia serviços de manutenção em um depósito no bairro Cairu. O acidente aconteceu por volta das 5:30, nas proximidades do salão comunitário. Conforme as informações, Valmir e outro trabalhador estavam em um equipamento semelhante a uma cesta acoplada a um caminhão Munch quando entraram em contato com a rede de energia elétrica. Os dois foram socorridos pelos bombeiros voluntários e pelo SAMU. Valmir não resistiu aos ferimentos e morreu durante o deslocamento para o hospital. O outro trabalhador foi encaminhado ao Hospital São Pedro e está em estado grave. Tragédia. Durante o trabalho, homem morre ao sofrer descarga elétrica. Estava nesses caminhões que tem essa cesta, né, para fazer esses trabalhos mais no alto, entrou em contato com a rede de energia elétrica e a força da alta tensão, sofreram essa descarga. O trabalhador, identificado como Valmir Schulz, 52 anos, morreu, foi atendido pelos bombeiros voluntários de SAMU, mas não resistiu, e o outro foi encaminhado ao Hospital São Pedro em estado grave. Matéria que está no site da Espaço FM. 9:43, tempo está parcialmente nublado, de novo está dando caras que está abrindo, como foi ontem. A gente começou a programação da segunda-feira com uma cerração, tempo bem fechado, terminou a noite com o tempo completamente aberto. 9:43, daqui a pouquinho a previsão, inclusive. Deixa eu mandar um abraço para Cristiane e o Márcio de São Leopoldo, Marciano Moreira, muito obrigado, e também quem tá mandando aqui recado, o querido Vargas, boa noite, muito obrigado pela participação, pela companhia. Agora 16 para as 10 aqui na Espaço Kid Abelha.

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1: 10:08, um intervalo. Na sequência, a gente atualiza a previsão do tempo, que agora está parcialmente nublado. 18 graus é a temperatura aqui em Farroupilha. 10:08, voltamos já.
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2: Saúde dos ossos. Leite e derivados, além de alguns vegetais e sementes, podem contribuir para o consumo adequado de cálcio. Esse mineral é importante para a manutenção dos ossos e dentes ao longo da vida. A vida é melhor quando se tem saúde.
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14: 10h15, voltamos com a Noite na Espaço, no oferecimento Boutique Animal e Energia Esportes. 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Tempo nublado aqui em Farroupilha, nesse momento 16 graus. Para esta quarta-feira, tempo seguirá assim, nublado ao longo do dia. Não tem mais, aliás, tem sim uma previsão de alguma chuva, apenas durante metade da manhã, por volta das 7 horas até as 9, 10 horas por aí, há uma chance de chuva. Depois, tempo deve ficar apenas nublado, como foi praticamente boa parte desta terça-feira. Cai mais um pouquinho a temperatura, a máxima amanhã será 16 e a mínima 9 graus. Quinta-feira, tempo nublado também. Em alguns momentos o sol deve dar as caras, à noite já é com o tempo mais aberto, continua 16 graus a máxima. Sexta-feira, tempo segue aberto, limpa mais ao longo de todo o dia e volta a esquentar, a máxima vai para 19. Para o sábado, tempo aberto ao longo de todo o dia e esquenta mais ainda, dá um belo salto de 6 graus. A máxima vai para 25, mas continua indicando chuva ao longo de todo o domingo e a próxima segunda-feira. Então, ainda teremos mais instabilidade. Essa quarta, como eu falei, tempo é nublado ao longo de todo o dia com uma chance de chuva pela manhã. Máxima 16, mínima 9 graus. Agora, 10 horas com 16 minutos. Davi, obrigado, Davi, pela mensagem. Obrigado pela sua participação. Seguimos com música aqui na Espaço Tavito.

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1: Agora 10 horas 43 minutos, à noite na Espaço. Continua com muita música boa pra você. A gente faz um breve intervalo. Na volta, muito mais. Até a meia-noite aqui na Rádio dos Melhores Ouvintes. Tempo parcialmente nublado aqui em Farroupilha, 17 graus a temperatura. Agora 16 para as 11, voltamos já.
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10: 10 para as 11, 10 minutos faltando para as 11 horas da noite. Estamos de volta aqui em Farroupilha, tempo tá parcialmente nublado, um cara que tá limpando, 17 graus segue a temperatura. 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Tivemos também uma prisão aqui em Farroupilha, homem preso no bairro industrial após rompimento de tornozeleira eletrônica. Prisão num condomínio residencial. Matéria que você encontra completa no site da Espaço, também o 36º BPM. Teve uma prisão semelhante também em Flores da Cunha. O procurado da Justiça foi preso. Uma informação lá do Litoral Norte está repercutindo bastante no noticiário aqui do estado. Uma jovem de 23 anos, uma influencer, desaparecida desde o dia 6 de setembro. Lá já faz então já 4 semanas que a polícia está nas buscas. Teve informação agora que as buscas foram encerradas. O que vem do noticiário lá do litoral diz que foi interrompida temporariamente. A polícia continua realizando os trabalhos em uma área no extremo sul de Dramandaí, próximo ao limite com Cidreira, definida a partir do cruzamento de imagens. A jovem é Gabriela Evald Cardoso, 23 anos. Está desaparecida desde o dia 6 de setembro. Até, não sei agora se é a informação aqui, ela é influencer, fazia vídeos, ela é motorista de aplicativo, era a informação que eu tinha lido aquele dia. A gente até publicou a matéria no site da Espaço, aquele dia não, dias depois, quando estava se divulgando o desaparecimento dela. Infelizmente, a Polícia Civil trata com que o caso é homicídio. É, a investigação tem convicção técnica de que a jovem foi assassinada. Jovem de 23 anos. A investigação aponta que o crime teria ocorrido no próprio dia do desaparecimento. A possibilidade investigada é que o corpo tenha sido ocultado naquela região onde hoje estão investigando, entre Tramandaí e Cidreira. A Gabriela ainda não

foi localizada. A polícia não divulgou motivação nem outros elementos que sustentam essa linha de investigação de homicídio para não comprometer as diligências em andamento. Um dos principais desdobramentos do caso, agora me lembrei, foi nesse dia que nós divulgamos que o carro dela, o Volkswagen Gol, foi encontrado em uma casa abandonada na localidade de Portelinha, no bairro Jardim Atlântico, na zona sul de Tramandaí. O veículo passou por perícia do Instituto Geral de Perícia. Ele foi encontrado sem as placas, inclusive. Notícia triste, esse desdobramento agora, o corpo não foi encontrado. A polícia já está tratando com convicção técnica de que a jovem foi vítima de homicídio. Então, para eles falarem isso, inclusive publicamente, é que eles já têm informações muito adiantadas, né? A polícia não daria uma barrigada, como a gente usa no jargão jornalístico. Não falaria uma coisa dessa publicamente para os veículos de comunicação se não tivesse já uma linha bem adiantada nas investigações. O corpo ainda que não foi localizado. Matéria está no site da Espaço FM. 10 horas com 54 minutos. Deixa eu mandar aqui abraço também para Elisandra, obrigado pela mensagem, e também para o Renato, valeu pela participação, pela companhia. 6 para as 11 aqui na Espaço Foreigner. Thank you.

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1: 11:21, intervalo, na volta, o bloco final dessa terça-feira aqui na noite, na Espaço, 18 graus em Farroupilha, 11:22.

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3: 11 horas com 31 minutos, reta final da noite na Espaço, no oferecimento Energia Esportes, Boutique Animal. Reta final de terça-feira com tempo parcialmente nublado, agora 17 graus a temperatura. Mega Sena acumulou, subiu para 75 milhões. Sorteio dessa terça, números 4, 10, 20, 25, 27 e 48. Próximo concurso na quinta-feira, prêmio estimado de 75 milhões. Quem acertou 5 números hoje ganhou R$24 mil. Quem acertou 4 números vai ganhar R$727. Repetindo então, sorteio quinta-feira com prêmio estimado em 75 milhões. Sorteio dessa quarta teve os números 4, 10, 20, 25, 27 e 48. Matéria também no site da Espaço FM. Agora 11 horas com 32 minutos, 17 graus a temperatura na Espaço. Zé Ramalho.

11:56, fim de papo na noite, né? Espaço dessa terça-feira. Muito obrigado pela sua companhia. A gente volta nessa quarta às 8 horas, logo após a Voz do Brasil. No site do Espaço, casa é atingida por incêndio no centro de Farroupilha. Homem é preso no bairro industrial após rompimento de tornozeleira eletrônica. Homem morre ao sofrer descarga elétrica durante trabalho em Garibaldi. Outubro Rosa será o tema dos atendimentos nos postos de saúde no próximo sábado. Caxias registra superávit de 328 milhões até agosto, mas dívida pública é de 917 milhões. Esses e outros destaques, site aplicativo e redes sociais da Espaço FM. Nós encerramos com Zélia Duncan. A Espaço volta às 6 da manhã com o Panorama. Boa noite, boa quarta, até mais.

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5: Muito bom, muito bem, com licença, bom dia, 6:01. Vou pedindo com licença, desejando excelente, produtiva, positiva quarta-feira nas ondas da Espaço FM. É panorama, é show da informação. 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Estamos com 16 graus. Previsão para hoje, máxima entre 18 e 19. Não sobe muito, vai diminuir a temperatura. Nós estamos com 16 graus nesse momento. Tempo nublado, tem cerração em vários pontos, muita umidade. 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Chefe Adeu, bom dia. Vamos cantar junto. Dante Ramon Ledesma aqui nas ondas da Espaço, Buscaíno Imóveis e Projetos, Cooperativa Vinícola São João. Vinho é aconchego, é pausa, é prazer. Peça Castela Mari e San Diego. Bom dia.
6: Está canção.

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1: Senhoras e senhores, bom dia, 6:07, temperatura nesse momento 17 graus, cerração, muita umidade, temperatura 17, Buscaíno Imóveis e Projetos, Cooperativa Vinícola São João, Padre Marcelo, bom dia.
2: Ave Maria, cheia de graça, o Senhor é convosco, bendita sois vós entre as mulheres, bendito é o fruto do vosso ventre, Jesus. Santa Maria, Mãe de Deus, rogai por nós, pecadores, agora e na hora de nossa morte. Amém. E que desça sobre você, sobre o nosso Brasil, sobre nossas famílias, a bênção do Deus Todo-Poderoso, Pai, o Filho e o Espírito Santo. Amém.
1: Amém, amém. Saúde, segurança, proteção, trabalho, felicidade, fé, bom dia. Nossa Senhora de Caravaggio, rogai por nós, menino Jesus, abençoai-nos, divino Espírito Santo, iluminai-nos, divino Espírito Santo, iluminai-nos, bom dia, bom dia. 6:08, temperatura 17 graus, Nossa Senhora Aparecida, Santa Ana, São José, São Joaquim, rogai por nós, amém. Bom dia, Santa Bárbara, Santo Antônio, Nossa Senhora de Fátima, Nossa Senhora Imaculada Conceição, Nossa Senhora da Saúde, rogai por nós. São Cristóvão, boa viagem. São Cristóvão, bom dia. São Brás nos proteja sempre, São Brás nos proteja, bom dia, 6:09, virou 6:09, tô recebendo aqui, já vou abrindo o portal espaçofm.com.br, tá no site, no aplicativo, tá no Facebook, tá no Instagram, vamos conferir, Casa é Atingida, tá no site aqui, Casa é Atingida por Incêndio, Centro de Farroupilha, me passa mais informações, não havia ninguém na casa, ninguém na residência, fogo atingiu parte do telhado e parede nos fundos. Casa foi atingida por um incêndio na noite de ontem, na rua Carlos Fetter, proximidades da Praça José Fanton, centro de Farroupilha. O sinistro começou por volta das 20:30 e foi controlado rapidamente. Conforme o corpo de bombeiros, não havia ninguém na residência. O fogo atingiu parte do telhado e a parede dos fundos da casa de alvenaria. Manchetes, destaques, só o pessoal me corrige aí, proximidades da praça Lidovino Fanton, deixa dar um toquezinho rápido aqui também, gente, homem é preso no bairro Industrial após rompimento de tornozeleira eletrônica, homem morre ao sofrer descarga elétrica durante trabalho em Garibaldi. Outubro Rosa será o tema dos atendimentos nos postos de saúde no próximo sábado do trabalhador. Inscrições para matrícula na rede estadual em 2027 começam nesta sexta-feira. Caxias do Sul registra superávit de 328 milhões até agosto. Dívida pública é de 917 milhões. Unidade móvel de saúde percorre 8 comunidades em outubro. Polícia Civil afirma ter convicção de homicídio no caso de jovem desaparecida em Tramandaí. Mega Sena, prêmio acumula e sobe para 75 milhões. Deixa eu liberar os números aqui. Apostas em Peroni Loterias e Sort Shop Loterias. 04, 10, 20, 25, 27 e 48. O próximo concurso acontece amanhã, dia 1º, com prêmio estimado de 75 milhões. 82 apostas acertaram 5 dezenas e ganharam 24.039. 4.467 jogos vencedores com 4 números. Pessoal da quadra, cada um vai levar 727,39. 04, 10, 20, 25, 27 e 48. Mega pra amanhã, Peroni Loterias e Sot Shop, 75 milhões. Vambora, 6:12.
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5: Agora 6:18, bom dia, Ninha, muito bom, muito obrigado, família Bertoncello, muito obrigado, Alexandre Costa, nas ondas da Espaço FM, Matias Lovison, nas ondas da Espaço, muito obrigado, Paulinho Gomes, Leandro de Souza, Berniz, bom dia, boas-vindas, alô Fortaleza, Berenice, bom dia, André, melhor jardineiro do Brasil, me manda recado aqui, ó, na linha Palmeiro, amanhecendo, nublado e torcendo para que venha sol, precisamos de sol. Abraço, excelente quarta-feira, André. Tô esperando aquela playlist caprichada. Manda pra cá. Irani Rodi, nas ondas da Espaço FM. Leandro Modena, nas ondas da Espaço FM. Felipe Negre, muito obrigado. Nas ondas da Espaço, Eloir de Oliveira. Muito obrigado, Margarete Agostini. Nas ondas da Espaço FM. Bom dia, Rádio Espaço Vargas. Nas ondas da Espaço, muito obrigado. Recebo informação aqui do Grupo L Fórmula. Depois, durante a programação, a gente vai ter mais informações. Falecimento de Ana Maria Ferreira Svirts, 41 anos de idade. A despedida vai acontecer a partir das 7:30 na Capela Santa Cruz, Nova Milano, quarto distrito. E o sepultamento em Nova Milano, às 16 horas. Falecimento de Ana Maria Ferreira Svirts, Grupo L Fórmula, Memorial Crematório e Capela São José. Gente, interatividade sempre muito bem-vinda. Envia teu WhatsApp pra cá. Tem informação, tem algum comentário, tem sugestão de pauta, assuntos que você gostaria que a Rádio Espaço abordasse, vai pro 99611-1971. 6:20, repito, 6:20. Mari Jacovás, bom dia. Nas ondas da Espaço, Gessé, bom dia, Gessé. Gessé Salles dos Santos, nas ondas da Espaço FM, Julinha, família Dorigatti nas ondas da Espaço FM, Leonardo Nesplor Beal nas ondas da Espaço. Gente, um recado aqui rapidinho, pessoal da Câmara de Vereadores, presidente Davi faz um rápido comentário sobre vereador por um dia. Foi essa semana, foram vários estudantes, tem matéria bonita aqui completa na Espaço, confira os projetos apresentados pelos vereadores por um dia. Essa gurizada, gente, tomara Tomara que se envolva mais com a comunidade, enfim, né? Que de repente dessa gurizada saiam políticos competentes e tudo mais, e que marca a vida deles para a vida inteira. Representaram a sua escola e apresentaram projetos, sugestões de projetos. Presidente da Câmara de Vereadores, Davi de Almeida. Pastor Davi, por favor.
6: Vereador, por um dia, né? A gente sempre vive novas experiências com os alunos das mais variadas escolas. A gente tem o privilégio de ouvir aqui cada aluno, ouvir os professores, participar na elaboração de projetos, né? E em especial uma das alunas que me representou aqui, a Gabi, falou sobre a importância da mobilidade urbana, trazendo sugestões sobre o transporte aqui da cidade. Foi um projeto importante que ela colocou e é claro, a gente vai fazer agora uma seleção dos projetos para poder enviar ao Executivo Municipal e com certeza contribuir com a nossa cidade, principalmente numa semana, né? Como você mesmo colocou, que antecede as eleições, tanto a nível nacional, estadual, ou seja, os deputados, é importante a gente estimular os nossos alunos a terem essa vivência na Casa Legislativa, a terem essa vivência com o vereador, né? Para poder também entender um pouco mais e cada vez mais o trabalho relevante que o vereador tem na comunidade, né? De estar trabalhando em prol a nossa população, fiscalizando, trazendo projetos importantes, né? Que venham contribuir com o nosso Executivo Municipal e assim a gente vai avançando. Eu creio que fica mais um marco, né? Aqui na Câmara de Vereadores, de poder receber as escolas e poder receber os alunos, bem como todas as famílias que foram aqui representadas também dos nossos alunos.
7: Sabe, pastor, que aqui trazendo um testemunho, eu, alguns anos, fui vereador por um dia, na época estudante da Escola de Ensino Fundamental Vivian Majoni, do bairro São José. Meu padrinho foi o saudoso vereador Hildo Carteiro, do PT. Hoje, embora não atue na política, foi um momento importante na minha caminhada. E penso também que para quem participa, as equipes que se formaram e definiram quem iria representar cada escola, os próprios vereadores, é um momento, sem sombra de dúvidas, de enaltecer a nossa democracia, a participação popular e dar voz aos jovens, à representação da comunidade. Quem sabe plantando uma semente que algum desses 15 que passaram por aqui nesta semana possam então prosseguir na vida pública, na vida política como um todo.
6: Com certeza, né? Marca a vida do jovem que vem, né? Aquele que vem trazer o projeto, mas marca também os professores, a equipe diretiva, marca os vereadores, né? Eu já estou aqui no meu sexto ano na Câmara de Vereadores, né? Já passei aqui o primeiro mandato, estamos aí trabalhando no segundo como presidente da Casa Legislativa e com certeza marca uma geração, assim como tem marcado também a tua vida, e eu acredito que também teria voz e vez na política, né, Gabriel? Pela experiência que tu traz e contribui também com a nossa comunidade, pela tua inserção, eu acredito que teria uma grande contribuição. Mas é isso que nós estamos aqui proporcionando, que os jovens, eles têm essa experiência de elaboração de projeto, essa experiência de estar com o vereador, de vivenciar o dia do vereador, de vivenciar a Casa Legislativa e cada vez mais nós incentivarmos, né, essa juventude a se envolver com realmente a política aqui do município, mas também com a política brasileira.
5: Obrigado, Davi. Pastor Davi de Almeida, presidente da Câmara de Vereadores. Obrigado, Gabriel. 6:24. Vamos rodar, gente, que der tempo. Tem muita gurizada, moçada aqui com conteúdo. O que eles apresentaram, cada projeto, cada sugestão de projeto. Além Neres Garcia Siqueira, é da Escola Senador Teutônio Vilela, vereador por um dia.
8: Meu nome é Além Neres, minha Escola Senador Teutônio Vilela, e meu projeto é oficinas de língua portuguesa e língua espanhola para estudantes.
9: Na prática, o que que significa esse projeto?
8: Pode ser na prática fazendo oficinas, aulas com professores.
9: E essas oficinas, elas acontecem aonde? Na escola, numa entidade?
8: Em escolas municipais, que apresentam demandas.
9: Somente em escolas municipais esse projeto seria contemplado?
8: Sim. Só quando escolas que têm demandas significativas de imigrantes.
9: Te inspirou no que nesse teu projeto?
8: Em as dificuldades de alunos imigrantes.
9: Você imagina que vai ser um projeto de fácil aprovação?
8: Acho que sim.
9: E como é que foi a tua experiência de vereadora por um dia?
8: Ah, foi incrível ainda.
9: pretende continuar na política ou não?
8: Não sei, tenho que pensar muito.
9: Foi o primeiro passo.
8: Foi.
5: Obrigado, Miller. A Leineris, é isso? Poucas palavras, muito bom. Bernardo Dalzóquio Montemeso, Escola Nossa Senhora de Lourdes.
10: Eu me chamo Bernardo Dalzóquio Montemeso, sou do nono ano do Exe Lourdes. E meu projeto é sobre um fundo de investimento empresarial aos esportes.
9: Do que especificamente se trata esse teu projeto como fundo de investimento empresarial?
10: Meu projeto se trata basicamente de um fundo que vai trazer benefícios, né, para as empresas, vai trazer um certo incentivo para as empresas investirem nesse fundo, e o dinheiro desse fundo vai ser designado para bancar projetos, seja sociais, mas com foco maior no esporte que no município.
9: É um projeto que teria o envolvimento do Executivo Municipal?
10: Com certeza, e principalmente também da Prefeitura, e também tem que ser realizado um estudo, né, técnico para ver como seria viável esse projeto.
9: Ou seja, esse fundo seria depositado numa conta específica dentro da Prefeitura e a Prefeitura administraria todos esses recursos?
10: Exatamente isso. E, inclusive, já existe um fundo parecido, porém não tem o incentivo para as empresas. E o incentivo que eu vou propor vai ser uma forma da empresa abater um pouco da taxa tributária dela por conta desse valor que ela vai investir nesse fundo. Então, ela vai investir um X valor e ela vai receber um X valor de volta como crédito tributário.
9: Imagina um projeto de fácil aprovação?
10: Olha, eu acredito que seja um projeto um pouco mais complexo do que alguns que eu vi aqui, mas eu acredito que tem condições de ser aprovado e vai beneficiar muitas pessoas.
9: Como é que foi essa tua experiência de vereador por um dia?
10: Por enquanto, tudo aqui está sendo muito incrível, né? Todo o apoio que eu tive do professor Gabriel Cause na escola foi incrível, ele se manteve sempre à disposição. A escola também mesmo, né? E o meu vereador, que eu vou representar, o Silo, também foi muito proativo comigo e ficou sempre à disposição, então tá sendo tudo perfeito.
9: Tem vontade de seguir na carreira política ou não?
10: Olha, eu gosto bastante de política, não sei como carreira, mas vai que, né? Eu me interesso.
9: Sucesso pra você.
10: Muito obrigado.
5: Bernardo Dalzóquio Montemeso, Lucas Troian, também Exe Lourdes, Escola Nossa Senhora de Lourdes. Lucas.
11: Meu nome é Lucas Troian, eu venho da Escola Exe Lourdes e o meu principal objetivo do projeto é aumentar o tempo semafórico em um cruzamento aqui da cidade para facilitar a transição dos pedestres e também dos carros por essa rua.
9: É um problema que você está vendo na cidade no dia a dia e será um projeto de fácil aprovação?
11: Sim, então, em relação à aprovação, eu acho que vai ser muito simples por ele não utilizar altos gastos, e eu acho que é de extrema importância porque tem muitas pessoas hoje em dia, por causa do comércio, que precisam transitar pela cidade, e tem outros locais também, como Barão do Rio Branco ali, que tem muito fluxo de pessoas e é extremamente necessário ter um tempo mínimo para os pedestres passarem.
9: É um projeto que vai mexer com a mobilidade no trânsito?
11: Isso, exatamente.
9: Lucas, e como é que foi a tua experiência de vereador por um dia?
11: Foi incrível, lá na escola eles ajudam muito, nós temos até uma sala de informática para nós fazer todos os projetos, tem professores como o Gabriel Cause, que ele ajudou muito, principalmente para ajudar na aprovação do projeto, e é isso.
9: Tem vontade de seguir na política ou não?
11: Talvez, pode ser um negócio, uma ala muito boa, não tenho certeza, mas é uma área bem interessante para mim.
9: Valeu a pena ser vereador por um dia?
11: Com certeza, total certeza.
5: Lucas Troian, cumprimentos. O padrinho do Lucas foi o vereador Jorge Sense. Caroline Sebem Fabro, Escola Santa Cruz de Nova Milano.
12: Meu nome é Caroline Sebem Fabro e eu represento a Escola Municipal de Ensino Fundamental Santa Cruz. Meu projeto, ele retrata sobre a educação crítica e cidadã. A gente tem como proposta a vinda do prefeito, o que foi eleito para governar Farroupilha, com um bate-papo com os alunos do nono ano da instituição, que são mais maduros e que tem uma coisa propícia para esse assunto. A gente acredita que seria algo informal, um bate-papo com os alunos da escola.
9: É uma forma de aproximar o executivo com a comunidade estudantil, este projeto?
12: Sim, é esse o nosso principal objetivo, para preparar os alunos que eles podem e devem participar ativamente da vida política e social da sua comunidade.
9: E a partir do momento que você traz um projeto desses para a casa legislativa, você imagina que ele vai ter andamento?
12: Eu acho que sim, porque hoje em dia os jovens precisam dessa preparação para enfrentar todo o mundo e toda essa vida política.
9: E a tua experiência de vereadora por um dia, como é que foi?
12: Eu acho que foi muito legal, eu recebi a visita do Clemente lá na escola, ele nos explicou o que acontecia, como funcionava, e hoje mesmo também a gente veio aqui conhecer, e eu acho que vai ser um projeto muito legal e que eu vou aprender muita coisa.
9: Amanhã depois poderemos ter uma vereadora em Farroupilha?
12: Eu acredito que sim, vamos ver como acontece.
9: Sucesso pra você.
12: Muito obrigada.
5: Querida Caroline, isso é bem Fabro, padrinho Clemente, valendo, um abraço Clemente. E aqui a comunidade de Santa Cruz, Felipe Weber Bonorino Antunes, Colégio Estadual Farroupilha.
13: Meu nome é Felipe Weber Bonorino Antunes, representando o Colégio Estadual Farroupilha, estou representando a Escola Estadual Farroupilha, e o meu projeto, ele se refere a um programa municipal de representação estudantil.
9: O que que se trata esse projeto?
13: Basicamente, fortalecer os grêmios que já existem, incentivar outros grêmios a serem criados, mas não apenas existirem movimentos estudantis em cada escola, mas unificar elas com a ajuda da Câmara para poder, né, ter um panorama melhor das visões dos estudantes.
9: Hoje você imagina que os grêmios estudantis, eles não estão tendo todas as ações para os quais eles foram propostos?
13: Acredito que eles estão bastante enfraquecidos na situação atual, por isso que um projeto desse se faz necessário por urgência mesmo, por questão de ser algo necessário para os estudantes se conectarem mais com o poder público.
9: E de que forma ele seria colocado na prática?
13: Primeiro, né, como eu comentei, seria fortalecido os que já existem, mas com essa questão do Conselho Municipal incentivaria, né, e meio que obrigaria os outros a existirem também. As escolas que não possuem teriam que fazer parte desse conselho municipal. E aí a Câmara entra nisso no sentido de fortalecer, no caso de fornecer a logística e o espaço para esse ambiente dos estudantes se reunirem.
9: É um projeto de fácil aprovação?
13: Eu acredito que sim, acho que eles têm plena capacidade de aprovar.
9: Como é que foi a tua experiência de vereador por um dia?
13: Foi bastante interessante, é o terceiro ano já que eu venho e acho que vai ser mais um ano bacana, vai ser mais um ano produtivo para as pautas.
9: Tá na tua veia ser um político aí na frente?
13: Acho que sim, bastante.
9: Tem vontade de ser?
13: Tenho.
9: Então, sucesso pra você.
13: Obrigado.
5: Obrigado, Felipe. Felipe Weber Bonorino Antunes, o padrinho do Felipe, estudante do estadual Farroupilha, foi o vereador Juliano Baumgartner. Gabriela, vou fechar essa primeira rodada. A Gabriela, escola Nossa Senhora de Caravaggio. Gabriela.
14: Meu nome é Gabriela Pegou Ávila, eu estou representando a escola Nossa Senhora de Caravaggio. O meu projeto é Caravaggio Interligado, que é para ligar um transporte público entre Caravaggio Centro e Centro Caravaggio. Eu espero que ele seja aprovado porque ajuda os moradores de Caravaggio, tanto as pessoas que querem ser contratadas pela escola e pelos restaurantes de lá. Então é um projeto inovador, eu acredito, né? Que não vai ser uma coisa só pra mim, vai ser pra todo mundo, influencia muitas pessoas.
9: E nesse projeto, quem colocaria esse transporte? O executivo municipal seria por parte do município? Seria empresas? Seria um transporte licitado?
14: Acredito que por parte do município. E eu também acho, né, que seria muito melhor se tivesse transporte público em Caravaggio, que é uma coisa que não tem.
9: Com horários alternados, como é que seria?
14: Seria dois, inicialmente, com dois horários, um pela manhã e um pela tarde, daí volta daí.
9: E ele teria uma linha específica?
14: Sim. Teria um ponto de ônibus que teria que ser decidido com o tempo, né? Teria que ter alguém que aprovasse um lugar para ter a linha de ônibus. Eu sempre que eu morei em Caravaggio, era muito difícil, inclusive para os mais idosos que moram lá, para se locomover, para qualquer, para ir para o hospital, para fazer um exame simples. Tinha que ter uma função de pedir para filho, ou vizinho, ou até Uber, só que é meio difícil. Então, eu achei que seria muito importante colocar uma coisa para as pessoas conseguirem se cuidar sozinha. Tipo, por exemplo, eu que já morei em Caravaggio, estudando, tipo, se eu quisesse ir para fazer um curso fora de Caravaggio, não tinha como eu ir sem achar um motorista ou uma carona. Então eu acredito que vai melhorar Caravaggio e vai ajudar em muitos problemas que já têm ocorrido normalmente.
9: E essa tua experiência de vereadora por um dia?
14: Ah, eu achei muito interessante, muito legal que me chamaram pra estar aqui presente. Porque é uma coisa que eu nunca participei, então eu fico muito feliz.
9: Tem vontade de seguir na carreira política?
14: Na verdade, não. Eu espero ir pra uma área não tão movimentada assim, mais discreta.
5: Obrigado, querida Gabriela. O padrinho da Gabriela, o presidente da Câmara, o Davi de Almeida, 6h35. Só um detalhe, a ideia da Gabriela teve uma regressão nessa história. Caravaggio já tinha por muito, faz muito tempo que não tem, mas teve por muito e longo tempo transporte que o próprio santuário tinha. A Kombi do santuário, lembra? Tinha o ônibus do santuário que fazia fazia não sei quantas viagens por dia, Caravaggio Farroupilha. Com o tempo, regrediu. 6,35 ofertas da Quarta da Carne, Casa de Carnes Razeira. Agulha 20, provavelmente por falta de movimento. 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Eu tenho mais um bloco aí de estudantes em seguida, 6:36.
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5: Agora 6:39. Bom dia. Tempo nublado, temperatura 18 graus. 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Onde você estiver, tem informação, gente, tem comentário, tem sugestão de pauta, envia para cá, 99611-1971. Leani, muito obrigado, bom dia. Nas ondas da Espaço FM, Karina Vitória Machado, muito obrigado, Karina. Família, nas ondas da Espaço FM, Daiane, muito obrigado. Verônica tá com a gente, Verônica, muito obrigado. Deixa eu liberar rapidinho, Mariana Zanata com a gente, muito obrigado. Nas ondas da Espaço, famílias queridas, Liliane Ferreira do Amaral, nas ondas da Espaço FM, bairro Pio Décimo, tem informação, Janete, já vou conferir. Bairro Pio Décimo, estão furtando registros de água. Manda pra cá mais detalhes aí que a gente vai poder também já abrir e colocar na pauta. Helena Marafon, nas ondas da Espaço. Helena, bom dia. Guilherme Dalpisol Giareta, Escola Estadual Carlos Vetter, vereador por um dia.
0: Meu nome é Guilherme Dalpisol Giareta, eu sou da Escola Estadual de Ensino Fundamental Carlos Vetter e o projeto que eu venho apresentar hoje é o programa, a campanha do idoso digital. É uma campanha que serve para eles fazerem palestras e orientarem as pessoas idosas a como se prevenir de possíveis golpes e aprenderem a usar melhor o celular e a internet.
1: Guilherme, de que forma esse projeto vai ser colocado na prática? Você imagina que essas pessoas idosas que têm uma certa dificuldade de trabalhar com as redes sociais, elas vão ter o auxílio de alguém? Como é que você está imaginando esse projeto?
0: Ele seria auxiliado em escolas, locais públicos, ele seria organizado por pessoas que se voluntariam e também podem ser realizados por alunos das nossas escolas mesmo.
1: Você buscou inspiração nesse projeto porque hoje você vê dificuldade nas pessoas idosas em terem acesso às redes sociais?
0: Isso, eu vejo muitas pessoas idosas que com o avanço da tecnologia elas acabam tendo uma certa dificuldade em como mexer, a como usar e muitos golpes vêm vindo, então é uma maneira de buscar para eles consigam também se alertar e parar um pouco desses golpes, essas coisas.
1: Imagina que esse teu projeto será aprovado?
0: Olha, eu pretendo, eu acho que seria uma ótima ideia de uma campanha assim que acho que ajudaria muitas pessoas de meia idade, sim, tudo.
1: Como é que foi a tua experiência de vereador por um dia?
0: Foi bem boa de eu sentar assim, pensar tudo e botar esse projeto em prática tudo, eu tô bem ansioso.
1: Tá feliz?
0: Muito, muito ansioso também.
1: Imagina seguir na carreira do político ou não?
0: Olha, eu não imagino bem na carreira do político, mas aqui é mais uma experiência de tudo e como é que começar tudo assim.
1: Valeu a pena?
0: Valeu a pena.
5: Guilherme, muito obrigado. Padrinho do Guilherme, o vereador Caleb do Progressista 6:43, Yasmin da Escola José Fanton. Alô, Yasmin.
19: Meu nome é Yasmin da Cruz Correia, tenho 14 anos, sou da Escola José Fanton. E o meu projeto é sobre ter um olhar mais focado para o Centro de Esportes de Farroupilha, para trazer esses esportes para os jovens, porque ele não está tendo tantas expectativas como gostaria. Eu recomendo que a gente tenha um olhar mais voltado para os esportes, porque é um momento para os alunos poderem se descontrair, fazer novas experiências, novas amizades. E o meu ponto é sobre como colocar uma estrutura de material, como colocar em mais torneios, que realmente não acontece muito, cuidar também para colocar mais pessoas jogando, chamar mais alunos, chamar mais jovens para poder realmente fazer novos esportes.
1: É um projeto para formar atletas?
19: Se possível, sim, eu gostaria.
1: Você imagina que é um projeto de fácil aprovação?
19: Acho que sim, porque é muito importante e é uma coisa assim pública, então acho que as pessoas vão gostar.
1: Como é que foi a sua experiência de vereadora por um dia?
19: Eu gostei bastante. Fiquei um pouco nervosa, mas é muito bom. Eu espero que meu projeto seja aprovado para também jovens como eu aproveitarem essa oportunidade.
1: e ser vereadora por um dia te coloca na posição de amanhã depois, quem sabe, ser uma vereadora de verdade?
2: Ó, eu espero que sim. Com muita persistência, eu acho que consigo, sim.
1: Tem vontade?
2: Um pouco.
1: Sucesso pra você.
2: Muito obrigada, igualmente.
5: Yasmin da Cruz Correia, parabéns, Escola José Fanton, madrinha. A Fran Bonassi, fecha essa rodada. Maria Clara Correia Cardoso, da Escola José Fanton.
3: Eu me chamo Maria Clara Correia Cardoso, tenho 13 anos e sou da Escola José Fanton. E o meu projeto é sobre defesa pessoal nas escolas, um projeto de lei que mostra pra gente ter mais cuidados com as crianças e adolescentes, levando defesa pessoal, porque tem muita criança que os pais não ensinam sobre se defender, também não é nem questão muito física também, mas também sobre falar não. Tem muitos pais que não ensinam isso em casa. E é muito perigoso, porque, por exemplo, tá em um parque, a criança, daí vem um adulto, daí fala alguma coisa, a criança não foi ensinada a falar não, a se defender, ela vai ir. Então é isso que eu quero levar para as escolas, sabe? Um incentivo que mostre para as escolas incentivarem as crianças a saber sobre defesa pessoal, seus limites, entendeu?
1: E esse projeto, ele seria colocado de que forma na prática? Esses alunos, eles participariam de uma academia? Como é que vai ser?
3: Ó, seria assim. Iria algum professor especializado sobre isso nas escolas, iria falar sobre os limites delas nas escolas e também mostrar algumas atividades para aprender também elas se defenderem fisicamente e também falando, né?
1: É um projeto de fácil aprovação, no teu ponto de vista?
3: Olha, não sei se é de fácil aprovação, mas eu espero que sim. A minha vereadora, ela teve um projeto parecido, que é a Fernanda Corrêa. Daí ela teve um projeto super parecido, que foi aprovado.
1: E a tua experiência de vereadora por um dia, como é que foi?
3: Gostei, tô gostando, também nervosa, mas vamos lá, né?
1: Valeu a pena?
3: Valeu a pena.
1: Tem vontade de seguir a política?
3: Tenho, eu gosto de falar sobre isso bastante, sobre política.
1: Amanhã depois vamos ter uma vereadora em Farroupilha?
3: A ideia é essa.
1: Sucesso pra você.
3: Muito obrigada.
5: Obrigado, Miller. Maria Clara Correia Cardoso, madrinha a Fernanda, Fernanda Correia, Maria Clara Correia Cardoso, José Fanton. A gente fechou 10 vereadores por um dia, aqui rapidinho. Pra amanhã a gente vai deixar mais 7, 17 no total aí. Amanhã tem Isabela Ferreira Postai, Isabela Godoy da Rosa, Laura Minosso, Laura Vitória Tamiosso, Murilo Trevisan, Marina Vitória Marques de Lima e Pedro Canal Filho vão estar com a gente amanhã aqui no Panorama Primeiro Tempo. 17 vereadores por um dia. Parabéns, moçada. 6:47. Despertar pro novo dia tá chegando. Tempo nublado, temperatura 18 graus. A previsão para hoje, gente, previsão para hoje, aqui para Serra Gaúcha, previsão a máxima entre 18 e 20 graus, não sobe muito, segundo a meteorologia. A previsão para hoje também é de chuva, nublado com chuva. 6:48. 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Confortec, energia que transforma, confiança que permanece. 6:49, bom dia.
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23: Cara,
8: Caros amigos e amigas, o nosso cordial bom dia. Saudamos a todos os que nos acompanham pela Rádio Espaço FM desde a paróquia Sagrado Coração de Jesus. Hoje, dia 30 de setembro, estamos finalizando o mês bíblico deste ano e também já estamos nos preparando para o mês missionário, o mês de outubro. E nesse dia de hoje nós lembramos da igreja São Jerônimo, presbítero e doutor da igreja. Ele é o padroeiro dos estudantes de Bíblia, dedicou a sua vida à palavra do Senhor, um amor profundo pela Sagrada Escritura. É dele também a chamada tradução Vulgata, a Bíblia que foi traduzida para o latim. Por isso, o evangelho que nós vamos ouvir hoje nos anima também a compreender a missão de São Jerônimo. Naquele tempo, enquanto Jesus e seus discípulos caminhavam, alguém na estrada disse a Jesus: "Eu te seguirei para onde quer que fores." Jesus lhes respondeu: "As raposas têm tocas e os pássaros têm ninhos, mas o filho do homem não tem onde repousar a cabeça." Jesus disse a outro: "Segue-me." Este respondeu: "Deixa-me primeiro ir enterrar meu pai." Jesus respondeu: "Deixe que os mortos enterrem seus mortos, mas tu vai anunciar o reino de Deus." Um outro ainda lhe disse: "Eu te seguirei, Senhor, mas deixa-me primeiro despedir-me dos meus familiares." Jesus respondeu-lhe: "Quem põe a mão no arado e olha para trás não está apto para o reino de Deus." Caros irmãos e irmãs, esse evangelho recorda o convite que Jesus faz a todos nós. Nós também temos a tentação de encontrar desculpas ou sermos indiferentes ao chamado de Jesus para estar mais próximo, conhecê-lo, andar nos seus caminhos e viver o evangelho. Que o Senhor nos ilumine para darmos sempre bem a nossa resposta em nome da nossa fé. Gostaria de lembrar que hoje, dia 30, quarta-feira, 19:30, teremos a palestra sobre o livro de Daniel, que é o livro trabalhado, estudado, compreendido em todo o Brasil dentro do mês bíblico. Esse encontro acontece às 19:30 no auditório do Santuário de Caravaggio e é um compromisso de todas as paróquias aqui da nossa região de pastoral. Também 19 horas teremos a bênção pelos 40 anos da SIC. Quero aproveitar para dar um abraço, os parabéns e a nossa bênção para a SIC, para a sua missão, o seu desenvolvimento e também a todos aqueles que são empreendedores. Dia 1º de outubro, quinta-feira, às 14 horas, terá início um momento especial da 33ª semana municipal da pessoa idosa na Igreja Matriz. Teremos a celebração lá pelas 15 horas, celebração ecumênica, juntamente com a Igreja de Confissão Luterana do Brasil. Por isso, todos os idosos são convidados para esse momento de encontro, momento de música.

0: As confissões da comunidade São Paulo da Cruz, Nova Sardenha. Dia 3 de outubro, primeiro sábado, 14 horas, missa da Ordem Franciscana, no centro de pastoral. Às 14:30, por estarmos próximos do dia de São Francisco, teremos a bênção dos animais, das criaturas, das plantas, árvores, flores, na Pop Dog Pet Shop, ao lado da Casa da Cultura, às 14:30. 16 horas, missa na comunidade São Cristóvão, 18 horas na Igreja Matriz e 19 horas na comunidade de São Francisco. Dia 4, primeiro domingo do mês, dia de São Francisco de Assis, 8:45, missa na comunidade São José, 8:45, celebração da palavra Nossa Senhora do Rosário, bairro São Luís, 10:00 e 18:30, missas na Igreja Matriz. Eu recordo que, embora tenhamos as eleições, as missas vão permanecer sempre no mesmo horário. Finalizamos este momento e pedimos, invocamos a São Jerônimo e a São Francisco de Assis a bênção sobre todos, que o Senhor nos conserve no seu amor, na bondade, e que todos sejamos instrumentos da vida e da paz. Em nome do Pai, do Filho e do Espírito Santo. Amém. Um bom dia para todos.
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2: 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Aqui os cabos eleitorais, partidos, comunica a Espaço FM, quem vai estar em Farroupilha, tem um espaço também, principalmente no fim de expediente. Hoje Marcel Van Hatten tem caminhada pela manhã em Farroupilha. Marcel é candidato ao Senado. Hernani Polo vai estar em Farroupilha também no fim da tarde, meio da tarde, o fim da tarde. O Hernani Polo, que é candidato a vice do Gabriel, o Hernani é do Progresso, do PSD e o Gabriel MDB. O Hernani vai estar em Farroupilha no meio da tarde, começo da noite também. Aqui o espaço à disposição. O pessoal comunica os partidos, cabeças eleitorais, né? A agenda do pessoal é reta final da campanha. O último dia do rádio e também na TV vai ser amanhã, não é? Hoje é dia primeiro, é o último dia. Deixa eu dar uma acelerada. Hoje é dia da secretária, todas as secretárias, parabéns. 6:56, fundamental o trabalho da secretária. Hoje tem a celebração dos 40 anos, comemoração, 40 anos da Six Farroupilha. Tem grande evento a partir das 19:30. Feliz aniversário, Marli Cervenini, Associação dos Jogadores de Câmbio Longevitar, técnica Marli de Favre, na homenagem. Parabéns, Cristiano Felipe Lamp, homenagem da esposa filha Morgana, mãe Diva, tia Nelci, toda a equipe do Rotary Clube Farroupilha. Cristiano, parabéns e pelo aniversário, pela família, trabalho impecável. Liomar Reineck, homenagem Máquina Sazi, Adriana Brito Reineck, feliz aniversário. Rosmarie Maria da Lago Prebianca, homenagem Objetiva Contabilidade, Ronald Mangini Fabro, homenagem dos pais Carlos e Giovana, irmãos Rangel e Reinaldo, toda a equipe do restaurante Mangini's, Oneide de Oliveira, homenagem do esposo João Nestor, filhos Vera Lúcia, Carlos Alexandre e Veridiane, o genro Luiz Cláudio, os netos Jean Carlos, Lucas Luísa Carolina, Bárbara e Caroline, bisnetos Vitor, Gabriel, Lucas, Davi e Arthur Henrique e toda a equipe do restaurante Ronda Charrua. Oneide, feliz aniversário. Dante e Marli Fernandes, aniversário de casamento, homenagem das filhas Nicole e Jordana, o genro Matheus, a equipe do Lions Clube Farroupilha Imigrante Carona, Rádio Espaço e que delícia, Dante e Marli.

0: Muita saúde, parabéns pela família. Feliz aniversário, Ana Karen Brambila. Homenagem do Emerson, homenagem do Matheus, a mãe Dirce, o irmão Daniel, cunhada Carol, os tios Cris e Paulo, Dindas, GC. E Cristiane, o Lions Clube Farroupilha Imigrante, Ana Karen Bramilo, obrigado, Ana, sempre nos ajudando também, parabéns, muita saúde, Ana. Ana Karen Brambila, Carona Rádio Espaço, e que delícia. Andriele Rosa da Silva, homenagem da Anselme. Adelar Macedo dos Santos, homenagem da esposa Aline, o filho Pedro. Ana Paula Garbim, homenagem do esposo Rodrigo, afiliado Arthur. Bianca Fontanive Lovati, homenagem do pai Matheus, a avó Jandira e Valdenir, tios Lucas e Patrícia, amigas Morgana e Isabelle, Cedenir Galina, homenagem da esposa Silvana, a filha Eduarda Galina, bom dia, feliz aniversário, toda a equipe da Quero Quero homenageando Cedenir Galina, alô Galina, Davi Antônio Rosseto, homenagem da mãe Renata, avós Rose e Claudir, Diego Sbardelotto, homenagem dos pais José e Tânia, o irmão Eduardo Sbardelotto, Loto, Elizabeth Juscelino Rufato Machado, o esposo Luiz, os filhos Wagner e Graziele, Genro Leonardo, Nora Jéssica, os netos Lucas Vitória e também são dois Lucas. Feliz aniversário, Elizabeth. Carona Rádio Espaço e que delícia. Horário político obrigatório e gratuito, 7:25, tem panorama show de informação e eu vou seguindo homenageando. Tem uma agenda hoje muito especial. Yolanda Trujillo, feliz aniversário, já já tem homenagem completa.
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8: Manuel! Eu vim te agradecer. 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
1: Agora 7h25, 40 segundos de volta. Panorama Show de Informação aqui na Espaço FM. Tempo completamente nublado, temperatura 17 graus. 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Casa atingida por incêndio no centro de Farroupilha, aqui pertinho, na Carlos Fetter, ponto de referência praça, Lidovino Fanton. Nessa região não tinha ninguém dentro da residência, ninguém saiu ferido, um trabalho rápido aí do Corpo de Bombeiros Farroupilha. Homem é preso no bairro Industrial após rompimento de tornozeleira eletrônica. Homem morre ao sofrer descarga elétrica durante trabalho em Garibaldi, 52 anos de idade. Valmir Schulz, morador de Carlos Barbosa. Outubro Rosa será o tema dos atendimentos nos postos de saúde. Sábado agora é sábado do trabalhador. Inscrições para matrícula na rede estadual de ensino 2027 começam depois de amanhã, na sexta-feira. Caxias do Sul registra superávit de 328 milhões. Até agosto, dívida pública é de 917 milhões. Unidade móvel de saúde vai percorrer 8 comunidades no mês de outubro. Já para iniciar o mês de 1º e 2, atendimento vai ocorrer em Nova Milano, inclusive com vacinação contra a gripe. São alguns destaques. Polícia Civil afirma ter convicção de homicídio no caso de jovem desaparecida em Tramandaí. Mãe e filha são encontradas mortas a tiros no Vale do Rio Pardo. Já libero mais. 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
1: Agora 7:30, 7:30, tempo completamente nublado, temperatura 17. 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Eu tenho aqui um segundo tempo no Feliz Aniversário, uma agenda hoje movimentadíssima. Tem informação, tem utilidade pública, tem algum comentário, sugestão de pauta, assuntos que você gostaria que a Rádio Espaço abordasse, envia pra gente, utilize o 99611-1971. Se identifica aí, por gentileza. Pessoal mandando pra cá também vídeo. Alô, Coxan, segue os vazamentos. Faz meses que tá assim, bairro São José, próximo do condomínio Jardim Toscana. Mandou foto, vídeo também, vazamento de água. Muito bom. Aqui tem furto também de registros. Aqui a Janete manda informação para cá. Furto de registros de água. Hidrômetros, bairro Pio Décimo, estão furtando os registros de água. Meu vizinho também teve residência furtada, aqui o registro, e aí vazamento de água também. Janete, nada da Corsan resolver. Não, o pessoal furtou, registro, tem vazamento. Alô, Corsan, já vamos enviar direto. 7:32. Deixa eu liberar também a Helena Marafon. É que teve uma matéria aqui sobre falta de transporte para Caravaggio. Eu recordava, o santuário tinha ônibus, o santuário tinha Kombi, lembra? Lembra aí, historicamente, teve um retrocesso aí. Mas hoje não tem transporte da Bento aí com vocês? Faz muito tempo que estamos esperando que coloque um ônibus de novo para Caravaggio. Pode ser também nos dias 26 de cada mês, para a missa da hora da aparição, aos domingos. Muita gente que não tem carro para ir a Caravaggio, não vão por falta de transporte. Helena Marafon, teve uma estudante que apresentou um projeto aí para ter o transporte direto com Caravaggio. 7:32, vereador por um dia. Parabéns, gurizada. 7:33. Segurizada, com o maior respeito, essa moçada aí, muito se envolvendo, que bom. Yolanda Trujillo, feliz aniversário, homenagem do esposo José Carlos, os filhos Analice e Gabriel. Hilário, Yolanda, muita saúde, parabéns. Hilário Manhaguanho, homenagem da esposa Dixie, os filhos Adriana e Lucimar, o genro Fabrício, os netos Brian e Niala, Itacir Von Miller Júnior, homenagem dos pais Adriana e Itacir, da Dinda Ivete, Ivone Beatriz Ferreira, homenagem dos filhos Giovano, Moisés, Kellen e Kevin, neta Isadora, irmã Zenilda, cunhado Antônio, sobrinhos Felipe, Matheus, Sabrina e Daniela, Luan Dutra da Fontoura, homenagem do pai Luciano, madrasta Isabel, Luiz Rauta, homenagem da esposa Tere, Nelci Maioli Godinho e o Sebastião Godinho, aniversário de casamento, homenagem do filho querido Guilherme, toda a equipe da Arena Calçados, família Maioli, família Godinho, Sebastião, Nelci, muita saúde, Plínio Jacomel, 83 anos, os filhos Sandra e Marcos, a Nora Eunice, o genro Dilvo, os netos Leonardo, Luísa e Júlia, Rodolfo Arcego Ferreira, homenagem dos pais Kelly e César, avós Eva, Albano e Ivone, os padrinhos Sandra e Beto. Hoje é dia da secretária, não esqueça de homenagear. Importante função fundamental, Samuel Ubatuba Soares, Samuel, tem homenagem dos pais Alice e Heraldo, o irmão Pedro, Carona Rádio Espaço e que delícia, Suzana Rodrigues, homenagem para Suzana é da mãe Jurema, o irmão Cristiano, Walter e Ilza Razeira, aniversário de casamento, bodas de rubi, homenagem do filho Rodrigo, a nora Sonaira e o neto Rafael, família Razeira, Walter e Ilza, parabéns, William Francisco Breda, homenagem da esposa Tatiana, os filhos Ana Luísa e Guilherme, tem muito mais, liga para cá e manda, envia a tua homenagem, é 99611-19 3261-2971. Pode ligar direto também agora, 3268-2100. Mandar um bom dia especial, feliz aniversário, Andréia Facchini, Maria de Lourdes Simone, Wellington Vinícius da Silva de Oliveira, Jairo Morales, Rodrigo de Freitas, Grupo Big Fernal Homenagem, Dominique Arthur Rodrigues Rentes, homenagem da Big Baby, Wesley Caína, é Wesley Cainá Munhol Pontes, e aqui Alan Alexandre Gracelli Calabria, homenagem da Troféu Trombini Farroupilha Esporte e Lazer, Renato Rodrigues da Silva, homenagem da Tecnova por um ano de empresa, feliz aniversário, homenagem completa às 11 e às 5 da tarde, 7:36.
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1: Agora 7:37. Por aqui, baixando serração, temperatura 17, aqui na Avenida Paulo Brulho, com a 13 de maio, Centro Farroupilha, 7:37. 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Hoje, dia da secretária. Hoje também dia de comemorar os 40 anos da SIGS. Um grande evento hoje na sede da SIGS em Farroupilha. 19 horas recepção, cerimônia 19:30. 40 anos, presidente Rafael Portolan Coloda, e também certamente aqui várias homenagens entregaram aqui a lista, e a gente teve o privilégio de acompanhar esses 40 anos da SIGS. A gente recorda antes mesmo da SIGS ser criada, um trabalho também do ex-prefeito Wilson Siak, já conversando com Adrino Raimundo Colombo para fundar, para Farroupilha ter a sua SIGS. E aí veio uma série, cada um com a sua personalidade, com o seu jeito, altos e baixos também na SIGS Farroupilha, mas aqui destaquei, a gente podia fazer um comentário de cada um, cada presidente aqui. Vamos deixar assim, é que tem muito trabalho positivo que da SIGS nesse crescimento, voou 40 anos. Eu me recordo o lançamento há 40 anos atrás no Clube do Comércio, depois uma das primeiras e grandes palestras foi com, ele era ministro na época, o Pratini de Moraes, né? Casa cheia e tudo mais, Adelino Colombo na presidência, 1987, Adelino Colombo, 89, Antônio Luiz Rufato, aqui Adelino Miotti, 1991, Nelson Neumann, 93, 95, Walter Bianchi, doutor Walter Bianchi, 97, o Nilton Luiz Buzetti, o Bob Buzetti, 99, Renato João Belaver. O Renato ficou até 2003, aí assumiu Marcos Mostardeiro, 2005, Senair Gomes da Silva, 2008, a primeira e única mulher que comandou a SIGS, Nádia M. Temer Grasselli, 2011 Gervásio Silvestrin, 2014 Carlos Alberto Paese. Paese fez uma grande Fenaquive, aqui também um destaque. 2017 Daniel Bampi, 2020 José Carlos Trujillo, 2023 Vinícius Pessim, 2026 e segue o Rafael Portolan Coloda. Ex-presidentes, 40 anos da SIX Farroupilha. O evento é hoje, repito, na sede da SIX, recepção às 19, cerimônia às 19:30. Já já o Coloda vai estar com a gente ampliando e passando mais detalhes. Temperatura 17.
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1: Jornal do Comércio está circulando capa do JC. Jornal do Comércio, 93 anos. Nominata Assembleia é a menor em 20 anos no Rio Grande do Sul. Eleição tem 529 candidatos a 55 vagas de deputado estadual, 244 a menos do que a disputa de 2022. Plantio de milho avança no estado, mas produtividade ainda depende do clima. Candidatos apresentam suas propostas para a economia gaúcha. Restrição ao diesel já prejudica trabalho nas lavouras gaúchas. FUNAI pede mais esclarecimento de projeto da CMPC. Data Center em Cachoeirinha terá duas etapas e expansão para inteligência artificial. Isso é capa, Jornal do Comércio.

0: Falando em Que Delice, gostaria de homenagear o netinho Arthur Henrique. Está completando 5 aninhos. Homenagem da vovó Rose, da mãe Maia, do pai Gustavo, aqui do tio Jaime. Feliz aniversário. Só me passa orientação e informação aqui, essas vovó querida. Rose, o nome completo dele, completinho do Arthur, o Arthur Henrique, nome completo, fazendo, completando 5 aninhos, querido, hoje. A vó Rose, a mãe Maia, o pai Gustavo, o tio Jaime, carona aqui da Rádio Espaço e, é claro, da Que Delice. Peço para que avisem todo o bairro Pio X para olharem seus registros. Houve uma onda de furtos. Miller, vale matéria aqui, vale redação aqui, matéria até para alertar. O que que a Corsan também diz, qual é a recomendação? Furto de registros em várias residências. Hoje de manhã, a Janete já tinha informado, agora o Bruno Matheus também envia informação pra gente. Muito obrigado aqui, Nievane Bertes, o Bertes também nos manda informação, tem mais furto aqui de registros. Muito obrigado, feliz aniversário Rádio Espaço e Que Delice, bom dia, nossos parabéns pra amiga Yolanda Trugelo, que Deus continue abençoando com saúde, paz e sabedoria. Maria Clini Lopes Nol, Maria Clini, boa lembrança. Alô Yolanda, Yolanda com várias frentes, sempre auxiliando geral. Aqui, Yolanda, muita saúde, parabéns pela família. Gostaria de homenagear o pai Plínio Jacomel, 83, tá na agenda. Desejamos muita saúde dos filhos Sandra e Marcos, os netos amados Leonardo, Luiz e Júlia, a Nora Eunice, o genro Dilvo, família querida, família Jacomel. Sandra, obrigado pela lembrança, tá na agenda já, homenagem completa, bonita. 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
0: Agora 7h52, tempo nublado, temperatura 17 graus. 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Hora 7:53, temperatura 17. 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

0: 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Gente, um assunto óbvio, mas é importante que a gente vê muitas pessoas que não estão muito preocupadas e não se prepararam ainda. Tem tempo, numa boa, é quarta-feira. Tá tudo ok para domingo? Os eleitores já sabem quem vai votar, ainda não decidiu. Já tá com a tua colinha, já que é muito número, tá com a tua colinha. Ah, eu vou colocar no celular. Celular não pode. Tem que escrever, tem que colocar no papel aí as colinhas para domingo. Tem algumas orientações. Começa com quem? É deputado federal que começa? É o estadual? É federal? Gente, são dois senadores, dois votos para o Senado. Alexandre Borer, da direção do cartório eleitoral de Farroupilha, tem algumas informações.
1: Então, importante para essa eleição, né? Lembrar os eleitores que serão 6 votos. Então, é necessário que o eleitor leve uma colinha com os números dos candidatos, tá? E essa colinha tem que ser em papel, porque a orientação de que não pode levar o celular no momento da votação. Então, não adianta a cola, os números estarem ali no celular, que o eleitor não vai poder carregar junto para o momento da votação. O celular tem que ficar com o mesário, né? Ou, enfim, não deve ser usado no momento da votação. Se a pessoa tiver o número dos candidatos numa ordem diferente do que está na urna, pode acabar se atrapalhando. Então, lembrando, primeiro voto vai ser para deputado federal, o segundo voto para deputado estadual, depois senador, são 2 votos e não pode, o eleitor não pode votar no mesmo candidato, caso contrário, o segundo voto será anulado e por final, governador e só o último, que é para presidente.
2: Alexandre, no dia da votação, o eleitor, ele pode estar com uma camiseta de identificação do partido ou do candidato, portando uma bandeira? É possível?
1: A manifestação do eleitor, ela tem que ser silenciosa, né? Ele pode carregar uma bandeira ou ter algum adesivo do candidato, desde que não peça voto, não faça boca de urna. E o eleitor, depois ele se retira do local de votação, não há problema. Ele não pode ficar na frente do local de votação indefinidamente, né? Com bandeira, com adesivo, senão pode caracterizar boca de urna.
2: Agora, trazendo a realidade para Farroupilha. Hoje, Farroupilha conta com quantos eleitores?
1: 57 mil eleitores, aproximadamente.
2: Houve algumas alterações em relação às sessões?
1: Nós temos 3 alterações. No bairro Cruzeiro, a votação deixa de ser no salão do bairro e passa a ser no CTG, Chilenas de Prata. Na Vila Rica, a votação foi para o salão da comunidade, já que a escola está em obras, né? Sofreu com um evento climático ali, ela está destelhada. E na linha Eli, também ao lado da escola, a votação passa para o salão da comunidade, já que a escola ali foi fechada, né? Está sem atividade.
2: E qual que é o horário da votação?
1: A votação, ela se desenvolve das 8 da manhã às 17 horas, né? Às 5 da tarde. Se espera uma votação um pouco mais demorada, já que são 6 votos para o eleitor realizar ali no momento. Então, as pessoas, acho que devem procurar ter bom senso. Se chegou na sua sessão, já tem alguma fila, né? E a pessoa não tem uma urgência, é um domingo, pode retornar mais tarde ou na parte da tarde, né? Se verifica sempre, e os mesários comentam, que às vezes acaba sendo tumultuado o trabalho na parte da manhã, porque todo mundo quer votar cedo de manhã, e depois as sessões, elas acabam ficando vazias na parte da tarde.
2: Que orientação se passa para aquele eleitor que infelizmente não vai conseguir chegar até a sua sessão, ou por estar doente, ou por estar em viagem, ou por não estar na cidade?
1: Antigamente, a justificativa do voto era feita exclusivamente numa sessão eleitoral, né? Ou numa sessão de justificativa. Hoje em dia, no aplicativo e-título, a justificativa pode ser feita desde que o eleitor esteja fora do município, né? O aplicativo, o celular reconhece que a pessoa está fora e autoriza a fazer a justificativa. Mas é importante

0: importante que o eleitor baixe o aplicativo e faça o acesso no seu cadastro antes do final de semana da eleição, né? No final de semana da eleição, por questões de segurança, o cadastro ele fica bloqueado para novos acessos. Então o eleitor já tem que ter o aplicativo e título, né? E facilita aquelas pessoas que viajam, que vão estar em deslocamento, principalmente caminhoneiros. A pessoa parou para almoçar, para abastecer, pode pegar o aplicativo e já fazer a justificativa do voto sem maiores problemas, né? Eventualmente, casos em que a pessoa está hospitalizada, né, não consegue ter acesso ao aplicativo, aí sim, a justificativa pode ser feita nos 60 dias posteriores à eleição, desde que a pessoa apresente um documento. Então, documentos oficiais, eles podem ser apresentados nos 60 dias posteriores ao dia da eleição.
1: E na hora da votação, é obrigatória a apresentação do título de eleitor ou um outro documento pode liberar o eleitor?
0: Imprescindível que o eleitor tenha um documento de identificação. Então, a identidade, carteira de trabalho com foto, algum documento com foto, o e-título, ele é aceito. Qual é a importância do título para votar? A importância é o eleitor achar a sua seção. Então, o título, ele é mais a ferramenta para o eleitor saber qual a sua seção especificamente. Importante que o eleitor vá ao seu local de votação sabendo em que seção vota.
2: Alexandre, muito obrigado. Durante a semana a gente vai conversar mais com o Alexandre também. Gente, é pra provocar, tá, gente? Hoje é quarta-feira, tem tempo também, vai tranquilo. Muita gente indecisa ainda, mas em casa, com a turma aí também no trabalho, já prepara a colinha, quem já tem candidato e tudo mais. Se prepara, que tem muito número. Estamos repetindo as histórias, enfim, mas muita gente deixa essa, vou colocar no celular, vou pegar, não pode entrar com o celular na hora da votação, segue a rotina, começa, gente, pega a colinha, mas já faz ela perfeita aí, começa com o deputado federal, vai para deputado estadual, senador primeira vaga, senador segunda vaga, né? Tem dois votos pro senador, governador e fecha com presidente. Faz a colinha no papel. Alexandre, qualquer novidade vai nos informando. 8:01, repito, 8:01. 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Gente, interatividade, utiliza o WhatsApp 99611-1971. André Pereira, muito obrigado pelo carinho de sempre aí. Já vou escutar teu áudio que acabou de chegar. Feliz aniversário, tá aqui o nome completo, querido, o Arthur Henrique de Oliveira Rodrigues. O Arthur Henrique tá completando hoje 5 aninhos. E a vovó querida Rose, a mãe Maia, o pai Gustavo, tio Jaime, na homenagem. Vi pra cá a tua homenagem, tem homenagem completa às 17h e agora de manhã às 11h. 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Lia Colchões, bom dia. 8:03. Eu tenho falado, gente, candidatos que passam por Farroupilha, até os próprios candidatos daqui, cabos eleitorais, divulguem a presença de candidatos ao Senado, ao governo, à presidência, enfim, se vem para Farroupilha, vem para a região para divulgar. Aqui a gente recebe informação, o Marcel Van Hatten vai estar em Farroupilha hoje, tem caminhada pelo centro a partir de 10h30, 11h, dependendo da hora que o Marcel chega a Farroupilha. À tarde, no meio da tarde, até o começo da noite, Hernani Polo, vice do Gabriel Governo, também estará aqui em Farroupilha. Cabos eleitorais, políticos, enfim, informa aí, roteiro de candidatos que visitam Farroupilha. 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Homem é preso no bairro Industrial após rompimento de tornozeleira eletrônica. Homem foi localizado em um condomínio no bairro Industrial e tinha ordem judicial de prisão. Um homem de 30 anos foi preso pela Brigada Militar na tarde de ontem, no bairro Industrial Farroupilha. Ele foi localizado num condomínio residencial após os policiais receberem informações sobre seu paradeiro. Contra o homem havia um mandado de prisão decorrente de regressão cautelar após o rompimento de uma tornozeleira eletrônica. Segundo a Brigada Militar, ele possui antecedentes por tráfico de entorpecentes, extorsão e posse irregular de arma de fogo. Após a prisão, o homem foi encaminhado para a delegacia para o registro de ocorrência e demais providências. 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Nós temos também, gente, casa é atingida por incêndio no centro de Farroupilha. Foi na Carlos Fetter, aí proximidades da praça. Da Praça Lidovino Fanton, aqui no centro da cidade. Somente danos parciais, não tinha ninguém na residência. Uma casa foi atingida por um incêndio ontem à noite na rua Carlos Fetter, proximidades da Praça Lidovino Fanton, centro de Farroupilha. O sinistro começou por volta das 20h30 e foi controlado rapidamente. Conforme o corpo de bombeiros, não havia ninguém na residência. O fogo atingiu parte do telhado e a parede dos fundos da casa de alvenaria. 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
2: Agora 8:09, tempo nublado, tem cerração em vários pontos de Farroupilha e região, temperatura tá 17 graus. 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
7: Bom dia, Rogério. 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
2: favor.
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2: 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Vamos fazer um intervalo rápido, cerração baixou, temperatura 17.
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2: Agora 8h28, bom dia, até o rádio tá ligado na Espaço FM, aqui na Avenida Paulo Brolho com a 13 de maio, aqui no prédio da Rádio Espaço, tempo instável, tem a cerração baixou fortemente, temperatura 17 graus. 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Carlos Barbosa, empresa do grupo Stanley Black e Decker. 8:30, 8:30. 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Não esquece de celebrar, de homenagear. Hoje é dia da secretária. Homenagem, parabéns pela importância das secretárias no dia a dia da empresa, a cara da empresa, muitas vezes. 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Gente, uma quarta-feira festiva, hoje 40 anos de história da nossa CICS, Câmara da Indústria, Comércio, Serviços e Agronegócios. Presidente Rafael Portolan Coloda.
14: Hoje é um dia especial, dia de celebrar, na data mesmo do aniversário da CICS, os seus 40 anos, são 4 décadas de história, de serviços prestados pros associados, de promoção de integração entre as empresas, entre as pessoas, e também de serviços para a comunidade e também a representatividade institucional da CICS. Ao longo desses 40 anos, a CICS deixou uma marca positiva na cidade, nas diversas ações das quais fez parte, e hoje é noite de celebrar, então.
1: Presidente, para celebrar essa data, é claro, uma programação toda especial, 40 anos da entidade.
14: Sim, os 40 anos, a data exata é dia 30 de setembro. Então, nós vamos fazer o jantar festivo com homenagens, com integração entre as pessoas, algumas recordações, vai ter também um lançamento de um teaser aí que vai ser rodado o livro dos 40 anos da SIX, presença dos ex-presidentes, de pessoas que passaram pela diretoria, pelo conselho, pelos núcleos, pelos comitês, pelos grupos de trabalho, uma grande integração. Mas esse é um marco inicial, né? Porque os 40 anos eles duram até o próximo 30 de setembro, que vai até 2027. Então, ao longo dessa jornada, nós estaremos celebrando a SIX, celebrando a entidade e tudo quanto ela representa. Nessa noite, então, um jantar festivo e homenagens a quem merece, né? Porque uma história não se faz sozinha. Ao longo da caminhada, várias pessoas colocaram suas mãos, mentes e o coração à disposição da SIX para fazer um trabalho em prol do setor produtivo, visando o desenvolvimento e também contemplando bons serviços para a comunidade.
1: É claro que para celebrar um momento como esse, dá para dizer casa cheia?
14: Sim, casa cheia, todos os ingressos já colocados, tanto para os associados quanto para os que não são associados. Vai ser uma bela noite, então reserve o seu melhor espírito para estar presente e fazer parte da história da SIX comemorando esses 40 anos.
1: Presidente, é claro que são 40 anos, como o senhor comentou, 4 décadas, muitas ações. Como é que está hoje o atual momento da entidade?
14: A gente vive um momento muito positivo, um momento de reestruturação, né, em relação a ir para uma sede nova, que é o Centro Empresarial Adelino Colombo, novos serviços, as empresas estão utilizando bastante o espaço, tem empresas fazendo convenções, tem empresas fazendo showroom, tem empresa fazendo palestra, a entidade promove também os encontros, capacitações, reuniões jantares, reuniões almoço, entidades outras também parceiras ocupando os espaços, mas mais do que uma estrutura física, uma entidade ela se faz pela força das ideias e do trabalho das pessoas. Então, eu de público aqui quero agradecer à minha diretoria, ao conselho deliberativo da entidade, aos núcleos, aos comitês, os grupos de trabalho e quem está também tocando barco lá na secretaria, porque juntos a gente está organizando o planejamento estratégico, reestruturando algumas coisas que são necessárias em função do novo momento da entidade e todos estão com o mesmo espírito imbuídos de ter uma SIX representativa que presta serviço para o associado e que conecta pessoas.
1: Vamos reforçar então, é nesta quarta-feira, 30 de setembro, 40 anos da entidade.
14: 40 anos da entidade, 4 décadas de muito trabalho, dedicação e promoção de desenvolvimento para Farroupilha.
1: O evento ocorre no Centro Empresarial Adelino Colombo.
14: Centro Empresarial Adelino Colombo, onde está a sede da SIX.
2: Coloda, muito obrigado. Rafael Pontolano Coloda, presidente da SIX Farroupilha, hoje 40 anos de história. Deixa eu agradecer o Coloda, ele me fez um convite há um tempão atrás e a gente não pôde atender, que era apresentar. Para mim seria muito importante também a questão de saúde, questão de segurar um pouco a onda aí. E obrigado pelo convite, porque a gente faz parte também, não só como Rádio Espaço, mas também como repórter há 40 anos atrás. Eu me recordo de acompanhar os bastidores, o SINHAC, ex-prefeito na época, com o Adelino Colombo, que foram quem estava na linha de frente. Farroupilha tinha que ter e não tinha. Tinha várias entidades que aí estão firme e forte, mas não tinha uma SIX, uma Câmara da Indústria, Comércio e Serviço. Depois foi para serviço, para agronegócios. Então a gente recorda desde os bastidores do SIAC com o Colombo, depois quando o Adelino Colombo assumiu, me recordo da primeira reunião da SIC no Clube do Comércio, já com a população. Eu comentava há pouco também, me recordo uma das primeiras palestras, até pela forma que o Adelino Colombo também tinha de se relacionar Rio Grande, Brasil inteiro, e trouxe para cá. Eu não recordo se ele estava como deputado ou como ministro. O Pratini estava como ministro, o Pratini de Moraes. Poderosíssimo, enfim, veio para cá uma mega palestra. E aí tem a relação que a gente leu, cada um com a sua personalidade, os altos e baixos que esteve também a SIX de Farroupilha, uma história que só vem na crescente com o Coloda, com essa nova geração que chegou. 8:37, 40 anos atrás, ou essa gurizada que assumiu, né? No melhor bom sentido aí, cheia de talento, né? Ou não tinha nascido, era piar. Uma turma boa. Deixa eu dar uma recordada rápida aqui, que vai como homenagem também a todos. 87, a Fundação Adelino Raimundo Colombo, os presidentes. 89, o Antônio Luiz Rufato. Também, eu não vou ficar comentando cada nome, porque a gente vai recordar de grandes momentos do Rufato também, da Sabrina na época. Adelino Miotti, também um dos grandes presidentes nessa história toda de 40 anos, soprano. Aí vem o Nelson Neumann, na época era a Cozipla, empresa que fechou. Walter Bianchi foi o primeiro presidente dos serviços, né, como advogado com o escritório Bianchi. O Nilton Liz Buzetti, o Bob, né, com várias frentes. O Renato João Belaver, que ficou mandato aqui de 99 a 2004. Aí assumiu o Marcos Mostadeiro. Na lista, é o único que eu não sei aonde está hoje, é o Marcos Mostadeiro. Não sei se vai estar hoje, se está por aí. A empresa dele fechou aqui em Farroupilha. Senair Gomes da Silva, 2005, 2007. Aí veio a Nádia M. Graceli, também uma grande administração da Nádia. A única mulher que até hoje presidiu a SIC de Farroupilha. Gervásio Silvestre, em 2011. O Carlos Alberto Paese, 2014. Daniel Bump, 2017. Aí o Daniel também teve uma magnada. Por isso, a gente falar de cada um, que todos merecem aqui. O detalhe que o Daniel Bump teve um momento histórico, que foi a questão do Hospital São Carlos, onde a classe empresarial matou no peito, na linha de frente, Daniel Bump. O Trujillo veio em seguida, o José Carlos Trujillo. Deixa na carona mandar um bom dia e um parabéns para Yolanda Trujillo, que está de aniversário hoje. Vinícius Pessin, a grande administração do Vinícius. E até 2028, Rafael Portolan Coloda, Six Farroupilha, hoje 40 anos de história, vai ser uma noite inesquecível, certamente. 8:39, cerração fechada por aqui, pelo menos Paulo Brulho com a 13 de maio. 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Eu não recordo aqui, gente, não recordo se teve repórteres que estão aí desde o começo. A gente acompanha esses 40 anos e continua acompanhando o crescimento da SIGS, as novidades da SIGS. Também uma homenagem aqui para Carla Macalossi. A Carla foi secretária executiva por muito tempo e a Carla, né, estava na mão dela. Muitos presidentes deixavam, né, não tinha aquele tempo todo, enfim, de se envolver 100%. E a Carla tem uma passagem, tá me devendo uma entrevista aqui, Carla. Se puder, de repente, semana que vem, já na carona aí, vamos fazer contato. Carla, parabéns aí. Secretárias executivas que passaram na história da SIGS, mas a Carla teve um período longo e muito marcante, muito eficiente, acima de tudo. Também a questão de Fenaquiv, a SIGS, que comandava a Fenaquiv, grandes momentos. Quem sabe a SIGS volte, Coloda, né, a comandar a nossa Fenaquiv, né? Porque essa coisa de estar em casa com a equipe toda e também para ganhar dinheiro também, certamente aí é um trabalhão. Eu sei que a SIGS com o presidente, com um grupo relativamente pequeno, com parceria com a prefeitura, fez grandes feiras aí, sem dúvida alguma. Gente, 8:41, temperatura 17. Casa cheia hoje, sede da SIGS, 19h, recepção, 19h30, já cerimônia de início, os 40 anos, Câmara da Indústria, Comércio, Serviços, Agronegócios, Farroupilha, 8:41.
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2: Hora certa, 8:43. Temperatura 17 graus, 8:43. Por aqui, gente. Paulo Brulho com a 13 de maio, Centro Farroupilha, Serração fechada. 8:43, Mecânica O Porão.
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2: 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Desfrute da incrível passarela, atrás da queda d'água, mirantes, vegetação natural e atividades de aventura. 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Os entulhos devem ser deixados em frente às residências. Cidadão consciente faz a sua parte para manter a cidade limpa. A cidade é de todos nós, o compromisso também. Imigrante, 1º de Maio, Monte Verde e Santo Antônio. 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

0: o Newton Buzetti, o Bob Buzetti, quando inaugurou, a Six teve uma participação também de auxiliar, de buscar, me recordo o Olivar Berraver na época, na Colombo também, nós temos uma campanha, a Rádio Espaço foi um mês inteiro, todo sábado de manhã, a gente ia no, nos bairros recolher notas, enfim, né, que tinham para conseguir recurso e tudo mais. Mas o detalhe da UTI do São Carlos, aqui, isso aqui é a história, tem que ser sempre marcada aí. A UTI do São Carlos saiu por causa de duas pessoas aí. Teve muita gente que ajudou, teve muita gente que atrapalhou também. Eu gosto de salientar, porque muitas vezes algumas pessoas que mais prejudicaram gostam de aparecer na foto. A UTI saiu por causa da vontade política. O dinheiro, buscar parceria também com Unimed, enfim. O pai em casa, eu tinha em casa todo dia, a gente sabia o drama que foi a UTI, né? E graças ao prefeito Avelino Majone, o Majone foi fundamental, foi a vontade política do prefeito. O pai, vocês não importam, era o secretário da saúde, tudo com muita dificuldade, muita gente que gosta de aparecer na foto mais prejudicou do que beneficiou, teve ajuda da comunidade num todo aí, mas a vontade política de puxar o dinheiro, né, do município e investir foi do prefeito Avelino Majone. Teve a parceria com o pai na Secretaria da Saúde, a mesma coisa que o ProSaúde, tanta gente que usufruiu já do ProSaúde, até politicamente, foram contra para aprovar o ProSaúde, hoje tão, que virou referência nacional, o Farroupilha conseguiu, para aprovar isso aí, gente, isso aqui eu falo com propriedade, porque a gente viveu em casa, o drama para aprovar o ProSaúde. Né, políticos e partidos que usufruíram e usufruem também hoje do eram contra. Para aprovar foi muito longas discussões, muito tempo para aprovar o ProSaúde, depois todo mundo aplaudindo, depois estava pronto, enfim. 8:56. Deixa eu fazer um intervalo rápido, eu acabei de receber aqui uma atualização, grupo L Fórmula, Memorial Crematório e Capela São José, os falecimentos, Caxias do Sul, Ialdo Edmar Kaiser, 95 anos de idade. É o único falecimento hoje no grupo L Fórmula. Em Bento, Iria Giovanella Comin, 88 anos. Rinelda Barbieri, 84. Em Farroupilha, Ana Maria Ferreira Svirtz. Vai ter uma homenagem bonita no espaço radional completa, 41 anos de idade. A despedida da Ana Maria acontece em Nova Milano. Tá começando já começou, o velório já começou às 7:30. Santa Cruz, Nova Milano, a capela Santa Cruz, Nova Milano, quarto distrito, e o sepultamento em Nova Milano, às 16 horas. O carinho e sentimentos com os familiares da Ana Maria Ferreira Svirtz. São Marcos, nenhum atendimento, Santa Maria, Edson de Lima Faria, 75 anos, Adoniran Bisacot, de 79 anos, Zilá de Souza Estrazulas, 68 anos, Osório, nenhum atendimento. Grupo L Fórmula, Memorial Crematório e Capela São José.
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5: Para 9 horas e 1 minuto, muita serração, Centro Farroupilha, serração fechadíssima aqui na Paulo Brulho, com a 13 de maio. Só para registrar, a reportagem vai estar presente agora de manhã. Vai acontecer um mega evento em Bento Gonçalves hoje, envolvendo jovens talentosos. Aqui um trabalho impecável do Senai e também do SESI. Hoje o sistema Fiergs realiza a primeira edição regional do Futur.E 2026, evento voltado à conexão entre novos talentos e a indústria do futuro. Começa agora às 9 e vai até às 17h30. Na escola SESI de Bento, a iniciativa tem como finalidade aproximar estudantes, professores, empresários, gestores públicos e a comunidade de experiências envolvendo tecnologia, criatividade, ciências e conhecimento. Com entrada gratuita, a programação inclui oficinas, projetos de alunos do SESI e SENAI, atividades de robótica, escape room e um espaço oportunidades. Vai acontecer em Bento. Esse evento acontecia de forma geral, global, envolvendo todo o estado na Fiergs. Eles estão regionalizando. Farroupilha, Bento, região inteira presente. Está começando em seguida. O ponto alto aí, a partir das 10h15, já depois. Agora tem o lado mais formal. Vai até as 17h30. Boa sorte. Vai ter premiação também. Alunos de Farroupilha, do nosso Senai, do nosso SESI aí. Parabéns. Quem quiser conferir e prestigiar, é na escola do Senai, deixa eu ver, conferir aqui, é na escola do SESI, na escola do SESI, lá em Bento Gonçalves. Está começando agora a abertura oficial, 9h30 às 10. Reportagem da Espaço vai estar por lá também. 9h03, teu rádio está ligado na Espaço FM. 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Quem puder ajudar, gente, eu sei que não é fácil, é muito difícil levantar R$600.000. Que a gente se queixa de tanta coisa, mas tem casos assim, pô, vê tua filha com uma doença rara e não tem tratamento por aqui, tem que buscar fora. Família corre contra o tempo em busca de R$600.000 para tratamento de menina com síndrome rara. Quem quiser contribuir, obter mais informações, contato com a Adriana pelo 981-21-9717. É a família da linda Alana. A mãe Adriana, por favor.
6: A Alana, ela nasceu com uma síndrome rara, a síndrome de Gollin-Goltz. É a síndrome do carcinoma base celular. E a gente está fazendo uma campanha, então, em prol dela, né? Para ver se a gente consegue arrecadar recursos para levá-la para fora do Brasil. Porque aqui no Brasil a gente não tem tratamento, né, disponível.
7: Ou seja, no Brasil, seja no SUS ou na rede particular, não há tratamento disponível, isso?
6: Não há. O tratamento aqui no Brasil é cirúrgico, né? Então aparece as lesões, é retirado. Ela já passou, ela tem 9 anos hoje, ela já passou por 5 cirurgias. Aqui no Brasil, então, não existe, né? A gente já procurou por tudo e a gente não conseguiu nada. Então, esse tratamento seria fora. Ou talvez na Itália, ou mais certo, nos Estados Unidos. Só que para isso a gente precisa de muito recurso, né? E por isso que a gente está fazendo essa campanha e tentando correr atrás para ver se a gente consegue chegar lá.
7: O valor desse recurso hoje seria de quanto aproximadamente?
6: Olha, mais ou menos para a gente começar assim em R$600.000.
7: R$600.000. Antes da gente entrar na seara de como é que o pessoal pode fazer para ajudar, é importante nós ressaltarmos como é que está hoje a qualidade de vida da sua filha, da Alana. Como é que ela se comporta, como é que ela consegue ou não fazer as atividades?
6: Olha, a Alana, ela, apesar de todos os probleminhas, alterações ali que ela teve no organismo dela, causada tudo pela síndrome, né, que ela tem hidrocefalia, ela tem várias deformidades, né, e mesmo as cirurgias que ela tem que passar, então a recuperação, tudo é complicado. Apesar disso, a gente tenta fazer com que ela leve uma vida normal, sabe? Ela não pode pegar sol, então tem que cuidar, ela não pode ir pra praia em horários que tem sol, ela não pode ir pra um parquinho no horário que tem sol. Então, assim, tem coisas que é bem restrito para ela, né? Mas a gente tenta levar, assim, o mais normal possível.
7: A prefeitura, o governo do estado, o governo federal, os órgãos públicos no geral, têm dado algum suporte, algum apoio a vocês?
6: Olha, a gente procurou até agora a Secretaria Municipal de Saúde, na pessoa do Rafael Bueno. E a resposta que a gente teve é que o município, ele não dispõe de recursos para esse tipo de situações. Então, se a gente quiser buscar alguma coisa, tem que ser em via judicial, porque senão o município, ele não dispõe.
7: Tem tratamento, mas a cura hoje, ela existe?
6: É, para essa síndrome não existe cura. Tá? Então, o que existe é um tratamento para aliviar as lesões, que seriam os tumores, né? Então, teria um tratamento que faz com que esses tumores eles retardem um pouco, né? Mas cura não existe hoje.
7: Adriana, para quem quiser contribuir, conhecer a história de vocês, tem uma chave Pix, uma vaquinha, como é que funciona?
6: Sim, a gente tem uma vaquinha que é Todos pela Lana, né? A gente tem uma chave Pix que tá ali no meu nome, que é hanigadriana@gmail.com, que é do Banco Inter. E a gente tem também, a gente está fazendo dois almoços beneficentes agora em novembro, né? Então quem puder nos ajudar contribuindo com alimentação para esses almoços também, tudo que é tipo de ajuda para nós é bem-vinda nesse momento.
7: As datas desse almoço e o local, como é que o pessoal pode fazer para comprar o ingresso também? Tem algum telefone para contato?
6: Sim, eu vou deixar o meu telefone, que é o 549-8121-9716. Então, a gente precisa também de brindes para os rifões, né? Que a gente está com bem pouco brindes. Os ingressos, graças a Deus, eles já estão quase todos vendidos. Um vai ser dia 8 de novembro, na comunidade Santo Antônio, em Santa Lúcia do Piaí. E o outro vai ser aqui em Caxias do Sul. Mas praticamente ingressos a gente já não tem mais. O que a gente precisa é doação de alimento para a gente poder fazer esses almoços, né? E brindes para os rifão. Então, é no momento que a gente mais precisa para os almoços, seria isso.
7: Certo. Primeiro dia 8/11, dia 8 de novembro, em Santa Lúcia do Piaí. E esse que vai ser em Caxias do Sul, qual a data?
6: Vai ser no dia 22 de novembro. Vai ser na Chácara Paraíso, na estrada que vai para Flores da Cunha, indo pela Parada Cristal. É uma chácara, um espaço de eventos, que cedeu para nós o espaço para a gente poder estar fazendo esse almoço.
7: Repete para nós, então, a síndrome da tua filha e o teu telefone para contato.
6: Tá, a síndrome dela, então, é a síndrome de Golden-Goltz, que é a síndrome do carcinoma basocelular. E o telefone é o 549-8121-9716.
7: Toda ajuda é bem-vinda.
6: Toda ajuda ela é bem-vinda. Sempre eu falei, ó, se alguém tiver um real para nos doar, ele já será muito bem-vindo. Porque a gente sabe que não vai ser fácil levantar todo esse valor que a gente precisa. Então, qualquer tipo de ajuda que vir, a gente agradece do fundo do coração.
5: Adriana, nos mantém informados sempre, qualquer novidade, conta com a gente aí. Eu vou passar um telefone e repetir. Adriana já deu um toquezinho. Quem quiser ajudar também, quiser mais informações, quiser documentação aqui, clubes de serviço, entidades, enfim, grupos, é muito dinheiro aí para, a expectativa de conseguir um tratamento para uma doença rara. Aí tu tem uma filhinha, um anjo aí, dá uma olhada na matéria também no portal da Espaço, 981-21-9716. Fala direto com a mãe da Alana, que é a Adriana Heinick. 981-21-9716. 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
5: 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Cerração fechada, Centro Farroupilha, no prédio da Rádio Espaço, Avenida Paulo Brulho, com a 13 de maio, 17 graus, 9:23, DiCapri.
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5: 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Não sei se o Matheus Paim já retornou do período de férias que ele tirou agora, certamente para fazer campanha política, enfim. Matheus até nos informa se o Renan permanece. É que fizeram um trabalho aqui, gente, vergonhoso. É Rua Primo Postale, até me permita, um ponto de referência, na região aí da Malaria Genimer, na Malaria Genimer, em frente praticamente. Fizeram um remendo aqui, gente, só deixa o Jonas Neis mandou pra cá um vídeo e fez um comentário aqui.
3: Opa, Rogério, bom dia, tudo bom? Ó o trabalho aqui, ó. Esse é o trabalho que a nossa prefeitura aqui passa pro... Olha se isso aqui é coisa de se fazer, ó.
5: Meu Deus do céu, aqui é bem barra pesada aqui, tá mal feito.
3: Coisa de se fazer, Rogério. Olha o tipo de trabalho que eles passam pro pessoal aqui no... pra população de Farroupilha. Mas isso é uma vergonha, Rogério, mas não faz então, não faz.
5: Eu vou pedir, Eduarda, Maria Eduarda, passem pro Jonas, pro prefeito, pro Renan também, porque de repente eles não viram o que fizeram aqui. Tava cheio de buraco, o pessoal fez uma denúncia aqui na rádio recentemente, a Primo Postale. E aí fizeram um remendo aqui, mas não é coisa que... Então não faz, né? Do jeito que tá, é desperdício de tudo aí. Envia pro prefeito Jonas e também pro secretário, o Renan Bontan. 9:29, também pro Matheus Paim, já direto aí. 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Atenção famílias, atenção estudantes. A vice-diretora do Colégio Estadual Farroupilha, a Joyce Colbeis, orienta pais e responsáveis sobre o período de inscrições para os novos alunos e rematrículas. Isso aqui vale para toda a rede estadual de ensino do Rio Grande do Sul. O prazo tem início sexta-feira agora, dia 2, e vai até 6 de novembro. Joyce, por favor.
2: Todos os alunos que irão vir oriundos das escolas municipais para as escolas estaduais de ensino médio, eles têm que fazerem a inscrição pelo site do governo do estado. Então, essa escolha a data das matrículas é de 2 agora de outubro até o dia 6 de novembro, dentro do site do governo do estado.
4: Para as rematrículas vale também o mesmo período?
2: Sim, as rematrículas são feitas dentro do mesmo período, neste período de 2 de outubro a 6 de novembro, para os alunos que já são alunos da escola. Alunos que vão vir para a escola ou que vão trocar de escola tem que ser feitos no site.
4: Os que já estão matriculados fazem diretamente na escola?
2: Isso, os que já estão matriculados na escola e vão continuar na mesma, fazem na escola. Os outros aí fazem pelo site as alterações.
4: E a matrícula propriamente dita?
2: Aí primeiro o aluno vai se inscrever ali no site com os documentos dele, com os documentos do responsável, só as informações, não precisa nada de físico, nada de xerox. Aí depois ele vai fazer escolha de 3 escolas, a escola que ele for designado, que é mais ou menos por zoneamento, eles vão avisar no e-mail do responsável qual escola que ele foi designado, e aí a partir do dia 9/12 a 18/12, o aluno vem na escola que ele foi designado para fazer a matrícula.
4: Nesse período é que é necessário as documentações?
2: Isso, nesse período daí ele tem que trazer o comprovante, né, do ensino fundamental, que talvez ainda não esteja pronto, porque o nosso ano letivo não vai ter acabado, os documentos dos responsáveis e o documento do aluno.
4: O importante nesse momento é a data para as inscrições.
2: Isso, porque daí os alunos que se inscrevem primeiro são os que vão ter as vagas primeiro designadas, né? Então, às vezes, o aluno não escolhe no tempo hábil e aí ele vai ficando com as vagas aonde tem e no turno que tem também. Às vezes, o aluno não consegue no turno que ele desejava.
4: Vamos reforçar, então, o período das inscrições e o site.
2: Bom, então o site para inscrição é escola.rs.gov.br/matrículas e o período é de 2 de outubro a 6 de novembro, neste site.
5: Joyce, impecável, muito obrigado. 9:32, já imaginou morar em um dos melhores bairros de Farroupilha e financiar até 100% do seu apartamento? 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JG comanda. Já passaram aí pro prefeito, pro Matheus Paim, pro Renan, a reivindicação da Plínio Postale, por favor, com urgência aí. 9:34. Gente, um recado, hoje segue o Quintal do Sesc. A programação hoje começa às 10 da manhã, contação de histórias, na Praça da Emancipação, não sei se vai sair com esse tempo, 14:30, pessoal do Sesc nos informa, tem palestra e desfile de moda, Vista-se de Você, no auditório da UGS Farroupilha, e aí segue a apresentação de dança Entre Ritmos, também na UGS Farroupilha, 19:30, tem cabine de retratos imaginados, floricultura itinerante de papel, galeria de personagens imaginários, programação de hoje, Quintal do Sesc. Sábado, agora, na véspera aí da eleição, vai ter show que ela passei domingo passado, uma das atrações Acústicos e Valvulados, sábado, você que tenha tempo bom, vai ser aí no Parque dos Pinheiros. JG comanda o shopping a partir de agora e a gente volta ao meio-dia no Espaço Rádio Jornal. Amanhã é o último dia da propaganda eleitoral gratuita, obrigatória e gratuita. Amanhã, dia primeiro, vai ser o último dia. 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Amanhã cedinho às 6 horas tem mais o show da informação aqui no Panorama. 9:35, JG comando shopping em seguida. Bom dia.
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6: Olá, muito bom dia, boa quarta-feira, 30 de setembro. 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Quarta-feira, 30 de setembro, bom dia, tempo instável, cerração fechadíssima aqui na área central de Farroupilha. Alô, você no trânsito, faróis ligados, dirija com cuidado e obrigado pela carona.
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6: É verdade, estar amparado faz toda a diferença. Hoje, 30 de setembro, quarta-feira, hoje é dia da secretária. Parabéns, viu, secretária? Você que é secretária, um beijo a todas as secretárias. Hoje também é dia da Bíblia Católica. Hoje é dia internacional da tradução. Hoje é dia mundial do tradutor e dia nacional do jornaleiro. Dia do ano 273, semana 40, 74,8% do ano já se fuera. E o Rio Grande do Sul terá uma quarta-feira marcada por abundante cobertura de nebulosidade, conforme a previsão do tempo. Conforme a previsão, então, o último dia de setembro será de céu nublado, encoberto em quase todo o estado, embora aberturas de sol possam ocorrer em meio às nuvens em diferentes pontos. Lembrando que ainda há chance de chuva e garoa na metade norte, especialmente em cidades próximas da divisa com Santa Catarina. Olha, com o avanço de ar mais frio e a presença de muita nebulosidade, as temperaturas não sobem muito. E o mês de setembro termina com marcas amenas e agradáveis para a época do ano. Porto Alegre 21, Caxias 19, Cruz Alta 22, Capão da Canoa e Torres 20, Santa Rosa lá e sempre quente, né? 25 na máxima, Uruguaiana 22, Chuí friozinho, né? Lá no sul, temperatura em 18 graus. Aqui para Farroupilha hoje teremos chuva. À noite a chuva para e as nuvens diminuem, mas é pouca chuva, tá? 18 na máxima. Amanhã para quarta-feira, para quinta-feira, hoje quarta, né? Amanhã quinta tem previsão de tempo bom com nuvens, 11 na mínima, 15 na máxima. Sexta-feira dia 2, 8 na mínima, 16 na máxima, não chove. Sábado, dia 3, sol com muitas nuvens. Poderemos ter pancadas de chuva à tarde e à noite, mas também é pouca coisa, né? 7 na mínima, 23 na máxima, 2 milímetros de chuva. E lá no domingo, dia de eleições, 13 na mínima e 22 na máxima. É, mas teremos chuva, viu? É, teremos tempo chuvoso, poderemos ter temporal de manhã, previsão para Farroupilha. À noite, a chuva para e as nuvens diminuem. Então, lá no domingo, 13 na mínima e 22 na máxima.

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11: 9:49, mais 30 segundos. Alô, Valdir Antônio. Grande abraço pra você, viu? Não é hoje o último dia, viu? Não é hoje, não. O último dia, né? O nosso ouvinte, né? O Valdir escreveu aqui: bom dia, até que enfim chegou o último dia de ouvir essas besteiras no rádio, né? Na propaganda ele está se referindo, né? A propaganda eleitoral, mas não é hoje não, é amanhã, dia primeiro, tá? Dia primeiro de outubro é o último dia de divulgação da propaganda eleitoral gratuita no rádio e na televisão relativa ao primeiro turno das eleições, tá bom? Forte abraço para você, obrigado pela audiência. 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Na volta do intervalo, previsões para Áries, Touro, Gêmeos e Câncer no horóscopo 100.9. Previsões para esta quarta-feira, 30 de setembro. 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Agora!

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2: 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Falando em apostar até ganhar, a Mega acumulou de novo ontem, acumulou, viu? 6 acertos, não houve ganhadores, 5 acertos, 82 apostas ganhadoras com R$24.000 para cada uma, 4 acertos, 4.467 apostas ganhadoras, R$727 para cada aposta ganhadora. O prêmio acumulou, amanhã deve pagar então, para quem fizer 6 acertos, R$75 milhões. Dezenas sorteadas ontem, 4, 10, 20, 25, 27 e 48.
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0: Aurimar, um abraço pra você, obrigado pela audiência, obrigado pelo carinho, tá bom? É, tem certas coisas que a gente não pode falar, viu? Gostaria de ler o teu recado aí, tá? Ofertas da Quai, ele mandou um recado aqui no WhatsApp, dá espaço pra você que está ouvindo, 996111971. 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
0: 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Primeiro signo chegando no horóscopo 100.9, previsões para Áries, Touro, Gêmeos e Câncer.
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0: Alô, Lourdes, um beijo pra ti, obrigado pela audiência, tamo junto, tamo junto. Alô, Caxias do Sul, sempre na audiência aqui da 100.9. Alô, Áries, a partir de hoje, Mercúrio facilitará conversas íntimas e o planejamento financeiro. Desenhe estratégias, esclareça valores e busque solução para um acerto antigo, tá, Áries? À tarde, contatos e novidades chegarão de vários lados. Circule, troque ideias e descubra tendências. O amor, os filhos e uma atividade criativa trarão alegria. Alegria, cumplicidade, paixão e fertilidade em alta, viu? É isso. Agora, previsões para você de. Pessoal mandando recados aqui. Agora, previsões para você de Touro. Com Mercúrio na área de relacionamentos, o diálogo com o par ganhará profundidade. Conversas de hoje resultarão em bons acordos e redefinirão. Aliás, e redefinições com parceiros. À tarde, as finanças entrarão em foco. Você poderá receber uma proposta profissional atraente e alterar o plano de carreira. Negócios imobiliários estarão aquecidos, tá, Touro? Aposte em mudanças. Previsões agora para você de Gêmeos. Respeite seu ritmo pela manhã e organize as tarefas com calma. Mercúrio facilitará as comunicações de trabalho e a organização da rotina. À tarde, com a lua em seu signo, você ganhará disposição para tomar iniciativas e cuidar dos seus interesses. Uma novidade atraente poderá mudar os planos à noite, tá? Experimente algo diferente. Amor e criatividade em alta. Agora, previsões para você de Câncer, conversas sobre amor, filhos ou novos projetos iluminarão planos de longo prazo. A partir de hoje, Mercúrio inspirará reflexões sobre a vida e trará soluções criativas para vencer os desafios. Uma proposta financeira poderá despertar seu interesse e ampliar possibilidades. Reserve um tempo para ouvir a intuição e escolher seus próximos passos com calma. Daqui a pouquinho, na volta do intervalo, previsões para Leão, Virgem, Libra e Escorpião.
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0: Abraço, Leandro, obrigado pela audiência. Não vai ter processo, não, tô me cuidando, tô de boa aqui, né? É, tô de boa. Um abraço pra Dorvalina, sempre na audiência. Bom dia, Jota, num país com

0: democracia podemos expressar nossa opinião. Eu gostaria de expressar minha opinião aqui, mas vamos deixar para lá, né? Vamos com mais quatro signos. Quem me conhece, quem não me conhece, quem me ouve já sabe, né? Já sabe que eu sou destro, né? Ah, muito bem. 10 em ponto, vamos com mais quatro signos.
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0: Alô, Leão, fortaleça a imagem profissional e tome decisões para concretizar os planos de expansão. A partir de hoje, conversas e negociações fluirão com maior facilidade. Planeje uma viagem, reencontre amigos e se aproxime de pessoas queridas. Um projeto de moradia ou mudança na decoração da casa trará mais conforto e harmonia familiar. Renove seu ambiente, tá, Leão? Alô, Virgem, aceite um convite, participe de um evento e prestígio, né? De prestígio e amplie sua exposição. Mudanças na equipe e na maneira de se comunicar pedirão atitude e posicionamentos claros. Você poderá firmar bons acordos hoje. Conexões com pessoas de fora trarão inspiração e novas possibilidades. Inovar será essencial nesta fase de crescimento profissional e financeiro. Agora, previsões para você de Libra. Sentimentos profundos ajudarão a perceber o que precisa mudar na vida pessoal. Converse com a família e construa mais estabilidade nas relações. Novas amizades e a participação em um grupo ampliarão suas perspectivas para o futuro. A partir de hoje, o orçamento ficará equilibrado. Avalie os negócios que surgirem. Boas oportunidades pela frente, viu, Libra? Agora, previsões para você de Escorpião. Expresse os sentimentos e curta momentos carinhosos na vida a dois. Com Mercúrio e Vênus em seu signo, será mais fácil falar de desejos e encantar quem se aproximar. Se estiver só, abra espaço para relacionamentos. Conversas também favorecerão os negócios. Cuide da beleza, renove os looks e brilhe. Poder de atração e magnetismo em alta, viu, Escorpião? Daqui a pouquinho, previsões para Sagitário, Capricórnio, Aquário e Peixes.
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9: 10:04, Éder, um abraço para ti, obrigado pela audiência. Ah, o pessoal manda, eu tenho redes sociais, mas eu só dou uma olhadinha e não interajo, tá? Nem no TikTok, nem no Instagram e muito menos no Facebook, porque agora nessa época a coisa fica violenta, as pessoas ficam se ameaçando. Éder, um abraço para você, você também, ele diz o seguinte, eu vou ler só uma parte do que você mandou, né? Ele escreveu assim, eu tenho a mão direita e a outra. É, tá bom. Eu só entro num qualquer estabelecimento, é verdade, não é brincadeira isso aqui, não é campanha política, não é nada. Eu tenho alguns toques, né? Um deles é entrar sempre com o pé direito. Qualquer local que eu vou, né? Casa, banco, eu sempre entro com o pé direito. Ah, e aspas, né? Uma mania que eu tenho e é verdade isso aí, viu? Não é brincadeira não. Bom, mas cada um lá com suas manias, não é verdade? Muito bem, 10:05, 10:05, vamos com os últimos signos no horóscopo 100.9, na volta do intervalo, é rapidinho, é vapt-vupt.
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9: Beijo, Violiane, obrigado pela audiência, pelo carinho, pela proteção também, tá bom? Forte abraço. 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
9: Das horas 9 minutos, olha, mais de 68.500 pessoas foram diretamente afetadas pelos temporais que atingiram o Rio Grande do Sul nos últimos dias, com queda de granizo, vendavais e chuvas intensas. Pelo menos 130 municípios reportaram ocorrências à Defesa Civil Estadual, de acordo com o balanço divulgado hoje, agora pela manhã. Os temporais que iniciaram no fim de semana deixaram quase 6.400 pessoas desalojadas e mais de 170 desabrigadas. 4 ficaram feridas em Pontão, 2, Alegrete e Capão do Cipó. Ainda bem que não houve mortes, né? Menos mal, digamos assim, entre aspas, né? Entre os municípios mais afetados estão Santiago, Alegrete, Santana do Livramento, Capão do Cipó, Erval Grande, Panambi, Palmeira das Missões, Catuípe, Benjamim Constant do Sul, São Valentim, Itaara, Rosário do Sul e São Luís Gonzaga. No total, quase 8.300 casas foram danificadas. Dá um tempo aí, né, São Pedro? Mas tempo, né? Puxa vida, temporais atingiram diretamente quase 70.000 pessoas no Rio Grande do Sul. Agora vamos saber o que teremos no Espaço Livre de sábado.
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9: Alô, Sagitário, reserve um tempo para refletir e compreender melhor seus sentimentos. Um assunto antigo poderá ser solucionado em uma conversa reservada. As parcerias ganharão movimento com mais clareza sobre o que cada um deseja. Um plano de viagem ou de estudo também avançará. Descanse, se fortaleça interiormente antes de assumir novos compromissos. Alô, Capricórnio, conversas com amigos trarão informações úteis para retomar um projeto. Aprofunde as trocas e se aproxime de quem tem interesse em comum. A rotina pedirá ajustes para acomodar os novos planos e os cuidados de saúde. Um acerto financeiro poderá avançar com mais facilidade. Organize os compromissos e conte com bons apoios. Carreira em ascensão. Agora, previsões para você de Aquário. Conte com argumentos imbatíveis para negociar e apresentar suas ideias. A partir de hoje, Mercúrio facilitará as comunicações profissionais e contratos. Brilhe nas reuniões de trabalho e dê andamento a um novo projeto. À tarde, a criatividade ganhará força. As parcerias também darão movimento ao dia e motivação. Some talentos e conquiste mais espaço. Agora, previsões para você de Peixes. Planos de viagem ou de estudo ampliarão seus horizontes. Uma conversa com alguém de longe trará uma perspectiva diferente para um assunto antigo. A casa e a família ganharão mais atenção. Compartilhe os sonhos e conte com o suporte de pessoas queridas. Confira o orçamento antes de assumir responsabilidades financeiras, tá, Peixes? Mudanças serão positivas. Horóscopo 100.9 no shopping volta amanhã, quinta-feira, 1º de outubro, mais ou menos nesse horário.
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9: Olha no site da Espaço FM, casa é atingida por incêndio no centro de Farroupilha. Uma casa foi atingida por um incêndio na noite de ontem na rua Carlos Fetter, nas proximidades da praça Lidovino Fanton, no centro aqui de Farroupilha. O sinistro começou por volta das 20:30 e foi controlado rapidamente. Conforme o corpo de bombeiros, não havia ninguém na residência. O fogo atingiu parte do telhado e a parede dos fundos da casa de alvenaria, mas o estrago foi grande, hein? Poderia ter sido pior, né? A situação, mas tem a matéria completa no site da Espaço. espaçofm.com.br, você acessa pelo aplicativo, pelo Facebook, pelo Instagram ou direto na espaçofm.com.br. 10:19.
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9: Olha, com a proximidade do primeiro turno das eleições, marcado para domingo, dia 4, o chefe do cartório eleitoral de Farroupilha orienta os eleitores sobre os principais cuidados para o momento da votação. Neste ano serão 6 votos e a sequência deverá ser seguida na urna eletrônica. A ordem de votação será deputado federal, deputado estadual, senador para a primeira vaga, senador para a segunda vaga, governador e presidente da República. Para as duas vagas ao Senado, o eleitor deverá escolher candidatos diferentes. Caso o mesmo número seja digitado nas duas oportunidades, o segundo voto para senador será anulado, tá? O chefe do cartório eleitoral aqui de Farroupilha, o Alexandre Borer, ele recomenda que os eleitores preparem uma colinha, né? Com os números dos candidatos antes de sair de casa. A anotação pode ser levada para dentro da cabine de votação, desde que seja feita em papel, tá? O celular, por outro lado, não pode ser levado para a cabine. Antes de votar, o eleitor deverá entregar o aparelho à mesa receptora, conforme orientação dos mesários. A regra também vale para equipamentos que possam
0: registrar imagens ou vídeos da votação. Tá certo? A Justiça Eleitoral orienta ainda que o eleitor confira na tela da urna o nome, a fotografia e o cargo antes de confirmar cada voto. Muito bem, então tá aí o toque para você, tem a matéria completa no site da Espaço, espaçofm.com.br. Lembrando, né, que o primeiro turno, né, nesse primeiro turno a votação acontece das 8 às 17 horas pelo horário de Brasília.
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0: 10 horas 25 minutos. Chegando a dica de hoje, 10 horas 25 minutos. Casacos e tricôs mais pesados merecem atenção. 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Para essas peças, uma alternativa é dobrá-las e guardá-las em uma prateleira. Assim você ajuda a preservar o formato original. Essa é uma dica de Johnny Lantejola e Pepe Apanho Centro Automotivo. Telefone 3261-2743. 3261-2743. facebook.com/ Johnny Lantejola.
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0: Quarta-feira será de céu nublado e chuva em parte do Rio Grande do Sul. Frente fria mantém instabilidade na metade cidade norte. Aqui em Farroupilha, neblina, cerração. Alô, você no trânsito. Redobre atenção, ligue os faróis. 16 graus a temperatura aqui na Paulo Broilo com 13 de maio. 10 horas 27 minutos. 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
0: Muito bem, 10 horas e 30 minutos. As meninas estão felizes, ganharam flores hoje, dia da secretária. Parabéns, Duda, parabéns, viu? Maria Eduarda, é o dia da secretária, comemorado anualmente em 30 de setembro no Brasil. A data foi criada para homenagear o profissional, o secretariado, né? Realçando a importância do seu trabalho para um bom funcionamento das empresas. Então, parabéns a todas as secretárias e as meninas aqui da Espaço estão floridas. Boa notícia chegando aqui na 100.9, vamos nessa então.
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0: O Círculo Operário de Farroupilha está celebrando 81 anos de história e prepara uma programação especial durante o mês de outubro, que inicia amanhã. A instituição, que há mais de 8 décadas oferece serviços e benefícios nas áreas da saúde e do bem-estar, também terá uma campanha especial em sua farmácia. Durante todo o mês de outubro, a cada R$100 em compras na farmácia, o cliente poderá participar do sorteio de prêmios. A programação de aniversário também contará com diversas ações voltadas aos clientes e associados. 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
3: 10 horas 33 minutos, em casa, no trânsito, no trabalho. Bom dia, obrigado pela audiência. Miller, um abraço para você, toda a galera aí de Canoas, Grande Porto Alegre, sempre na audiência. Daqui a pouquinho tem nenhum de nós abrindo a parte musical, hoje e amanhã, ainda horário político, tá, pessoal? Isso, a partir do dia 2, então, voltaremos com nossa programação.

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10: 10 horas e 37 minutos. Olha, ouve aí, né? Essa notícia que eu vou ler para vocês. É que terminou bem, tá? Terminou bem, então tudo certo. Mas imagina você num voo desses, tá? Um voo com destino a Israel foi desviado para a Arábia Saudita hoje, quarta-feira, após emitir sinais de emergência por causa de uma briga entre o piloto e o copiloto. O piloto foi atingido por golpes de faca. Autoridades israelenses suspeitam de tentativa de terrorismo. O voo FZ-1073 da companhia Fly Dubai saiu de Dubai, nos Emirados Árabes Unidos, e tinha como destino Tel Aviv. O avião desviou a sua rota sobre o espaço aéreo da Jordânia em direção à Arábia Saudita após emitir sinais de emergência em três ocasiões distintas, sendo um deles indicando uma possível interferência ilegal, segundo o site de monitoramento aéreo. O avião aterrissou em território saudita por volta das 4h30, horário de Brasília, e todos os passageiros estavam seguros, anunciou a Fly Dubai. Os dados da aeronave pareciam mostrar que ele havia descrito de forma repentina, a aeronave havia descido de forma repentina e rápida, cerca de 14 mil pés em menos de 30 segundos antes do primeiro sinal de emergência ser emitido. Os pilotos emitiram os sinais de emergência após entrar em uma briga que incluiu confronto físico, afirmou uma autoridade israelense da agência de notícias Reuters. Informações divulgadas por autoridades israelenses indicam que o copiloto esfaqueou o piloto e que um passageiro israelense ajudou a imobilizar o suspeito. O piloto e o copiloto ficaram feridos e foram encaminhados a um hospital. De acordo com as informações preliminares, o piloto é natural dos Emirados Árabes Unidos e o agressor é de Oman. Mas que coisa, rapaz. Um porta-voz da companhia aérea disse apenas que o voo sofreu um, entre aspas, incidente a caminho de Tel Aviv e foi desviado, né? Onde pousou em segurança. Havia pelo menos 150 passageiros israelenses a bordo, segundo a imprensa de Israel. E coisa, rapaz. 10 horas 40 minutos, voo com destino a Israel é desviado após briga entre o copiloto e o piloto, que foi esfaqueado. Mas, graças a Deus, ainda bem, ninguém se feriu. A não ser o piloto e o copiloto, né? Que entraram em vias de fato. 10 horas 40 minutos.
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1: 10:44, olha, um homem, meu amigo, minha amiga, um homem de 52 anos morreu após sofrer uma descarga elétrica enquanto realizava serviços de manutenção em um depósito no bairro Cairu, em Garibaldi, na tarde de ontem. A vítima foi identificada como Valmir Schulz, morador de Carlos Barbosa. O acidente ocorreu por volta das 17:30, nas proximidades do salão comunitário do bairro. Conforme as informações, Valmir e outro trabalhador estavam em um equipamento semelhante a uma cesta acoplada a um caminhão MUC, quando entraram em contato com a rede de energia elétrica. Os dois foram socorridos pelos bombeiros voluntários de Garibaldi e pelo SAMU. Valmir não resistiu aos ferimentos e morreu durante o deslocamento para o hospital. O segundo trabalhador foi encaminhado ao Hospital São Pedro, em Garibaldi. O estado de saúde dele ainda é grave. 10:46, matéria que está no site da Espaço também, espaçofm.com.br.
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1: 10:46, temperatura em 17 graus. Agora vamos de som gaúcho. Vamos de som gaúcho. Nenhum de nós e Engenheiros do Havaí. Tudo começa com Nenhum de Nós, Vou Deixar Que Você Se Vá. Depois tem Engenheiros do Havaí, Infinita Highway. Bom dia, boa quarta-feira, o som da Espaço.

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1: 10:55, 10:55.

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0: agora a prestar nossa homenagem para os aniversariantes de hoje. Hoje é dia da secretária, parabéns às secretárias. Hoje é dia mundial do tradutor, dia nacional do jornaleiro. Hoje também é dia da Bíblia Católica e dia internacional da tradução. Dia da secretária, então, parabéns, Maria Eduarda. Parabéns, Eduarda. Muito bem, as Eduardas aqui da Espaço. Parabéns para quem? Para Andréia Facchini, Maria de Lourdes Simone, para Wellington Vinícius da Silva de Oliveira, Jairo Morales e Rodrigo de Freitas. Homenagem da Big Fer. Alô, Dominique Arthur Rodrigues Enches. Homenagem da Big Baby, Wesley Cainã Munhol Pontes. Parabéns, Wesley Cainã Munhol Pontes. E também Alan Alexandre Graceli Calabria, parabéns da Troféu Trombini, Farroupilha Esporte e Lazer. Alô, Renato Rodrigues, não tá de aniversário hoje, né? O Renato Rodrigues da Silva, mas está completando um ano de Tecnova, então vai parabéns para ti também. Alô, Marli Cervernini, Cervernini. Parabéns, Marli, tudo de bom para ti. Homenagem da Associação dos Jogadores de Câmbio Longevitar e da Técnica, Marli de Faveri. É a festa das Marli. Parabéns para ti, Marli Cervernini. Parabéns, Cristiano Felipe Lamp. Homenagem da esposa Clare, da filha Morgana, da mãe Diva, dona Diva, da tia Neuci e de toda a equipe do Rotary Clube Farroupilha, tá? Cristiano Felipe Lamp. Alô, Liomar Hennick, homenagem de Máquina Sazi, Adriana Brito Hennick e Rosmari Maria Dal Lago Prebianca, homenagem da Objetiva Contabilidade. Ronald Mangini Fabro, Ronald, tá de aniversário hoje, parabéns, Ronald. Homenagem dos pais Carlos e Gilvana, dos irmãos Rangel e Reinaldo e também de toda a equipe do restaurante Mangines. Parabéns, um abraço para vocês aí, bom trabalho. Vai almoçar onde hoje, Ronald? No Mangines, é claro, então parabéns. Alô, Neide de Oliveira. Parabéns, dona Oneide. Homenagem do esposo João Nestor, filhos Vera Lúcia, Carlos Alexandre, Veridiane, do genro Luiz Carlos, netos Jean Carlos, Luísa, Carolina, Bárbara e Caroline, bisnetos Vitor, Gabriel, Lucas, Davi e Arthur. Arthur Henrique, né? E toda a equipe do restaurante Ronda Charrua. Parabéns, Oneide. Dona Oneide, de aniversário hoje. Alô, Dante, Marli Fernandes, aniversário de casamento. Parabéns ao casal. Homenagem das filhas Nicole e Giordana, do genro Matheus, do Lions Clube Farroupilha Imigrante, da família, dos amigos, parabéns ao casal. Alô, Ana Karen Brambila, feliz aniversário. Homenagem do esposo Emerson, do filho Matheus, da mãe, dona Dirce, do irmão Daniel, a cunhada Carol, tios Cris e Paulo, Dindas, Jesse e Cristiane, e também do Lions Clube Farroupilha Imigrante. Parabéns, Ana Karen Brambila. Alô, Andriele Rosa da Silva, parabéns, homenagem da Anselme. Adelar Macedo dos Santos, parabéns, Adelar Macedo dos Santos. Homenagem da esposa Aline e do filho Pedro. Ana Paula Garbim, parabéns, homenagem do esposo Rodrigo e do afilhado Arthur, tá? Ana Paula Garbim. Arthur Henrique de Oliveira Rodrigues, completando 5 aninhos hoje, Arthur, rei Arthur, parabéns, Arthur Henrique de Oliveira Rodrigues, 5 anos hoje. Homenagem dos pais Maia e Gustavo, da avó Rose e do tio Jaime, tá, Arthur? Parabéns, feliz aniversário. Alô, Bianca Fontanive Lovati, homenagem do pai Mateus, avós Jandira e Valdenir, e dos tios Lucas e Patrícia, e das amigas Morgana e Isabelle. Parabéns, Bianca. Alô, Cedenir Galina, homenagem da esposa Silvana e da filha Eduarda. Parabéns, Cedenir. Alô, Davi Antônio Rosseto, homenagem da mãe Renata. avós Rose e Claudir. Parabéns. Alô, Diego, ex-Bardelotto, homenagem dos pais José e Tânia e do irmão Eduardo ex-Bardelotto. Elisabete Jusceli Rufato Machado, parabéns Elisabete Jusceli Rufato Machado, homenagem do esposo Luiz, dos filhos Wagner e Graziele, do genro Leonardo, da nora Jéssica e dos netos Lucas, Vitória e Lucas. Parabéns, alô Gabriel Marques, parabéns Gabriel, homenagem dos pais Tiago e Viviane, irmã Camille, da irmã Cecília, avós Luiz Carlos, Marley, Geiderley e Gaiderley e Catarina, né? Gabriele Marques, parabéns. Alô Hilário Manhaguenho, parabéns seu Hilário, homenagem da esposa Dirce, filhos Adriana e Lucimar, genro Fabrício e dos netos Brian e Niala, né? Seu Hilário. Alô Yolanda Trujillo, parabéns dona Yolanda Trujillo, homenagem do esposo José Carlos, dos filhos Analice e Gabriel e também da amiga Maria Cleide. Anitta, dona Yolanda. Alô, Itacir Von Miller Júnior, parabéns, homenagem dos pais Adriana e Itacir e da Dinda, tá? A dona Ivete, tá? Itacir, alô, Ivone Beatriz Ferreira, feliz aniversário, homenagem dos filhos Giovano, Moisés, Kellen e Kevin, da neta Isadora, da irmã Zenilda, do cunhado Antônio e dos sobrinhos Felipe, Mateus, Sabrina e Daniela, parabéns Ivone Beatriz Ferreira. Luan Dutra da Fontoura, parabéns Luan, homenagem do pai Luciano e da madrasta, dona Isabel, tá seu Luan. Luiz Rauta, parabéns Luiz Rauta, homenagem da esposa Tere, Neuci Maioli Godinho e Sebastião Godinho, aniversário de casamento, parabéns ao casal, homenagem do filho Guilherme e de toda a equipe da Arena Calçados e da família Maioli. Plínio Giacomel, completando 83 anos, seu Plínio, hoje 83 anos, homenagem dos filhos Sandra e Marcos, Nora e Eunice, genro Dilvo e também dos netos Leonardo, Luísa e Júlia, seu Plínio Giacomel, 83 anos. Alô, Rodolfo Arcigo Ferreira. Parabéns, Rodolfo. Homenagem dos pais Kelly e César. Avós Eva, Albano e Ivone. E dos padrinhos Sandra e Beto, também conhecidos como Dindos. Tá, seu Rodolfo. Samuel Ubatuba Soares, Samuel, alô Samuca, de aniversário hoje, homenagem dos pais Alice e Heraldo e do irmão Pedro, tá Samuel? Suzana Rodrigues, parabéns Suzana, homenagem da mãe Jurema e do irmão Cristiano, tá Suzana? Walter e Ilza, alô Walter e Ilza Razer, aniversário de casamento hoje, bodas de rubi, parabéns seu Walter, parabéns dona Ilza Razeira, homenagem do filho Rodrigo, da nora Sayonara e também do neto Rafael. Parabéns, mais um ano de feliz vida dois, seu Walter e dona Ilza Razeira. O William Francisco Breda, parabéns William, homenagem da esposa Tatiana e dos filhos Ana Luísa e Guilherme, aniversariantes que estão em nossa agenda. Muito bem, para os aniversariantes de hoje, então, muita saúde, alegria, felicidade, prosperidade, muito amor, só coisas boas, grana também, que vai bem, e que esta data se repita por muitos e muitos anos, com muita saúde e paz.
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0: 11:13, um abraço para você, viu, Ezequiel? É, não é, você não é o primeiro, né? Que tem um pessoal tentando dar o golpe aí da RGE, né? Já várias pessoas mandaram recados aqui no WhatsApp da Espaço. E o Ezequiel disse o seguinte aqui, ó: bom dia, um alerta, acabei de receber uma ligação de uma empresa se passando por terceiros da RGE, terceirizados, né? Informando o ressarcimento de valores indevidos. Aí começam as perguntas, né? O pessoal é sacana mesmo, então claro que é furada, tá bom? Então não caia no golpe. 11:13, 30 segundos, Ella Langley.

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1: Morgan Wallen, been by now. É, se fosse para ser, já teria sido, né? Morgan Wallen. Na primeira, ela, Langley, com Choosing Texas, 11:21. É verdade, né, Paula? É verdade. Pessoal se supera mesmo, né? Ela escreveu aqui no WhatsApp da Espaço, né? Sobre o brasileiro que precisa ser estudado. O pessoal tá tentando, né? Tentando fazer um golpe aí. Todos tiveram a conta com valor muito além do que a conta de energia elétrica, né? Muito além do que pagava normalmente, né? A minha, por exemplo, multiplicou em 4 vezes, quase 4 vezes. Agora tu imagina se o pessoal da CPFL ou RGE vai ligar para devolver o dinheiro, né? E você passa os, eu tenho que rir, né? Passa os contatos aí, o número da conta, né? O número da conta, o CPF e tal. Isso é golpe, tá, turma? Golpe, golpe, golpe. Aqui o nosso ouvinte também, o André, seu André, como é que tá? Tudo certo? Forte abraço. Bom dia, Jota. Pessoal roubando hidrômetro no bairro Pio Décimo, Farroupilha. E o valor do hidrômetro, né? Vem na próxima fatura. É complicado. Tem que descobrir também quem compra isso aí, né? Então tem que ficar de olho, tem que ficar de olho. Que tem de vagabundo aí querendo se aproveitar, querendo dinheiro sem fazer nada, se é que você me entende. Então fique ligado, fique atento, fique atenta. 11:22, mais 30 segundos. 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
1: 11 horas 27 minutos, mais 30 segundos, temperatura 16 graus e 7 décimos. Eliane, aconteceu aí na casa da tua mãe também. A Eliane mandou o seguinte recado aqui no WhatsApp. Bom dia, na casa da minha mãe, no bairro Pio Décimo, também roubaram o hidrômetro. É, deve ter sido um arrastão, porque teve mais casos. É verdade, né? E ainda temos que pagar. KKKKK, né, Eliane? Abraço pra você. Vamos rir para não chorar. Relembrando. Rita Lee, saudades dessa música, Cor de Rosa, Choque.

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1: Disponível na Google Play, Apple Store, Alex Warren, Fever Dream, na primeira teve Cor de Rosa, Choque, Rita Lee. Estavam roubando por aí também os hidrômetros aí em Caxias, meu amigo Valdir, ouvinte aqui da 100.9. Estavam roubando em Caxias, parece que se mudaram os bandidos, né? Os vagabundos aqui para Farroupilha. Furtaram vários, roubaram vários aqui no bairro Pio Décimo em Farroupilha. 11 horas 34 minutos, temperatura agora em 17 graus.
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1: Horas 38 minutos. Bom dia para você. Excelente quarta-feira, 30 de setembro. Chegando por aqui, Kenny Rogers com Dolly Parton.

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9: 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EspaçoFM.com.br. 11 horas 49 minutos, mais 30 segundos. Temperatura oscilando, variando entre 16 e 17 graus aqui no centro de Farroupilha. J Quest, Tim Maia, Tiaguinho, Réu Confesso.

0: Vamos ao fim de mais um Espaço Shopping Show. Obrigado pelo carinho, pela atenção, pela audiência. Chegando Espaço Economia com Lúcia Cristina. Depois tem o horário político obrigatório até as 12:25. Amanhã, o último dia do horário político. Amanhã, dia 1º de outubro. Eu volto amanhã após o panorama, se Deus permitir, sempre para a Ótica Farroupilha, CFC Farroupilha e Círculo Saúde. 12:25 por aqui, Espaço Rádio Jornal com Rogério Portolan. A todos, bom almoço, boa quarta, se cuide, até mais. Informações da economia com Lúcia Cristina.
1: O Japão abriu o seu mercado à carne bovina da Argentina após 20 anos. Em uma publicação no X, dois países chegaram a um acordo após a definição das exigências sanitárias para importação. A autorização vale para a carne produzida em regiões da Argentina livres da febre aftosa com vacinação. O Japão importa mais de 3 bilhões de dólares em carne bovina de alta qualidade por ano. O Brasil também negocia a abertura do mercado japonês à carne bovina há mais de 20 anos também. As negociações envolvem uma série de exigências sanitárias e auditorias para avaliar os controles brasileiros contra as doenças como a febre aftosa. Um voo com destino a Israel foi desviado para a Arábia Saudita nesta quarta-feira após emitir sinais de emergência por causa de uma briga entre o piloto e o copiloto. O piloto foi atingido por golpes de faca. Autoridades israelenses suspeitam de tentativa de terrorismo. O voo FZ-1073 da companhia Fly Dubai saiu de Dubai, nos Emirados Árabes Unidos, e tinha como destino Tel Aviv. O avião desviou a sua rota sobre o espaço aéreo da Jordânia em direção à Arábia Saudita após emitir sinais de emergência em 3 ocasiões distintas, sendo um deles indicado uma possível interferência ilegal. O avião aterrissou em território saudita por volta das 4:30 no horário de Brasília e todos os passageiros estavam seguros, anunciou a Fly Dubai. Os dados da aeronave pareciam mostrar que ela havia descido de forma repentina e rápida, cerca de 14 mil pés em menos de 30 segundos antes do primeiro sinal de emergência a ser emitido. Mais de 68 mil pessoas foram diretamente afetadas pelos temporais que atingiram o Rio Grande do Sul nos últimos dias, com queda de granizo, vendavais e chuvas intensas. Pelo menos 130 municípios reportaram ocorrências à Defesa Civil Estadual, de acordo com o balanço divulgado nesta quarta-feira. Os temporais, que iniciaram no fim de semana, deixaram quase 7 mil pessoas desalojadas e mais de 170 desabrigadas. 4 ficaram feridas em Pontão, Alegrete e Capão do Cipó, e não houve mortes. Entre os municípios mais afetados estão Santiago, Alegrete, Santana do Livramento, Capão do Cipó, Erval Grande, Panambi, Palmeira das Missões, Catuípe, Benjamim Constant do Sul, São Valentim, Itara, Rosário do Sul e São Luís Gonzaga. Mais de 8 mil casas foram danificadas. Banco do Brasil e Máquina Sassi. Por hoje era isso. Bons negócios e até amanhã.
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1: 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Jerônimo Filho, previsão do tempo.
5: A instabilidade ainda cobre o estado com muita umidade, cerração e condições para chuvas em grande parte da Serra Gaúcha, onde a temperatura não passa dos 18 graus. Para a quinta, o tempo muda e volta a ficar seco em grande parte do estado, com possíveis aberturas de sol, mínima de 11, máxima 15 graus. Ao longo dos próximos dias, a temperatura fica um pouco mais baixa, com possíveis aberturas de sol, mas a possibilidade de pancadas retorna no sábado. Informações do tempo para o Espaço Rádio Jornal.
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3: 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Jornalista Jerônimo Filho de volta. Temos as informações da polícia. Dupla é detida com 63,4 quilos de drogas. Jovem é preso com mais de 9 quilos de maconha em veículo roubado em Caxias. Homem é preso no bairro Industrial Farroupilha após romper tornozeleira eletrônica. Casa é atingida por incêndio. Centro de Farroupilha. Gerando filho, informações da polícia.
1: Dois indivíduos foram detidos com 63 quilos e 400 gramas de drogas na tarde de ontem em Caxias. Conforme o 4º Batalhão de Choque da Brigada Militar, na ação foram apreendidos 39 quilos e 800 gramas de cocaína e 23 quilos e 600 gramas de crack. Ainda de acordo com a polícia, a quantidade de entorpecentes representa um prejuízo estimado de R$3.200.000 às organizações criminosas. Pela expressiva quantidade de cocaína localizada, a ocorrência está entre as maiores apreensões de drogas já realizadas pela corporação no Rio Grande do Sul. Além das drogas, os policiais apreenderam 4 balanças de precisão, 3 aparelhos celulares, 1 caderno de anotações, 1 prensa e 1 veículo. A dupla foi encaminhada, juntamente com todo o material apreendido, à delegacia, onde a ocorrência foi registrada e as demais providências foram adotadas. Com a apreensão, a Brigada Militar salienta que a ação representa um impacto financeiro e logístico significativo ao tráfico de drogas. Também em Caxias, um indivíduo de 19 anos foi preso por tráfico de drogas e receptação no fim da tarde de ontem no bairro Pio Décimo. Durante a abordagem da Brigada Militar, os policiais apreenderam 13 tijolos de maconha que pesaram mais de 9 quilos. No local também foram apreendidas uma balança de precisão, celular e outros materiais, além de uma Toyota Hilux branca em registro de furto ou roubo. Em Farroupilha, um indivíduo de 30 anos foi preso na tarde de ontem pela Brigada Militar no bairro Industrial. Conforme a ocorrência, ele foi localizado em um condomínio residencial após os policiais receberem informações sobre seu paradeiro. Ele possuía um mandado de prisão em aberto, decorrente de uma regressão cautelar e rompimento de tornozeleira eletrônica. O indivíduo já possuía passagens por tráfico de drogas, extorsão e posse irregular de arma de fogo. Na noite de ontem, por volta das 8h30, uma casa foi atingida por um incêndio na rua Carlos Fetter, no centro de Farroupilha. Rapidamente, o corpo de bombeiros foi acionado e combateu as chamas que atingiram a parte dos fundos do imóvel de alvenaria. Segundo os bombeiros, ninguém estava na residência e não houve feridos. Em Garibaldi, Valmir Schulz, de 52 anos, morreu eletrocutado durante um serviço de manutenção no bairro Cairu, na tarde de ontem. O acidente teria acontecido por volta das 5h30 da tarde de ontem, próximo ao salão comunitário do bairro. Schulz estaria com outro colega de trabalho realizando esta manutenção em um cesto acoplado em um caminhão Munk, quando por algum motivo teriam encostado na rede elétrica e os dois acabaram recebendo a descarga elétrica. Os bombeiros voluntários de Garibaldi e o SAMU atenderam as vítimas, mas Valmir Schulz não resistiu aos ferimentos e morreu durante o deslocamento ao hospital. Outro trabalhador foi levado ao hospital e seu estado de saúde é considerado grave. Informações do plantão para o Espaço Rádio Jornal.
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3: 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Participação de falecimento, o atendimento Grupo L Fórmula, Memorial Crematório e Capela São José. Falecimento de Ana Maria Ferreira Svirtz, 41 anos de idade. Florentino Pinto Ferreira, Paulina Tereza Pimel Ferreira e Memória, Christian Svirtz, William Tales Svirtz, Bernardo Júnior Svirtz, Valdecir Ferreira, pais, esposo, filhos, irmão, cunhada, sobrinhos e demais familiares de Ana Maria Ferreira Svirtz. Com pesar comunicam que as últimas homenagens estão sendo prestadas na Capela Mortuária Santa Cruz de Nova Milano, quarto distrito de Farroupilha, de onde sairá o féretro hoje às 16 horas para o cemitério da comunidade de Nova Milano, quarto distrito de Farroupilha, onde será realizado o sepultamento. Antecipam agradecimentos. Noticiamos o falecimento de Ana Maria Ferreira Svirtz, aos 41 anos de idade. Repito a despedida nesse momento na Capela Mortuária Santa Cruz de Nova Milano e o sepultamento às 16 horas em Nova Milano. O atendimento Grupo L Fórmula, Memorial Crematório e Capela São José.
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3: 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Domingo tem eleição. Você, eleitor, já escolheu todos os candidatos? Quem puder, leva a colinha, muito número. Tem uns detalhes aí, gente, tá, para informar. A eleição não tem todas as regras, permanece as mesmas, só pra gente destacar. A cola não pode ser pelo telefone. Ah, vou digitar, vou pegar no telefone. Tem que ser uma cola no papel. São 6 votos, são 2 senadores. O primeiro voto é para deputado federal Alexandre Bora, que é o diretor do cartório eleitoral, tem informações. Preste atenção.
6: Então, importante para essa eleição, né, lembrar os eleitores que serão 6 votos. Então, é necessário que o eleitor leve uma colinha com os números dos candidatos. Tá? E essa colinha tem que ser em papel, porque há orientação de que não pode levar o celular no momento da votação. Então, não adianta cola os números estarem ali no celular, que o eleitor não vai poder carregar junto para o momento da votação. O celular tem que ficar com o mesário, né? Ou, enfim, não deve ser usado no momento da votação. Se a pessoa tiver o número dos candidatos numa ordem diferente do que está na urna, pode acabar se atrapalhando. Então, lembrando, primeiro voto vai ser para deputado federal, o segundo voto para deputado estadual, depois senador, são 2 votos e não pode, o eleitor não pode votar no mesmo candidato, caso contrário, o segundo voto será anulado e, por final, governador e só o último, que é para presidente.
7: Alexandre, no dia da votação, o eleitor, ele pode estar com uma camiseta de identificação do partido ou do candidato, portando uma bandeira, é possível?
6: A manifestação do eleitor, ela tem que ser silenciosa, né? Ele pode carregar uma bandeira ou ter algum adesivo do candidato, desde que não peça voto, não faça boca de urna. E o eleitor, depois ele se retira do local de votação, não há problema, ele não pode ficar na frente do local de votação indefinidamente, né, com bandeira, com adesivo, senão pode caracterizar boca de urna.
7: Agora, trazendo a realidade para Farroupilha. Hoje, Farroupilha conta com quantos eleitores?
6: 57 mil eleitores, aproximadamente.
7: Houve algumas alterações em relação às sessões?
6: Nós temos 3 alterações. No bairro Cruzeiro, a votação deixa de ser no salão do bairro e passa a ser no CTG, Chilenas de Prata. Na Vila Rica, a votação foi para o salão da comunidade, já que a escola está em obras, né? Sofreu com um evento climático ali, ela está destelhada. E na linha Eli, também ao lado da escola, a votação passa para o salão da comunidade, já que a escola ali foi fechada, né? Está sem atividade.
7: E qual que é o horário da votação?
6: A votação, ela se desenvolve das 8 da manhã às 17 horas, né? Às 5 da tarde. Se espera uma votação um pouco mais demorada, já que são 6 votos por eleitor realizar ali no momento. Então, as pessoas, acho que devem procurar ter bom senso. Se chegou na sua sessão, já tem alguma fila, né? E a pessoa não tem uma urgência, é um domingo, pode retornar mais tarde ou na parte da tarde, né? Se verifica sempre, e os mesários comentam, que às vezes acaba sendo tumultuado o trabalho na parte da manhã, porque todo mundo quer votar cedo de manhã, E ele, depois as sessões, elas acabam ficando vazias na parte da tarde.
7: Que orientação se passa para aquele eleitor que infelizmente não vai conseguir chegar até a sua sessão, ou por estar doente, ou por estar em viagem, ou por não estar na cidade?
6: Antigamente a justificativa do voto era feita exclusivamente numa sessão eleitoral, né? Ou numa sessão de justificativa. Hoje em dia, no aplicativo e-título, a justificativa pode ser feita desde que o eleitor esteja fora do município, né? O aplicativo, o celular reconhece que a pessoa está fora e autoriza a fazer a justificativa. Mas é importante que o eleitor baixe o aplicativo e faça o acesso no seu cadastro antes do final de semana da eleição, né? No final de semana da eleição, por questões de segurança, o cadastro ele fica bloqueado para novos acessos. Então o eleitor já tem que ter o aplicativo e-título, né? E facilita aquelas pessoas que viajam, que vão estar em deslocamento, principalmente caminhoneiros. A pessoa parou para almoçar, para abastecer, pode pegar o aplicativo e já fazer a justificativa do voto sem maiores problemas, né? Eventualmente, casos em que a pessoa está hospitalizada, né, não consegue ter acesso ao aplicativo, aí sim, a justificativa pode ser feita nos 60 dias posteriores à eleição, desde que a pessoa apresente um documento. Então, documentos oficiais, eles podem ser apresentados nos 60 dias posteriores ao dia da eleição.
7: E na hora da votação, é obrigatória a apresentação do título de eleitor ou um outro documento pode liberar o eleitor?
6: Imprescindível que o eleitor tenha um documento de identificação. Então, a identidade, carteira de trabalho com foto, algum documento com foto, o e-título, ele é aceito. Qual é a importância do título para votar? A importância é o eleitor achar a sua sessão. Então, o título, ele é mais a ferramenta para o eleitor saber qual a sua sessão especificamente. Importante que o eleitor vá ao seu local de votação sabendo em que sessão vota.
3: Alexandre, muito obrigado. Responsável pelo cartório eleitoral aqui de Farroupilha, Alexandre Poller. Obrigado, Miller. 12:46. O Alexandre vai estar ao vivo com a gente na sexta-feira, no fim do expediente. Tem muitas perguntas que os ouvintes estão enviando para cá. O Henrique Piccoli, querido. Henrique, um abraço para ti, para a mãe querida, aí, 89 anos e quer votar. Posso acompanhar ela até a urna? O que diz a lei aqui? Ela diz o seguinte: ao chegar na sessão eleitoral, informe ao presidente da mesa receptora sobre a dificuldade de locomoção da pessoa, no caso da tua mãe. Ele vai avaliar a necessidade e autoriza a sua entrada na cabine também. Se for necessário, você poderá inclusive ajudá-la a digitar os números na urna eletrônica, com aval do presidente, no caso o presidente da mesa receptora. Dúvida, gente, na sexta-feira, o Alexandre vai estar com a gente aqui no estúdio respondendo. Gente, 12:47, Espaço Regional. Gente, prepara a colinha, gente, que muita gente está em dúvida ainda. Prepara a colinha no papel, que muita gente fica de repente levar foto e vai no celular. Gente, tem que ser a colinha no papel. 12:47, Rosler Diagnósticos realiza exames de ressonância magnética, tomografia, densitometria óssea, ultrassom cardíaco adulto, infantil e fetal, ultrassom geral com colo Doppler e 4D, mamografia e radiologia digital. 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O tempo desses abusadores no Supremo acabou, ressalta Van Hatten durante a agenda em Farroupilha. Deixou há poucos instantes o Van Hatten aqui em Farroupilha, esteve aqui de passagem, fizeram uma caminhada pelo centro da cidade, candidato ao Senado. Nesse momento, eles estão em Caxias do Sul, inclusive junto com o Sanderson, dobradinha ao Senado. Gente, um recado: partidos que estão agora na reta final com candidatos ao Senado, ao governo, até a presidência em Farroupilha e região, nos comuniquem. Hoje à tarde vai estar em Farroupilha o Hernani Polo, candidato a vice na chapa do Gabriel. Dupla é detida, vice-governador. Vai estar com a gente, inclusive, no fim de expediente. 17:55, dupla detida com 63,4 quilos de drogas e Brigada Militar estima prejuízo de 3,2 milhões ao tráfico em Caxias. Acidente provoca queda de poste na BR-116. Escola Cinquentenário terá novo refeitório para atender 290 alunos. Futur.e leva tecnologia criatividade e inovação. Para Bento Gonçalves, em seguida, direto de Bento, reportagem com Luiz Carlos Miller. Círculo Operários de Farroupilha celebra 81 anos com programação especial e sorteio de prêmios em outubro. Casa é atingida por incêndio no centro de Farroupilha. Condenado por estupro, é detido no bairro Ipanema. Posto Sim Santo Antônio reinaugura com loja ampliada e novos serviços em Farroupilha. Homem morre ao sofrer descarga elétrica durante trabalho em Garibaldi. 52 anos de idade, Valmir Schultz, morador de Carlos Barbosa. espaçofm.com.br.
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3: Agora 12:49, tem aí um pouco de cerração, solzinho, sol quer mostrar a cara, temperatura 16.
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3: Agora 12:52, de volta ao Espaço Rádio Jornal. 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Gente, uma mega feira está acontecendo em Bento Gonçalves. Futuro.e, Futuri leva tecnologia, criatividade e inovação em Bento. São aqui dezenas, centenas de estudantes jovens no Futuri, aí em Bento Gonçalves, na escola do Senai ou do SESI. Vamos saber os detalhes. Luiz Carlos Miller está em Bento Gonçalves. Miller, boa tarde.
14: Olá, Rogério. Olá, amigos da Espaço FM. Rogério, estou aqui em Bento Gonçalves, na Escola de Ensino Médio SESI Renan Proença, onde está acontecendo esse grande evento, o Futuri, que trata da educação, que conecta os talentos que o SESI, o Sistema S, todo ele proporciona aos alunos. Eu estou aqui com o diretor do SESI, o professor Osni Keller Lima, que vai ampliar informações desse grande evento, às vezes pela parte da manhã, muitos alunos prestigiando, muitas amostras, muitas conexões também. Bem-vindo ao espaço. O que dá para comentar desse grande evento?
15: Muito obrigado pela presença de vocês. Nós estamos realizando hoje aqui na cidade de Bento Gonçalves, na Escola de Ensino Médio Turno Integral Renan Proença, Escola do SESI, a nossa primeira edição do grande evento do sistema Fiergs, SESI, Fiergs, Senai, o Futuri, que é uma mostra de projetos, de trabalhos, mostra científica que reúne tecnologia, inovação. São trabalhos dos nossos, da área de educação do SESI, das nossas escolas de ensino médio do estado, dos nossos eixos de educação de jovens e adultos e também dos nossos contraturnos tecnológicos. Foram selecionados projetos e trabalhos, e esses projetos estão sendo apresentados ao longo deste dia, deste grande evento aqui na cidade de Bento Gonçalves, que deve passar por aqui hoje aproximadamente 2.400 alunos de toda a rede municipal de educação aqui da cidade, da região e também de escolas particulares.
14: A gente percebeu esse grande movimento pela parte da manhã, de muitos alunos realmente participando, prestigiando e tendo esse contato direto com essas inovações, com essas tecnologias que são apresentados por alunos que também fazem parte do Sistema S, o próprio Senai, o próprio SESI também apresentando essas inovações. Isso também vai motivar esses alunos que estão participando desse encontro?
15: Sem dúvida nenhuma. O que nós estamos vendo aqui hoje, através do nosso futuro, nada mais é do que o resultado daquilo que se faz em termos de educação.

0: futuro. Que vai acontecer, e aí ao final do evento, por volta de 13h30, 4 horas, serão escolhidos aqui no palco, apresentados os ganhadores dos melhores projetos que estão sendo expostos hoje aqui.
1: O que chama atenção não é somente projetos aqui da região da Serra, são projetos que vieram de várias escolas do Rio Grande do Sul.
0: Perfeito, exatamente. Até o ano passado, o Futuri, ele era centralizado na Fiergs, em Porto Alegre, onde durante 3 dias, todas as escolas, os contraturnos e os EJAs do SESI e também a educação do SENAI iam até a Fiergs e faziam lá, organizavam o grande evento estadual. A partir deste ano, a Fiergs optou por descentralizar, por regionalizar este evento e dividindo ele em algumas regiões estratégicas do estado do Rio Grande do Sul. O nosso evento aqui de Bento Gonçalves, da Serra Gaúcha, é o primeiro descentralizado nesse novo modelo de itinerante do Futuri. Hoje aqui na nossa escola, Renan Proença, escola do SESI, Renan Proença, aqui na cidade de Bento Gonçalves, nós estamos recebendo projetos no Futuri, além dos alunos aqui de Bento, também dos estudantes de Farroupilha, tanto do SESI quanto do SENAI, e também de cidades como Erechim, Passo Fundo, Canoas também está conosco aqui, São Leopoldo, Novo Hamburgo, Não Me Toque, que todos eles foram convidados para essa mostra regional aqui na nossa Serra Gaúcha.
1: Diretor, e que mensagem que o Sistema S, o SESI, pretende deixar para quem participa desse grande evento?
0: Olha, a primeira delas é que o SESI, ele é protagonista, ele é precursor de uma educação, uma oferta de educação de qualidade, excelência educacional. E ele, a proposta do SESI, que a gente gostaria que a comunidade soubesse, que é formar egressos comprometidos e protagonistas com seu futuro profissional. Futuro profissional ou projeto de vida, seja qual for ele. E o que a gente tem ao longo dessa educação é justamente isso, uma formação onde o indivíduo, o aluno, a aluna, eles são protagonistas do seu conhecimento. E eles são desafiados ao longo de toda a sua carreira, de toda a sua trajetória escolar, nas nossas instituições, de criar soluções para os problemas que eles vão vivenciar atualmente e no futuro no mundo do trabalho. E essa, sinteticamente, seria a principal proposta nossa.
1: Diretor, eu estou tendo a oportunidade e o privilégio de estar aqui fazendo o meu trabalho, fazendo a cobertura desse grande evento. E, claro, não fica somente o convite para os alunos para participarem, prestigiarem. A comunidade toda está convidada para participar desse evento que vai até às 17 horas.
0: Muito bem lembrado. Esse é um evento que está sendo organizado pelo sistema Fiergs, através do SESI e do SENAI, e que tem como expositores os alunos dessas duas casas da Fiergs, mas é um evento aberto à comunidade. Então, quem está nos ouvindo pode acessar aqui a Escola Renan Proença, aqui no bairro Planalto, e poder participar, sim, e poder visitar a nossa mostra, que é gratuita.
1: Perfeito. Obrigado, professor. Obrigado, diretor. Rogério, informações que eu trago diretamente aqui de Bento Gonçalves, da Escola de Ensino Médio SESI Renan Proença, com esse grande evento, o Futuri, que traz aqui tecnologias, inovações, conexões, um evento muito importante e o melhor, criado pelos próprios alunos, Rogério. Eu volto com você.
2: Obrigado, Miller. Osni, muito obrigado. SESI Senai, parabéns. 13h no ponto, Espaço Rádio Jornal. 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
9: Agora 1:06, temperatura 17 graus, a Ecofar comunica aos farroupilenses que a coleta de entulhos e galhos acontece até amanhã, dia 1º, esta semana no Imigrante, 1º de maio, Monte Verde e Santo Antônio. Os entulhos deverão ser deixados em frente às residências. Cidadão consciente faz a sua parte para manter a cidade limpa. 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Destaque hoje em Farroupilha, 40 anos da CIX, Câmara da Indústria, Comércio e Serviços, em agronegócios. Hoje uma linda homenagem a ex-presidentes, a familiares, 19h, recepção 19h30, início da cerimônia, Centro Empresarial Adelino Colombo, primeiro presidente da CIX, há 40 anos atrás, cobertura aqui da Espaço FM. Hoje segue o Quintal do Sesc, programação hoje à tarde, já já, às 14h30, palestra e desfile de moda, vista-se de você no auditório UX Farroupilha, Sesc e o Quintal do Sesc, sábado, 16h, acústicos e valvulados, uma das inúmeras atrações, Quintal do Sesc, sábado, torcer que o tempo ajude, Parque dos Pinheiros. Flávia comanda o contato imediato, a gente volta 17h06 na abertura. Ele tá visitando Farroupilha, todos os candidatos, enfim, todos os partidos têm espaço aqui na Espaço FM. Hernani Polo visita Farroupilha, vice-candidato, vice na chapa do Gabriel, candidato ao governo do estado, vice do Gabriel Souza. Hernani Polo vai estar com a gente no estúdio. Grace Melo, novidades do Senac, vem aí tudo sobre Santa Madre, Outubro dos Guris, o pessoal vai estar ao vivo com a gente. Também nós temos aqui o pessoal do Jardim Encantado, do IFE, Instituto Federal do Rio Grande do Sul, também secretário do Urbanismo e Meio Ambiente, Paulo Gasperin. O agito geral começa 17h06, 1:09, temperatura 16 graus. 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Tem hora da saudade, contato imediato com a Flávia em seguida.
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22: Oiê, boa tarde, 1:16, 17 graus é a temperatura. Vamos nessa, porque a partir de agora até as 2 da tarde.

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Vem me fazer companhia também, hein? Fica sintonizado via 100.9 pelo aplicativo, ainda pelo

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1: Mick Jagger, Let's Work, fechando a Hora da Saudade. Peter Frampton, Show Me The Way. Los Lobos, Come On, Let's Go. The Blues Brothers, Everybody Needs Somebody. Santana Winning, Sinead O'Connor, Mandinka. Hora da Saudade volta amanhã a partir da 1 da tarde aqui no Contato Imediato. 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

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Até às 5h45 a gente tá junto. Essa leva aqui vem com Bonnie Tyler.

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1: Lila Harrison, Have You Ever Seen the Rain? Bonnie Tyler, Fools, Lullaby. 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
1: Casacos e tricôs mais pesados merecem atenção. Quando ficam pendurados por muito tempo, eles podem perder o formato e deformar os ombros. Para essas peças, uma alternativa é dobrá-las e guardá-las em uma prateleira. Assim você ajuda a preservar o formato original. 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
18: Decidiu abrir os portões do Beira-Rio para os sócios nas últimas 5 partidas do Brasileirão. O objetivo é lotar o estádio para contar com o maior número de torcedores aí na luta contra o rebaixamento. Então, os jogos são contra Corinthians no dia 7, Botafogo no dia 24, Coritiba dia 3 de novembro, os outros são agora em outubro, Vitória no dia 22 de novembro e o Bragantino no dia 29 de novembro. Sócios das modalidades que costumam pagar a parte da entrada só vão precisar comprar um ingresso a custo zero no site. Tem que dar entrada no site. As modalidades que apenas realizam o check-in, Colorado titular, patrimonial, clube, parque e carteira vermelha, tem direito a um acompanhante. Os sócios inadimplentes que colocarem as contas em dia e novos sócios também terão direito aí às promoções. E para não sócios tem uma promoção para o jogo contra o Corinthians. E a situação para os outros confrontos ainda está sendo analisada. 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
18: Agora 2:35, 16 graus, Tina Turner e Eros Ramazzotti.

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1: Robbie Williams, Angels, Elton John, Can You Feel the Love Tonight, Miami Horror, Glowing, Lulu Santos e Isa com Tropiquila, Certas Coisas, Laura Pausini e James Blunt com Primavera in Antitipo. A Laura Pausini volta a Porto Alegre depois aí de 3 décadas. Ela vai fazer uma apresentação no Auditório Araújo Viana no dia 2 de março do ano que vem, 2 de março de 2027. E agora, dia 6 de outubro, já começa aí a pré-venda exclusiva para alguns aí, pra galera do fã-clube, na real, né? Ainda nessa sequência, Tina Turner e Eros Ramazzotti, Cose della Vita. 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
16: 13, 8, 17 graus é a temperatura. Agora a gente vai bater um papo com o Matheus Lunardi, doutor Matheus Lunardi, da Oral Unic. E, em primeiro lugar, muito boa tarde.
17: Boa tarde, Flávia. Boa tarde a todos os ouvintes da rádio.
16: Eu já vou agradecer o presente que eu ganhei aqui do Matheus e da Letícia. E já vou lançar uma pergunta, porque eu ganhei uma caixa de delícias aqui, de bombons, né? E assim, se eu uso chapa, uso chapa, ponte.
17: A famosa.
16: Famosa. E eu vou comer um bombom. Eu corro perigo aí de deixar de aproveitar uma delícia dessas, adoçar minha vida de vez em quando, porque a gente também não precisa se policiar tanto em alguns momentos. E me privar disso.
17: Tu sabe, Flávia, que em muitas ocasiões, em pacientes que usam a famosa ponte, aquela que tem os ferrinhos apoiados nos dentes, em muitas ocasiões essas próteses não estão de acordo e elas acabam não ficando tão firmes. Muitos pacientes chegam na clínica dizendo que só usam para bonito, que na hora de comer eles têm que tirar porque não se sentem confortáveis na mastigação. A gente tem muitos alimentos que acabam sendo pegajosos na boca, na hora da trituração do alimento. E aí tu imagina uma prótese que não fique firme na boca e aquele alimento, na hora que tu vai mastigar, tu precisa ela apoiada e a prótese vai levantando e descendo e subindo e saindo de posição e batendo na gengiva. Isso a gente tá pensando em um momento único, mas muitas pessoas insistem nessa prótese por anos. E essa prótese vai ficar batendo na gengiva. Tu imagina quantos movimentos mastigatórios a gente faz por refeição, por dia, por semana, por mês, por ano.
16: E tu sabe que, desculpa te interromper, me chama atenção, porque isso já ouvi com vocês também. Tu disse que algumas pessoas tiram, mas mesmo assim tirando, tem a ausência daqueles dentes na boca, o que vai prejudicar também o processo de mastigação, né?
17: Isso, porque acaba que tu vai mastigar nos dentes que ficaram.
16: Isso.
17: E aí a gente tem todo o complexo desassistido, a equipe tá comprometida, e aí tu vai sobrecarregar dentes, porque tu vai mastigar somente nos que tem, né? O nosso complexo, ele é muito inteligente, então cada ausência dentária que se tem na boca há uma consequência. Quando a gente vai perdendo principalmente os dentes do fundo, esses dentes da frente vão sobrecarregando de uma maneira muito agressiva, podendo causar mobilidades, podendo causar retrações na gengiva, sensibilidades. Então é uma série, de uma bola de neve que vai se acometendo na boca com um monte de problema, né? E esses pacientes, então, falando da prótese desconfortável ali da mastigação, eles não precisam passar por isso, né? Hoje a gente tem tratamentos muito eficazes, principalmente com os implantes dentários. São cirurgias muito tranquilas de se fazer quando a gente trabalha com excelência, com experiência. Exato. Com materiais de qualidade, com previsibilidade, exames radiográficos, cirurgias que hoje a gente resolve em 15 minutos, meia hora, dificilmente cirurgias que passam de uma hora. Às vezes os pacientes chegam lá na clínica e falam: doutor, minha esposa fez, demorou 2 horas e meia, 3 horas, o procedimento dela foi um sofrimento, ela não aguentava mais. Eu falei: olha, infelizmente então, provavelmente foi um profissional que não era tão capacitado, não tinha uma certa experiência. Porque hoje em dia, para a gente fazer uma cirurgia odontológica com tudo que a gente tem de experiência, de material, de tecnologia, dificilmente a gente vai passar de uma hora e meia de cirurgia. Para te ter uma ideia, casos muito extremos, onde a gente faz cirurgias que vai o médico anestesista, o paciente faz dormindo, a gente faz a cirurgia na parte de cima. Uhum. E na parte de baixo, ao mesmo tempo de cirurgia 1 hora e meia. Né? Então, tratamentos extremamente complexos, que com toda a nossa competência a gente consegue fazer.
16: Tem todo um aporte, né?
17: Claro, a gente tem que ter já uma vivência, uma experiência para poder realizar esse tipo de tratamento. Então, esses pacientes que usam essas próteses desconfortáveis, muitas vezes com ferrinho aparecendo, que eu acho, assim, me corta o coração quando eu vou conversar com o paciente, tem aquele ferro na frente ali, né? A pessoa não pode sorrir, às vezes fala já retraída, porque qualquer coisa que se expressa, vai aparecer um metal na boca, né, Flávia? Exato. Então é muito desconfortável. Então essas pessoas têm solução. Tem muita solução, tem muita qualidade de vida para ser ganhada, para poder viver novos tempos. Basta você agendar uma avaliação, sentar aí, comigo, ó, conversar, fazer um exame. 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O que nos dá muita segurança, garantia, e é o que eu sempre falo, que eu adoro essa palavra, previsibilidade, porque a gente tem que pensar ao longo dos anos, a gente não pode pensar um sorriso daqui para semana que vem. Né?
16: Sim, ótimo, né? Então, para você que tá aí ouvindo, né? É uma questão de estética? É uma questão de estética, mas é também uma questão que envolve muita qualidade de vida. 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
17: 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Para fazer que nem a Flávia, comer um chocolate com alegria no rosto.
16: Comer um chocolate.
17: Né? Sem problema nenhum.
16: Já vou comer agora um chocolate com alegria no rosto. Muito obrigada, até a próxima.
17: Obrigado.
16: Até breve, agora tem Planta e Raiz.

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1: Dead Swims, Don't Stop Believing. Engenheiros da Veio, pra ser sincero, Manator, Cover Kiwi, Planta e Raiz, Família. Agora vamos de informação, né? Neste sábado, dia 3, Farroupilha realiza mais uma edição do programa Sábado do Trabalhador, com ações voltadas ao Outubro Rosa e à prevenção do câncer de mama e do colo do útero. Então, das 8 da manhã ao meio-dia, haverá atendimento médico e de fisioterapia, odontologia, psicologia, enfermagem, além de testes preventivos, orientações e encaminhamentos. É preciso agendar previamente com a unidade de saúde. Os atendimentos ocorrem em postos de diversos bairros. Os serviços da Unidade Básica Central foram transferidos para os centros de saúde devido às obras. A farmácia de todos também funciona das 8h30 ao meio-dia e meia para retirada de medicamentos com receita. A unidade móvel de saúde estará em linha República. A informação completa está no site, tá? espaçofm.com.br. 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
1: Agora 13:37, 15 graus é a temperatura.

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1: Eagles, melhor. Hotel California, Frejá Malandragem, Blonde Maria, Iriena e Bing Blues. Neste domingo, dia 4, os eleitores vão às urnas no primeiro turno das eleições 2026. A votação será das 8 da manhã às 5 da tarde. Serão 6 votos na ordem: deputado federal, deputado estadual, 2 senadores, governador e presidente. Para o Senado é preciso escolher candidatos diferentes. O eleitor pode levar uma colinha de papel, mas o celular deve ser entregue aos mesários antes da votação. É obrigatório apresentar documento oficial com foto. Em Farroupilha, 3 locais de votação mudaram: Vila Rica, Linha Eli e Bairro Cruzeiro. A Justiça Eleitoral recomenda conferir o endereço pelo e-título ou então pelo portal do TSE. Quem estiver fora do município poderá justificar a ausência pelo e-título. 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
1: E atenção, foram encontradas 2 carteiras de identidade, uma em nome de Serafim Francisco de Jesus Pereira e outra em nome de Marcos Flores

0: Lima. Os titulares devem comparecer à recepção da Espaço FM para fazer a retirada em horário comercial.
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0: Então vamos junto, né? 4:05, 15 graus, contato imediato com o oferecimento da Floricultura, quatro estações na Rua Tiradentes 212, telefones 32-6821-71 ou 32-6810-97. 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
1: Toto África, roupa nova, linda demais. Miles Smith, Hold Me in the Dark. Maurício Manieri, Rogério Flauzino, Marco Túlio, Eva, Miley Cyrus, End of the World. Ike de Abelha com Pingos de Amor. Flores da Cunha decretou situação de emergência nesta quarta-feira devido aos danos provocados pela chuva intensa de 21 de setembro. O município registrou 160 milímetros de chuva em menos de 5 horas. Houve alagamentos, deslizamentos, queda de árvores e danos em estradas e outros pontos da infraestrutura. O levantamento aponta prejuízos de R$1.310.000. 27 moradias e 3 empresas foram atingidas. As aulas também foram suspensas em 13 escolas municipais, afetando mais de 3.200 alunos e 350 professores. O decreto vale por 180 dias e permite ao município mobilizar recursos e buscar apoio dos governos estadual e federal para recuperação das áreas afetadas. Na segunda-feira, dia 28, a Prefeitura de Farroupilha também havia decretado situação de emergência por conta da chuva em volume excessivo que atingiu a serra na última semana, né? A cidade registrou cerca de 96 milímetros de chuva em pouco mais de 12 horas na ocasião, e o volume, conforme a gestão, representa aproximadamente 54,2% da média histórica prevista para todo mês de setembro, que é de 175 milímetros. 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
2: Informações com o Miller. Boa tarde, Miller.
3: Boa tarde, Flávia. Boa tarde, amigos da Espaço FM. Flávia, estou aqui no centro de Farroupilha, mais precisamente na rua Marechal Deodoro da Fonseca, com a rua da República, onde há pouco aconteceu um acidente que envolveu quatro veículos. Um Kombat, um Lifan, um Honda Fit e também um Fiat Punto. Esse acidente, apenas danos materiais, o trânsito está fluindo normalmente, porque os veículos não estão na pista de rolamento, não estão atrapalhando o trânsito. O que aconteceu aqui foi um Kombat que acabou batendo num outro veículo e dois veículos que estavam estacionados foram atingidos também nesse acidente. Repito, apenas danos materiais. Esse acidente que aconteceu aqui na rua Marechal Deodoro da Fonseca com a rua da República, Flávia, eu volto com você.
2: Tá certo, obrigada, Miller.

0: novo rompimento de uma adutora de água bruta deve afetar o abastecimento do sistema faxinal em Caxias do Sul hoje. O problema ocorreu durante as obras de construção de um loteamento particular próximo ao Jardim das Hortênsias. Não há previsão para o término do conserto e também a normalização do fornecimento. O sistema faxinal responde pelo abastecimento de 57% da população. E mesmo com a realização de manobras para mitigar os efeitos, o SAMAI orienta que a população economize água até a normalização do fornecimento. Ai, tá louco. Eu sei porque o meu bairro é atingido quando acontece isso, né? Meu e demais, uma galera. Fala, acabei de falar, 57%, né? Vamos lá, né, gente? Espaço FM 5 em ponto.
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2: Muitos celulares reconhecem códigos de QR Code diretamente pela câmera, sem a necessidade de instalar aplicativos específicos. Antes de acessar o conteúdo, confira se o endereço exibido corresponde ao serviço que você pretende abrir. 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
1: 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Hoje é o dia da secretária. Parabéns a todas as secretárias. Parabéns também para Andréia Facchini, Maria de Lourdes Simone, Wellington Vinícius da Silva de Oliveira, Jairo Morales e Rodrigo de Freitas, homenageados da Big Fair, Dominique Arthur Rodrigues Rentes, homenagem da Big Baby, Wesley, Caína, Munhol Pontes, Alan Alexandre.

esposa Clari, filha Morgana, mãe Diva, tia Neucide, toda a equipe do Rotary Clube de Farroupilha, Liomar Heineck, homenagem de máquina Sazi, Adriana Brito Heineck, Rosmarie Maria Dalago Prebianca, homenagem da Objetiva Contabilidade, Ronald Mangini Fabro, homenagem dos pais Carlos e Gilvana, irmãos Rangel e Reinaldo e de toda a equipe do restaurante Mangines. Oneide de Oliveira, homenagem do esposo João Nestor, filhos Vera Lúcia, Carlos Alexandre Veridiane, genro Luiz Cláudio, neto.

Gretchen, Marli Fernandes, aniversário de casamento, homenagem das filhas Nicole e Jordana, do genro Matheus e do Lions Clube Farroupilha Imigrante, Ana Karen Brambila, homenagem do esposo Emerson, filho Matheus, mãe Dirce, irmão Daniel, cunhada Carol, tios Cris e Paulo, Dinda, Jesse e Cristiane, do Lions Clube Farroupilha Imigrante, Andriele Rosa da Silva, homenagem da Anselmi, Adelar Macedo dos Santos, homenagem da esposa Aline e do filho Pedro, Ana Paula Garbim, homenagem do esposo Rodrigo e do afilhado Arthur, Arthur Henrique de Oliveira Rodrigues, completando 5 anos, homenagem dos pais Maia e Gustavo, da avó Rose e do tio Jaime.

O Fato Machado, homenagem do esposo Luiz, filhos Wagner e Graziele, genro Leonardo, nora Jéssica e dos netos Lucas, Vitória e Lucas. Gabriele Marques, homenagem dos pais Tiago e Viviane, irmã Camila e Cecília, avós Luiz Carlos, Marley, Gaiderley e Catarina, Hilário Manhaguanho, homenagem da esposa Dirce, filhos Adriana e Lucimar, genro Fabrício e dos netos Brian e Niala. Yolanda Trujillo, homenagem do esposo José Carlos, dos filhos Analice e Gabriel e da amiga Maria Cleni. Itacir Von Miller Jr., homenagem dos pais Adriana e Itacir e da Dinda Ivete. Ivone Beatriz Ferreira, homenagem dos filhos Giovano, Moisés, Kellen e Kevin, neta Isadora, irmã Zenilda, cunhado Antônio e dos sobrinhos Felipe, Matheus, Sabrina e Daniela. Luan Dutra da Fontoura, homenagem do pai Luciano e da madrasta Isabel. Luiz Rauta, homenagem da esposa Tere. Neuci Maioli Godinho e Sebastião Godinho, aniversário de casamento, homenagem do filho Guilherme, de toda a equipe da Arena Calçados e da família Maioli. Plínio Giacomel, completando 83 anos, homenagem dos filhos Sandra e Marcos, nora Eunice e genro Dilvo, e dos netos Leonardo, Luísa e Júlia. Rodolfo Árcigo Ferreira, homenagem dos pais Kelly César, avós Eva, Albano e Ivone, dos padrinhos Sandra e Beto. Samuel Ubatuba Soares, homenagem dos pais Ali.

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1: Jota Quest, Tim Maia, eu gostava tanto de você, Queen, I Kind of Magic, Pink Floyd, On the Turning Away, Alex Warren, Ordinary, Fá, Topo do Mundo. 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
20: A CBF divulgou hoje a arbitragem do Grenal 455. O clássico válido pela 30ª rodada do Brasileirão será disputado na Arena no dia 11, domingo, 5:30 da tarde. O árbitro escolhido foi Rodrigo José Pereira de Lima, de Pernambuco. Os assistentes serão Danilo Ricardo Manes, de São Paulo, e o Francisco Chaves Bezerra Júnior, de Pernambuco. No VAR, o responsável será Caio Max Augusto Vieira, de Goiás. E o último Grenal do ano será decisivo na luta contra o rebaixamento para as duas equipes. O Grêmio está em 17ª posição, tem 29 pontos. O Inter é 18º, com 28 pontos. 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
20: 5:38, 14 graus é a temperatura. Contato imediato está de volta amanhã, 1 da tarde. Está chegando o fim de expediente com o Rogério Portolan. Agora tem Chabuzi. Beijos, cuidem-se. Tensão na estrada, né? Isso vale para mim também.

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1: Senhoras e senhores, bom fim de tarde nas ondas da Espaço FM. Tá começando o fim de expediente, jornalismo, diversão e prestação de serviço. Um programa. Deixa eu liberar rapidinho aqui. 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A gente segue no rádio e a partir de agora no canal do YouTube, no aplicativo, no site, também no Facebook e na TV Cidade. 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Candidato a vice-governador do Rio Grande do Sul, na chapa, o Gabriel Souza, Hernani Polo com a gente em seguida aqui no estúdio da Espaço. Senac vem pra cá, Grace Melo, tem novidades, Santa Madre, October dos Guris, detalhes, Catrine Alves e também a Laura Pazini com a gente, evento Jardim Encantado, Instituto Federal do Rio Grande do Sul, Paulo Gasperin, secretário do Urbanismo e Meio Ambiente, ritmo acelerado, aqui no fim de expediente da Espaço FM. 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Abrindo o portal de notícias Espaço FM .com.br. Acidente envolve 4 veículos no centro de Farroupilha. O trânsito é aquela rotina de sempre aí, atenção pra lá de redobrada. A gente tá com uma cerração fechada aqui no centro da cidade, aqui na Avenida Paulo Brolho, com a 13 de maio, no prédio da Espaço FM. Estamos com 14 graus. Acidente envolve 4 veículos no centro, ninguém ferido, danos materiais de média a grande monta. Políticos visitando Farroupilha, candidatos. Hoje o Marcel Van Hatten fez caminhada pela manhã, candidato ao Senado. O tempo desses abusadores do Supremo acabou, ressalta Van Hatten durante a agenda em Farroupilha. Farroupilha participa de apresentação de projeto para implantação de sistema antigranizo na Serra Gaúcha. Moradores cobram solução para acúmulo de água e coleta de lixo no bairro industrial. Justiça Eleitoral, doutor Enzo, esclarece o que pode e o que não pode na hora do voto. Guarda Municipal de Caxias localiza 13 foragidos em setembro. Casa ontem à noite atingida por incêndio aqui no centro de Farroupilha, aqui na Carlos Fetter. Escola Semear da Big Feira, destaque no Espaço Livre de sábado. Servidores do Estado, Eduardo Leite anuncia, receberão 90% do 13º salário já em novembro. Casa cheia, Quintal Sesc celebra ícones da música com show de Dylan a Zé Ramalho. Capotamento deixa 2 mortos e 2 feridos na 386. Mulher com 15 passagens por furto é novamente detida em Bento. Escola Cinquentenário terá novo refeitório para atender 290 alunos. Escola Municipal. Futuri leva tecnologia, criatividade e inovação para Bento. Pessoal do SESI, pessoal do Senai aí, nota 10. Acidente provoca queda de poste na BR-116 em Caxias. 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
4: Para 5h54 aqui no fim de expediente da Espaço FM, deixa eu convidar aqui para o estúdio, tem uma comitiva grande, quem vai falar? O prefeito Jonas e o secretário, o ex-secretário estadual, hoje candidato a vice-governador, do Gabriel de Souza, o Hernani Polo, uma comitiva gigante chegando aqui. 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Hernani Poli já está com a gente por aqui, junto com o prefeito Jonas Tomazini. Vamos para a foto oficial aí. E depois a gente bota a conversa em dia, mesmo que rápido, com a gente. Prefeito Barreto aqui atrás também com a gente. Obrigado, prefeito. Muito bom. 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Barão do Rio Branco, esquina, com a 13 de maio, 269. 5h56 aqui no fim de expediente da Espaço FM. Prefeito Jonas, faz as honras da casa de Farroupilha pro Hernani aqui, e toda essa comitiva que a gente tá recebendo aqui. A Paulo Iores, muito obrigado, o João Correia, Marli Bortolini, o Thiago Brambilo, o Argê de Chimente, o prefeito Bareta, muito obrigado. Prefeito Jonas, boas-vindas, boa tarde.
5: Boa tarde, Rogério, boa tarde a todos os ouvintes da Rádio Espaço, é com grande alegria que nós estamos novamente aqui no estúdio, hoje recebendo o nosso próximo vice-governador Hernani Polo, e a gente quer ressaltar aqui o trabalho sério que o Hernani fez como deputado estadual, como secretário de Estado, sempre muito próximo aqui do nosso município. Estava abraçando aqui agora o Daniel Bump, né? Um grande parceiro que ele tem aqui no município também, e que representa o prosseguimento de políticas públicas que o Estado tem implantado e que tem dado certo aqui em Farroupilha. Eu estava tentando passar algumas coisas aqui para Hernani e Rogério, e a gente sempre vai esquecer, né? Mas nós temos as 32 casas que a gente entregou do programa Casa é Sua, nós temos os investimentos na saúde junto ao Hospital São Carlos, agora estamos fazendo uma expansão de 3 salas do bloco cirúrgico, vai dobrar a nossa capacidade de cirurgias no Hospital São Carlos, junto com isso veio recursos para o SUS Gaúcho, tem o PIA, o programa de incentivo ao acesso asfáltico, Farroupilha foi contemplado com 5 trechos aqui nessa parceria com o governo do estado, tem um centro dia do idoso que nós estamos construindo também com recursos do governo do estado, fizemos novos serviços na saúde como Ser Mulher, o ambulatório de feridas crônicas, o ambulatório de oftalmologia e com certeza eu estou esquecendo outras parcerias, a ciclovia, né? A segunda maior ciclovia do Rio Grande do Sul foi feita em parceria e com recursos do governo do estado, então tem muita coisa boa que foi feita com a parceria do Gabriel, com a participação do Hernani, então a gente está muito feliz de recebê-lo aqui e de ter a possibilidade de conversar com a população farroupilhense sobre a importância dessa eleição do próximo domingo e de nós podermos continuar o que está bom e podermos avançar também em outros temas importantes, sem atrasos, sem retrocessos e também sem aventuras, que é o que é a característica dessa seriedade da postura do Gabriel e do Hernani.
4: Com essa turma que a gente tá aqui, com esse time aqui, dá pra fazer um programa impecável aqui. Vamos fazer entrevista com o Hernani, dá uma prioridade por causa do tempo. Paula, só uma palavra tua rápida nessa reta final de campanha, suplente do Frederico ao Senado. Paula, isso. Por favor, boa tarde.
6: Boa tarde a todos os ouvintes da Rádio Espaço. Eu quero assinar embaixo de tudo que o Jonas disse referente à importância de nós dar continuidade ao governo do estado. Como ex-vice-prefeita de Caxias, a gente sabe que os municípios nunca viram esse investimento e eles só são

0: disputa, e nós não precisamos de polícia no Senado, nós precisamos de políticos preparados. Eu tenho a honra de estar com Frederico Antunes como primeira suplente, mas já alinhado, que nós, Frederico eleito, estarei integrando a chapa, a equipe dele de trabalho, portanto a Serra representada no Senado.
1: Paulo Iores, muito obrigado. Boas-vindas aqui, Hernani. Muito obrigado aqui pela presença, participação com esse timaço junto aqui. Utilizo o tempo que o senhor acha mais importante. Só para registrar, porque eu já tinha notado aqui que o Daniel Pump te mandava um abraço, mas ele fez questão aqui. E a gente com esse elo teu, com Farroupilha, com Bareta, com Jonas, com os vereadores, secretários, a região inteira aqui com a Paula, você sempre teve uma ligação muito forte, que o Daniel era o porta-voz do teu trabalho. E ele sempre falava a sua participação na questão da reforma tributária, da questão tributária gaúcha, só foi fundamental.
2: Muito obrigado, Rogério. Por favor. Portolan, muito obrigado, Rogério Portolan, todos os ouvintes da Rádio Espaço que nos acompanham. Obrigado pela oportunidade aqui na companhia do prefeito Jonas, da nossa suplente Paula Iores, que são os nossos candidatos ao Senado, Rigoto e Frederico Antunes, que estão junto conosco, comigo e com o Gabriel. E os vereadores, secretários que nos acompanham. Estou fazendo um roteiro pela Serra Gaúcha, Caxias do Sul, Flores da Cunha, agora aqui em Farroupilha. E é muito bom receber, nesse giro que eu estou fazendo hoje, pessoas que reconhecem o trabalho que vem sendo feito, Rogério e ouvintes, pelo governo do estado nesses últimos anos. Lá em Caxias do Sul, uma mãe que eu encontrei caminhando, agradecendo pelo Teacole, que é o centro que cuida das pessoas com espectro autista. Ela tem um filho autista e está sendo atendida por esse programa que o governo criou. Aqui em Farroupilha também, caminhando, uma mãe agradecendo pelo uniforme escolar que o estado pela primeira vez disponibilizou. Então são políticas públicas que foram criadas nesses últimos anos. Aqui o prefeito Jonas relatou uma série de investimentos aqui em Farroupilha, no Hospital São Carlos, por exemplo, que atende a comunidade, que atende a população. Então, esses investimentos são importantes porque você melhora o atendimento e é um atendimento qualificado e mais perto do cidadão, da pessoa. E é importante destacar de que pouco tempo atrás o estado vivia uma situação devendo para hospitais, devendo para fornecedores, salários pagos com atraso aos servidores. Então nós fizemos uma jornada que trouxe o equilíbrio fiscal, que viabilizou o equilíbrio das contas públicas e essa capacidade de investimentos, né? Por exemplo, aqui o SUS Gaúcho colocou um laboratório de oftalmologia, que tinha em torno de 1.700 pessoas na fila, já tem 600, já reduziu quase 1.000 pessoas que estavam na fila. Então nós estamos avançando, qualificando mais os hospitais com equipamentos, novos serviços, obras físicas, como é o caso aqui do bloco cirúrgico, e também agora nessa etapa nova com o SUS Gaúcho, que o Gabriel e eu temos uma proposta de colocar recursos e já no primeiro ano zerar as filas, porque agora você tem condições, você tem as estruturas hospitalares mais bem organizadas do que a gente tinha pouco tempo atrás. Então é uma série de programas que o estado criou em parceria com municípios, né? Aqui a ciclovia também, a maior ciclovia do estado feita aqui, um investimento de aproximadamente 5 milhões de reais. Aqui a duplicação da rodovia aqui de Farroupilha a Bento Gonçalves. É um processo, é uma evolução, eu tenho dito. O Gabriel e eu representamos a sequência de um projeto, mas com evolução, né? Nós queremos avançar, mas não evitar perder aquilo que nós conquistamos, porque hoje os adversários que se apresentam, eles criticam, como se tudo fosse errado o que fizemos esses últimos anos. E nós tivemos avanços, a segurança pública, Rogério Portolan, as pessoas lembram, há pouco tempo atrás, o estado comprava para a Brigada Militar e para a Polícia Civil carros 1.0. Blindagem era impossível. Hoje são carros blindados, semi-blindados. Então, a segurança pública avançou, melhorou. É claro que tem problemas, enfrentar o feminicídio. Nós temos ainda muitas coisas a fazer. Mas a verdade é que, nesses últimos anos, nós promovemos avanços importantes e, claro, que vão surgindo novas demandas. E o Gabriel e eu, então, estamos, né, nesse projeto, né? O Gabriel tem essa experiência já de ter sido vice-governador, né? Ele é o atual vice-governador, foi presidente da Assembleia comigo, fomos juntos, né? Eu fui secretário de Estado, a minha origem é da agricultura, por isso que com o BAMP eu tenho essa ligação, né, com o agro, fui secretário da agricultura. cultura do governo Sartori. E então a gente está muito motivado, muito animado para a gente poder avançar, né, e fazer com que o Estado cresça cada vez mais, supere os problemas, as dificuldades, né, e construa um futuro cada vez melhor.
1: Hernani, um pouco mais de 3 dias das eleições, amanhã, quinta-feira, o último dia da propaganda eleitoral no rádio e na TV. As pesquisas estão certas?

0: Olha, hoje nós estamos vivendo uma eleição... chegar,
1: porque de repente quem se influencia, pô, o Hernani com o Gabriel estão um pouco mais atrás, enfim...
0: Nós temos
1: pro voto útil.
0: Nós temos pesquisas com resultados muito diversos. Então, depende muito da metodologia, onde ela é feita. Tem pesquisas que são feitas na capital, aí você pega um cenário, né? Nós estamos muito bem mobilizados em todo o interior do Rio Grande do Sul, até porque foi um governo municipalista, foi um governo que trabalhou muito com os municípios. Então, nós temos um apoio muito maciço, muito grande no interior do Rio Grande do Sul, né? Porque foi um estado que, foi um governo que tem entregas, né? Eu vou citar aqui na infraestrutura, que é uma coisa importante. Nós tínhamos 62 municípios sem acesso asfáltico. Destes, já 31 com obras concluídas, 24 em andamento, 7 agora foram licitadas as obras. Então tem muita entrega por todo o Rio Grande do Sul, né? Na saúde, o exemplo do Hospital São Carlos aqui, eu poderia citar o Hospital de Caxias, de Bento Gonçalves e de qualquer lugar do estado. Novos serviços, serviços de hemodiálise para atender melhor as pessoas. Então foram muitos avanços que nós produzimos e nós temos convicção de que todo esse trabalho feito vai resultar exatamente num desejo. É uma eleição silenciosa, as pessoas não estão se envolvendo, apesar de faltar poucos dias aí para o domingo. Nós acreditamos muito que vai haver esse reconhecimento da população por tudo que foi feito e eu não tenho dúvida de que o eleitor gaúcho, a eleitora, vai escolher um projeto que coloque no segundo turno alguém que possa discutir o Rio Grande do Sul, né? Os demais adversários nossos, os dois principais, eles criticam e vão mudar tudo. Inclusive o slogan de um deles é muda que dá e muda tudo. Não é por aí o caminho. O estado já experimentou mudanças frequentes no passado que só trouxeram um retrocesso, né? Então nós temos uma candidata que representa esse retrocesso, porque quando a esquerda administrou o estado aqui na primeira vez, mandou uma montadora fora embora, o Rigotto, né, que foi governador, que sucedeu, sabe o que é trabalhar para reabrir o estado para investidores, porque ficou uma imagem de hostilidade do estado, porque uma montadora como a Ford foi mandada embora daqui na época, lá quando o PT, a esquerda, administrou pela primeira vez, e depois o Sartori também pegou um governo da esquerda com as contas desequilibradas, gastaram muito mais do que a arrecadação, e isso provocou uma série de dificuldades, né, fragilidade nos serviços públicos, na segurança, na educação, na saúde. Então, nós estamos aí trabalhando para evitar o retrocesso e também evitar a chegada da aventura, porque governar não é com frase de efeito, não é com lacração, você tem que ter experiência, você tem que ter a capacidade de construir consensos e não confrontos, né? Nós vivemos numa sociedade que pensa diferente, que tem as suas, né, os seus pensamentos, e você tem que ter a capacidade de unir forças, somar forças para poder avançar, enfrentar os problemas, superar os problemas. Então, nós estamos muito convictos e conscientes, o Gabriel e eu, da responsabilidade que temos, porque agora é um período também que se falam muitas coisas eleitoreiras impossíveis e impraticáveis. Nós falamos de forma muito franca com o eleitor e até porque temos credibilidade, porque nós ajudamos a construir esses avanços nos últimos anos, né? Então, eu fui secretário do Desenvolvimento Econômico. Nesses últimos anos, o estado atraiu o maior volume de investimentos privados da história. É uma fábrica de celulose de 27 bilhões de reais, quase 5 anos trabalhando para trazer esse investimento para cá. Uma fábrica de aviões em Guaíba, também trabalho do atual governo, né? Investimentos em biocombustíveis aqui em Passo Fundo, produção de etanol com culturas de inverno a partir de um programa, o Proetanol, criado no atual governo. Investimentos através do Fundo PEM, a Big Fair aqui de Farroupilha e outras tantas empresas da Serra, com o Fundo PEM também expandindo, ampliando, gerando mais emprego, desenvolvimento. Então, tem muitas coisas positivas que foram feitas. Agora, claro, nenhum governo acerta tudo, tu tem coisas para corrigir, e o Gabriel tem dito, e eu também, nós não vamos fazer uma edição do governo Eduardo Leite 3, vai ser a primeira edição, é Gabriel e Hernani Polo 1, né? Nós somos pessoas diferentes, mas vamos preservar o que nós avançamos e conquistamos, que foram coisas positivas aí que impactam na vida das pessoas.
1: Hernani Polo, o que o senhor tem ouvido da gauchada nessas suas visitas? Por exemplo, o senhor estava em Santiago recentemente, Caxias do Sul agora há pouco também, Farroupilha, o que o pessoal tem conversado com os senhor até nesses dias de dificuldade em razão da situação climática?
0: É, nós temos esse problema que a situação climática hoje, no mundo todo, né? Há uma mudança climática que a gente precisa estar atento, se preparar, né? Você não tem como evitar, mas você pode preparar com radares, com investimentos, que é o que o Estado vem fazendo, quadruplicamos a defesa civil, né? Com mecanismos, instrumentos, tecnologia, para você ter os alertas e ter um poder de ação mais rápido quando esse tipo de fenômeno climático extremo acontece, né? Mas a verdade é que em vários países do mundo isso vem acontecendo, né? Estive em Santiago, foi fortemente atingido por uma chuva de granizo, então o estado, o nosso estado vem sendo muito impactado. Nesse sentido, Rogério e ouvintes, nós temos o Plano Rio Grande, que tem 240 obras em ação, alguma delas já em execução, outras sendo licitadas e outras em fase final de projetos. É claro que o desejo da população, das pessoas e o nosso é que isso aconteça o mais rápido possível. Eu tenho dito, qualquer governador, qualquer prefeito, o máximo possível de obras que ele consegue entregar e inaugurar é o desejo, só que às vezes tu tem um tempo, né? O tempo de fazer um projeto bem elaborado, tu tem que ter responsabilidade, porque são obras com alto valor investido, né? São obras que tem que ser bem planejadas, com projeto bem feito, você não pode fazer de qualquer jeito, tem os órgãos de fiscalização e controle, até para evitar problemas, escândalos que a gente vê no Brasil lá, todo momento acontecendo, roubo do INSS, Petrolão, Mensalão, Banco Master. Aqui o governo do estado não tem escândalos de corrupção, muitas obras, muitas coisas acontecendo, porque nós temos que ter responsabilidade. A maior celeridade possível, sim, mas dentro de um processo responsável, cumprindo os ritos legais, e nós estamos avançando muito em obras de proteção, a cheias, enfim, para ter uma melhor condição de proteger as pessoas desses fenômenos climáticos que estão acontecendo.
1: Vou fechar, depois deixo um recado seu final. A situação nacional, como é, a sua posição é Caiado?
0: Nós estamos com o Caiado, que ele faz parte da nossa chapa, né? E temos uma clareza, que temos que mudar o cenário que está lá posto, não há como continuar, né? O candidato Caiado, ele hoje, né? É um nome que testado, experimentado, foi governador e saiu com 88% de aprovação, então nós entendemos que tem que ter alguém com capacidade de gestão para administrar o Brasil, e o Caiado é testado, é um homem de direita, é produtor rural, é médico, né? E tem essa experiência como governador com 88% depois da reeleição, né? Mas, enfim, as pesquisas também estão mostrando uma polarização. Agora, nós temos uma clareza, nós temos que mudar o cenário que está lá posto em Brasília, não há como continuar mais, porque é um governo com uma série de problemas, descontrole de gastos públicos, né? Um gasto irresponsável, gerando inflação, a taxa de juros altíssima, desatrativas para investimentos, então temos que mudar o cenário e dar um outro rumo para o Brasil, né? Isso nós temos muita clareza. E aqui, eu quero agradecer mais uma vez a oportunidade e também aqui cumprimentar o prefeito Jonas e toda a comunidade aqui da Serra Gaúcha que nos acompanha, que nos escuta e que estão na audiência, né? Renovar esse nosso compromisso. Como eu disse, eu sou um homem do interior, do campo, da agricultura e estou muito motivado nesse projeto junto com o Gabriel, com o Rigoto e com o Frederico Antunes para que possamos fazer um governo de evolução, né? Cuidar das pessoas, seguir, né? Com o uniforme escolar, seguir com o programa Pé no Futuro, seguir cuidando dos autistas nessas políticas públicas, porque e quando a gente questiona os nossos adversários, né, que pregam a mudança, o que eles não vão manter nenhum dos programas que nós criamos, fica esse questionamento. Aí eles acabam se contradizendo, não, o que é bom nós vamos manter. Bom, se é para manter o que é bom, vamos manter com quem construiu, com quem estruturou esses programas, porque nós temos sim o compromisso, a responsabilidade de manter porque nós fizemos e, claro, aprimorando, melhorando e enfrentando e corrigindo aquilo que precisa ser corrigido. Então, esse é o nosso recado aí a toda a comunidade da Serra Gaúcha.
1: A gente não tem tempo para interatividade, mas uma pergunta do Thiago Facchini que é importante: por que tantos pedágios?
0: Olha, nós temos que fazer uma discussão, porque isso, nós estamos abertos a discutir. Vamos lá, nós precisamos melhorar a nossa infraestrutura, não cabe, o tamanho da nossa economia não cabe nas nossas rodovias. O estado tem as suas limitações condições para o Estado investir e fazer obras, duplicações, terceiras faixas, viadutos que são necessários, né? Então, estados como São Paulo, que são citados como referência, Paraná, inclusive, é importante salientar que o Rio Grande do Sul tem a menor carga tributária do Brasil, o ICMS de 17%, São Paulo é 18%, Paraná é 19,5%. O Estado não tem capacidade com recursos próprios de fazer investimentos. Nós temos que discutir modelos de trazer a iniciativa privada para a gente avançar. Agora, claro, com tarifas que sejam compatíveis. Quem fez a modelagem aqui do Rio Grande do Sul é o BNDES, que modela para Paraná, modela para São Paulo, modela para o governo federal, que é o mesmo órgão que faz as modelagens. Então, nós temos que discutir o que nós queremos, né? Precisamos avançar na infraestrutura, acho que isso é consenso de todos, e para que possamos aumentar, ampliar a nossa capacidade logística, rodovias, né? A própria concessão agora das ferrovias, que tem que ser feita de forma integrada, ou aeroporto aqui, que precisa também acontecer, nós temos que discutir com a sociedade e, claro, com diálogo, buscando o melhor caminho para que a nossa infraestrutura aconteça, porque para desenvolver, eu fui secretário do desenvolvimento econômico, empresas globais, elas olham as condições das estradas, a disponibilidade de energia elétrica para poder decidir um investimento, porque você decide um investimento pensando nos próximos 20, 30 anos para frente. Então, é um debate que a gente tem que fazer de forma madura, responsável e com muito diálogo para ver o caminho que nós queremos seguir para o futuro do nosso estado.
1: Não dá para perder a oportunidade, que já estava encerrando aqui, mas o senhor levantou a bola aqui, e o senhor talvez seja a pessoa mais indicada para falar. A oposição ao senhor, ao Gabriel, dizem que o estado nos últimos anos perdeu muita empresa, principalmente para Santa Catarina, é verdade?
0: Não. Na verdade, vamos lá, nós temos aí 4, 5 redes de supermercados investindo, tem uma rede que vai investir 1 bilhão nos últimos 5 anos aqui no Rio Grande do Sul. Então, é natural que muitas vezes empresas migram daqui, mas enquanto eu fui secretário de desenvolvimento, só empresas catarinenses vieram para cá, nesse ramo, e fazendo altos investimentos. Né? Vou pegar o caso da Havan, tá abrindo loja a todo momento, a todo instante. Lojas, redes de supermercado vindo para cá. Nós trouxemos a CMPC, uma empresa, um investimento de 27 bilhões. Nós trouxemos uma empresa de fábrica de aviões, uma fábrica de semicondutores, uma fábrica de um complexo de data centers aqui para infraestrutura digital. Então, como eu disse, quando o estado estava desequilibrado, com as contas desajustadas, problema na segurança pública, a média de investimentos privados, isso é o Jornal do Comércio que faz esse levantamento, a média de investimentos privados de empresas gaúchas que investiam aqui e empresas de fora era em torno de 35 a 40 bi. Agora, 2023, 2024, 2025, nós tivemos uma média de 88 bi por ano. Quase triplicamos. Por quê? Porque o estado está mais bem estruturado, e aí você atrai investimentos, gera emprego e cria um círculo virtuoso. E é isso que nós queremos, né? A Serra Gaúcha é uma região empreendedora, que tem um povo trabalhador, muitas potencialidades, né? O estado investiu muito no turismo nos últimos anos, né? E tem um potencial de crescimento, porque com a mudança da reforma tributária, né? Que você deixa de tributar na produção e tributa no consumo, o turismo é uma alavanca muito importante. Turismo e serviços, serviços em saúde, serviços em tecnologia. Nós temos uma proposta, só para aqui concluir com o Gabriel, que é chamado Profissão na Mão. Nós queremos fazer um grande programa de ensino técnico integrado com o ensino médio. Veja que nós saímos de 18 para 432 escolas com tempo integral. E nós queremos colocar o ensino técnico integrado para que o aluno saia do ensino médio com uma profissão, né? Técnico em turismo, técnico em biocombustível, técnico em mineração, que também agora estamos avançando na mineração de fosfato. Tem já um projeto avançando para minerar, extrair ouro aqui em Lavras do Sul, aqui na metade sul do estado. Então, temos muitas potencialidades. Temos problemas? Sim. Temos desafios a superar, sim, mas é um estado que tem muitas potencialidades, e é nisso que eu acredito, é construir um estado pujante, forte, né, que invista nas pessoas e que gere crescimento econômico para poder também atender aquelas demandas das pessoas que mais precisam aí, e esse é o grande motivo que faz eu estar nesse projeto junto com o Gabriel, mantendo a coerência, né, mantendo a minha convicção, né, de que a gente precisa seguir juntos de mãos dadas para que o estado possa andar no rumo certo, sem retrocesso, sem aventura, e dar um passo seguro para o futuro dos gaúchos e gaúchas.
1: Prefeito Jonas, encerra com a gente aí.
2: Olha, Rogério, quero de novo te agradecer, né? Aqui pela oportunidade.
1: Por favor, a gente
2: que
1: agradece.
2: Que a Rádio Espaço sempre abre essas portas. Acrescentar também, eu sabia que tinha esquecido, certamente esqueci outros, mas também junto com o governo do estado, a gente fez uma ligação de uma estrada municipal que liga a Farroupilha a Pinto Bandeira, foram quase 2 quilômetros de pavimentação asfáltica com recursos do governo do estado. Eu ia ressaltar isso que o Hernani falou agora, que o Hernani está do lado coerente da história, né? Ele participou dos governos, apoiou na Assembleia, participou como secretário e se manteve do lado do projeto que ele tem convicção. A gente vê muito político que esteve junto ao atual governo durante 4, durante 8 anos.
0: Né? Aproveitando aqui, Jonas, ambas as candidaturas, o partido da candidata que está disputando conosco nos últimos 7 governos esteve participando. E do outro lado também muitos estavam até ontem no governo inaugurando obra, entregando, elogiando o governo e agora de uma hora para outra começa a criticar,
2: elogiando.
0: Então essa incoerência também eu tenho convicção de que a população, os eleitores vão perceber, né? Isso não combina com a boa política, com a boa prática, a prática da boa política, né? Então isso também eu acredito que vai ser um fator que vai também pesar muito na hora da decisão do voto do eleitor.
2: E encerro, Rogério, dizendo também que o trabalho do Hernani como secretário de Desenvolvimento Econômico foi fundamental e Farroupilha tem colhido frutos de empresas que estão vindo para cá, empresas nossas que estão ampliando, empresas que estão vindo para Farroupilha, para a Serra Gaúcha, graças a esse ambiente de estabilidade, esse ambiente de segurança jurídica, graças a termos a menor carga tributária do Brasil hoje no ICMS. Então, todos esses fatores contribuíram para que essas empresas procurassem o Rio Grande do Sul e nós aqui de tabela acabamos sendo beneficiados também, tendo aqui no município políticas de desenvolvimento e acabamos recebendo muitos desses investimentos e gerando oportunidades para as pessoas, que é o mais importante e que é o nosso objetivo sempre.
1: Paulo Iores, muito obrigado, prefeito Jonas Hernani, pelo presente estar aqui, Marli, Joel, o Argide, o secretário Tiago Brampila, prefeito Barreto também com a gente, muito obrigado, uma boa campanha, se puder domingo estar com a gente também por telefone aí, muito obrigado, Hernani, boa passagem pro Farroupilha. A gente faz um intervalo rápido, 6:21.
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1: Aqui, Rádio Espaço, aqui, fim de expediente, jornalismo, diversão, prestação de serviço. Jornalista Gabriel Marqueto tá com a gente, tem acidente, a triste rotina, móvel, espaço móvel, quilômetro 60 da 122, aí da região da Tramontina, Distrito Industrial de Farroupilha. Gabriel, por favor.
7: Olá, Rogério, bom fim de tarde a você, os amigos do Espaço FM, quem nos acompanha pelo programa Fim de Expediente. Registro de um engavetamento aqui na ERS 122, quilômetro 60, bem frente ao complexo industrial da empresa Tramontina, próximo à sinaleira aqui das lojas Magazine Valentini, em Farroupilha. Sentido Farroupilha, Caxias do Sul, esse engavetamento envolveu um caminhão com placas de São Sebastião do Caí, também uma L200 Triton com placas de Caxias do Sul. Também tivemos uma GM Chevrolet Montana com placas de Farroupilha e uma moto Royal Enged com placas de Farroupilha. Desta colisão, apenas o condutor desta motocicleta de 27 anos sofreu algumas escoriações, está sendo atendido aqui pelo Corpo de Bombeiros e pela CSG, que sinaliza o local e agora vai fazer a retirada deste caminhão que acabou ficando empacado aqui em uma das pistas. Para você que faz sentido Farroupilha, Caxias do Sul, trânsito neste momento bastante complicado devido ao horário de pico, fluindo em meia pista. Repito, acidente envolvendo um caminhão, duas caminhonetes, sendo uma Chevrolet Montana e uma L200 Triton e também uma motocicleta. Apenas um motociclista de 27 anos sofreu algumas escoriações, está sendo atendido pelo Corpo de Bombeiros e também pela CSG, que sinaliza o local. Muita neblina, pista escorregadia para você que faz Farroupilha, Caxias do Sul, trânsito fluindo em meia pista, quilômetro 60 da ERS 122. Eu volto contigo, Rogério.
1: Excelente, Gabriel, excelente, bem completo o boletim direto aí do Distrito Industrial de Farroupilha, tem acidente, quem tá um tempo desse, cerração fechada, atenção para lá de redobrada, tem informações, manda para cá pelo WhatsApp 99611-1971. Deixa eu convidar a Grace Melo, líder comercial Senac Farroupilha, novidades em curso, já vamos falar também com o pessoal da Santa Madre, a gente tem October dos Guris, por gentileza. 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Só para a gente colocar para os ouvintes que o espaço está aberto para todos os partidos, todas as frentes. Era para estar com a gente hoje, ficou para amanhã em razão da agenda. O candidato também a vice pela chapa da Juliana Brizola, o Edgar Preto, vai estar com a gente amanhã por telefone. Era para ter estado com a gente hoje, a agenda não permitiu, ficou para amanhã. 6:27, a Grace Melo tá com a gente, da equipe do Senac. Grace, obrigadão sempre pela tua presença. Vamos dar uma acelerada aqui por causa do tempo, enfim, mas tem notícia boa. Grace, boa tarde.
8: Boa tarde, Rogério, boa tarde a todos os ouvintes. Temos notícia cursos. Boa, muitos cursos à distância, principalmente, que é o nosso foco, cursos técnicos EAD, onde permite um ensino completo, um ensino de qualidade que só o Senac tem e que pode se adaptar à rotina do aluno.
1: Grace, mês de outubro está começando. O que é que a gente tem de data, de prazo para as inscrições, por favor?
8: Nós temos então todo o escopo dos nossos cursos técnicos. Hoje nós somos direcionados pelos nossos três carro-chefes da área: segurança do trabalho, transações imobiliárias e curso de técnico em administração, além de inúmeras outros títulos. E a gente também tem a especialização voltada para a segurança do trabalho e meio ambiente. Prazos curtíssimos, né? Para quem quer fazer uma qualificação profissional, semana que vem iniciam as aulas, mas as matrículas vão até o dia 21 de outubro.
1: Passa informação que tu acha mais necessária, Igreja, por favor.
8: Metodologia AD, né, Rogério, para quem quer entrar no mercado de trabalho, curso técnico é uma ótima opção para quem quer conciliar rotina, trabalho, compromissos externos e não consegue se deslocar para estudar. Então a gente tem um suporte na escola que dá todo o subsídio para o aluno ter essa autoconfiança de gerir os seus estudos, e técnico voltado, né, para quem realmente quer se inserir no mercado de trabalho com uma rápida qualificação. Então a gente tem inúmeros títulos como contabilidade, desenvolvimento de sistema, design de interiores, marketing, que é um curso técnico novo, logística, qualidade, são muitas áreas. Quem quer se renovar no mercado de trabalho, trocar de área, se experimentar em algo novo, o curso técnico é uma ótima opção que faz essa inserção rápida no mercado.
1: Você salienta de novo os prazos para as inscrições?
8: Prazo de inscrição até o dia 21 de outubro. Mas as aulas iniciam na segunda-feira que vem. Então, quem quer iniciar, quer finalizar o ano estudando, é interessante entrar em contato conosco quanto antes para não deixar acumular conteúdo e já começar uma rotina de estudo ali excelente.
1: Quem não consegue agora dia 5, na segunda-feira, pode começar nas semanas seguintes.
8: Com certeza, o material fica disponível numa plataforma online, ele pode se organizar depois em relação a como que ele quer estudar, se é todos os dias da semana, 3 horas cada dia, 4 dias na semana, 1 hora. Então, ele dá total subsídio e autonomia para o aluno organizar essa rotina de estudo, desde que cumpra com prazos de entrega, se organize em relação ao cronograma, entregue as atividades, faça a leitura do conteúdo, do material didático, que é bem interativo, inclusive, então é bem tranquilo.
1: Tô vendo uma lista, quer divulgar mais cursos aí, por gentileza.
8: A gente pode falar também do recursos humanos, transações imobiliárias que eu havia comentado. Temos muitas áreas assim para quem quer se aventurar, quem quer trocar de área, como eu falei, ou quem já quer ingressar em um outro e se inserir em um outro ramo do mercado. Temos várias opções, são 12 títulos técnicos e nós temos também uma especialização voltada para a segurança do trabalho em meio ambiente. Além de curso em óptica e guia de turismo, que a gente está analisando a demanda, né, para também abrir no nosso próximo ciclo. Detalhe, a gente tem ainda 9 vagas até o dia 21, né, para cada um desses cursos. Então, a gente, quem quiser saber mais, pode estar nos acionando.
1: Apenas 9 vagas.
8: 9 vagas para todos os cursos, no caso, né? Então, a gente consegue incluir até o dia 21. E depois, na finaleira de outubro, a gente já inicia novas matrículas para o último ciclo do ano de 2026. Também para esses títulos, Rogério.
1: Esse para quem pega na carona, que tem que estar ouvindo, opa, me interessei. Tudo isso é ensino à distância?
8: Ensino à distância. O aluno não vai na escola, a não ser que ele precisa de suporte, precisa utilizar algum computador, quer tirar alguma dúvida, ele tem todo o suporte na plataforma. O tutor, que fica online uma vez semanalmente e também respondendo às mensagens que são encaminhadas ali na plataforma, tem momento para tirar dúvida, tem webs gravadas, está tudo disponível ali, o manuseio é muito tranquilo. Qualquer pessoa que abre a plataforma ali consegue se localizar.
1: Quando te pergunto valores?
8: Valores é entrada por R$99 para confirmar a matrícula e a gente parcela no boleto bancário em até 30 vezes sem juros, dependendo do curso. Alguns cursos vão até 22 vezes, mas uma média de mensalidade é de R$148, R$166 e cursos como segurança do trabalho, R$190. E detalhe, Rogério, quem é comerciário tem desconto de 20% em todo o curso. Pagamento no cartão de crédito tem desconto de 15% e pagamento à vista tem desconto de 20%. E alguns podem ser cumulativo. Então tá muito bom para encerrar o ano estudando mesmo.
1: Será que facilitando sempre,
8: né? Sempre facilitando, com certeza.
1: Detalhe, a melhor forma para se inscrever e obter mais informações,
8: pode ser por WhatsApp. Quem quer saber de informações e precisar fazer a matrícula, a gente consegue fazer via canais de comunicação também. 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
1: Gente, detalhe, os cursos já estão começando segunda-feira agora. Se não conseguir, tem algumas semanas aí que dá para assim, para engatilhar, mas quem puder já nessa quinta-feira ou sexta já agilizar, segunda-feira tá começando.
8: Com certeza, já entra em segunda-feira começando bem certinho, senão depois só correr atrás do conteúdo que vai estar disponível também não tem problema.
1: Gleice.
8: Muito obrigada.
1: Eu te agradeço, por favor, é sempre com notícia boa e um astral muito legal e o detalhe que eu fico encantado. Quem também quiser conhecer o Senac pessoalmente, a estrutura do Senac Farroupilha, não é ser bairrista, mas ela é também um destaque aí, porque os laboratórios, claro, enfim, também muito bem preparado, Gleice.
8: E Rogério, dia 5 não é só cursos técnicos EAD que começam, começam as inscrições para os cursos presenciais do ano de 2027. E eu vou dizer que é até 35% de desconto em todos os cursos presenciais para o ano que vem. Já começa na segunda-feira também.
1: Os tradicionais.
8: Técnico, enfermagem, informática, moda, tudo que tu possa imaginar. Inglês. Exatamente.
1: Quem arriscar já se inscrever agora.
8: Já é agora. É justamente uma 30... campanha de antecipação. É garantir a vaga antecipada para ter o melhor desconto e o melhor percentual.
1: Nos cursos
8: até
1: presenciais.
8: Até 35% de desconto. Isso aí.
1: Gleice, muito obrigado. Obrigada. Toda a equipe nosso Senac aqui de Farroupilha. Isso é Senac Farroupilha na República. 6:34.
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1: Aqui em Rádio Espaço, aqui fim de expediente. Deixa eu falar também de notícia boa em cima de festa de promoção. Vem pra cá, Alexandre Graziotin, o Bolin e o Roger Capelete, que tem informação boa chegando. 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Deixa eu agradecer aqui o Roger e o Bolin com a gente aqui no estúdio da Espaço FM. Deixa eu colocar nessa câmera aqui, ó, direto. Muito bom. Senhores, obrigado pela presença aqui. Bolin, Roger, tudo tranquilo?
11: Tudo bom, Rogério? Tudo, tudo certo.
12: Boa tarde, tudo bem?
1: Essa dupla tá indo bem, né?
11: Deu liga.
1: Bolin, seguinte, festa lá da Santa Madre quando?
11: Agora nós temos esse fim de semana aqui, então, né? Vamos abrir com música ao Rio, se tempo colaborar, né, Rogério? Nós estamos aqui para falar então do Outubro dos Guris, né?
1: Que vai acontecer
11: dia 10.
13: Isso, turma, é dia 10 de outubro, então, no sabadão, ali no Centro de Eventos Mário Bianchi, né? O Centro de Eventos ali da Fenaquive. E, cara, vai ser um evento bem legal, porque é aquele mesmo esquema que a gente vinha falando sobre a primeira geração que a gente fez ali, o evento mais cedo. Esse vai ser mais cedo ainda, né? A gente vai começar às 17 horas e vai até por volta da 1 da manhã. Então é isso, Outubro dos Guris, Outubro junto, né? A gente tá fazendo junto, além do Bolin ser o nosso parceiro oficial no Shopping ali, a gente tá fazendo junto com o Macaulay, que é um amigo nosso do Pagode do Maca, né? A gente fez uma junção de labels aí, mas o Vitor Henrique Gabriel, que é dispensa apresentações, é a dupla mais disparada, a principal dupla sertaneja hoje da nossa serra aqui, enfim. E também eles têm a Violada dos Guris, tem outros eventos, a gente vai fazer essa junção de labels aí com todos para trazer essa Outubro, né? Que a gente teve algumas Outubros também que o Bolin fez lá no Santa Madre, mas a gente vai fazer algo ainda maior lá no Centro de Eventos, com duas áreas, né? A área VIP e a área pista, né? As duas áreas, uma com VIP open bar de chopp, água e refri, e a outra área, então, a pista, a área mais comum, mas ambas com banheiro próprio, enfim, para a gente conseguir agradar todo mundo aí, né?
1: Repete a data...
13: 10 de outubro,
1: tá,
13: sábado.
1: Em seguida.
13: É, não esse sábado agora, o próximo, às 17 horas. É mais cedinho ali, enfim.
11: E é legal, né, Rogério? Tem as atrações que eles estão colocando, então, musical JM, né? Tudo a ver com Outubro, né? Vitor Henrique Gabriel, DJ Marcos Boni.
13: E mais um pagodinho com o Will Carvalho. Então vai ter para todos os gostos, vai ser bem legal o evento aí.
1: Qual é a ordem até pro pessoal se programar, hein?
13: A gente vai iniciar então o DJ Marcos Boni, às 17 horas. Logo depois, então, o Will Carvalho, um pagodinho pra galera. Daí o Marcos Boni no intervalo ali, fazendo intervalo das bandas, né? Depois o Vitor Henrique Gabriel e a gente finaliza então com o musical JM por volta das 22h30, mais ou menos.
1: E Santa Madre no chopp.
11: Isso, estamos lá, vamos estar com 4 a 5 estilos de chopp, né, Rogério? Então...
13: A gente vai ter, assim, avisando, a gente expandiu, a gente vai ter duas marcas, vai ter isso, a Santa Madre aqui de Farroupilha, né? O Bolin, nosso grande amigo. E vai ter também a Altenbruck lá de Feliz. Então a gente vai ter as duas marcas de chopp, mas... pra ter mais opções pra galera, enfim.
11: E o legal é isso, né? Ou pro pessoal poder, né, provar os dois chopes, né? Então vai ser também esse diferencial, ter duas marcas de chope, né? E vamos estar lá
13: apoiando ingressos, o evento, né? Ingressos pelo eventiza.com.br, aquela plataforma que a galera já tá conhecendo, né? A plataforma mais conhecida aqui na Serra, e a gente está fazendo aí com o maior carinho para vocês.
1: Valores dão destaque?
13: Sim, a área pista então está com 35, aliás, a área pista R$75 hoje, e a área VIP Open Bar, água, refri e chope por R$190, tá? Então, paga, mas tem ali o chope à vontade, mais além disso, as atrações, né? Que é o diferencial, além do Vitor Henrique Gabriel, o musical JM aí também para alegrar todo mundo.
1: A ideia... É, a Outubro dos Guris virou uma tradição?
13: Sim, sim, com certeza.
1: Mês de outubro.
13: Todo outubro a gente fazia esse evento. E, cara, a gente tem aí a parceria gigante da prefeitura também, a questão do centro de eventos ali, Mário Bianchi, é um centro de eventos bem interessante, a gente consegue fazer lá. Tem espaço, tem uma estrutura boa. E é isso, a gente vai conseguir fazer um evento à altura aí do que a cidade merece.
1: Bolinho, algo mais aí que tu gostaria de repassar, hein? Porque assunto aqui não falta, no próximo de misturar, porque o foco aqui é o Outubro dos Guris, dia 10 de outubro, não nesse sábado, já tá em seguida no outro festão bom aí.
11: Isso, é legal a junção deles, né, Rogério, essa gurizada aí, já conheço todos, a gente já fez evento com todos juntos, né, e a gente gosta de ver, assim, a evolução que eles têm nos eventos. Então, hoje quem manda os eventos na Serra é essa turma aí, né, Rogério? É legal que eles juntaram, então a gente imagina, né, a grandiosidade que vai ser essa Outubro, né? E outubro tem... É uma festa, assim, que eu tenho uma paixão, né? Já fui em várias... Até com a própria Retrato falado, quando a gente tocou nas maiores Outubros do estado, né? E a gente vê o nível que eles estão organizando, assim, de uma... Pra ela chegar... Pra marcar já, né? Pra ser um outubro oficial de Farroupilha, né? Então a gente tá dando esse apoio com a Santa Madre aí, que tenho certeza que vai ser um grande evento. Né?
1: Bom, só deixa eu aproveitar, Rod, depois eu volto contigo pra gente dar uma geral nessa mega festa do dia 10. Só dá uma antecipada, porque outubro tem a ver com Oktoberfest e aí é chope o mês inteiro. Só a gente só espera que o tempo ajude. Nós vamos ter a corrida.
11: A rústica do chope.
1: A rústica do chope. Dá só uma palhinha depois pra gente ir divulgando mais também.
11: Isso, Rogério. Então, a terceira rústica do chope no dia 17 de outubro, lá na Santa Madre Garden, né? Então, é um evento, assim, que a gente tem um carinho muito especial, que as pessoas chamam bastante atenção, né? Então, para quem não ouviu falar, ainda não conhece, é uma rústica temática cervejeira, né? Então, são 6 quilômetros, saem lá no Garden, 3 quilômetros de ida e 3 quilômetros de volta, e durante esse percurso, então, tem os pontos de hidratação, que a gente fala, né? Que você pode tomar chope ou água, né? E tem música também no meio do evento, né? E depois, então, a confraternização toda, após a rústica lá no Garden, nós vamos ter o show do Tony Walker, que é um country rock, e o Brunão Vibes, que é um reggaezinho bem legal aí pra animar a galera, né? As inscrições, então, pelo Eventiza também, ou pode procurar na página Santa Madre ali, tem a inscrição com kit completo com camiseta oficial do evento, ganha canequinha, medalha de participação e opção de chope ou água, né? E a inscrição também sem camiseta, né? Então, o pessoal que tiver interesse aí, 17 de outubro, um evento muito legal. São limitadas as inscrições, né? Até pra gente conseguir atender a todos, né? Mas é um evento assim que a gente fala, não é uma competição, não, Rogério. Você pode caminhar, você pode correr, cada um sabe o seu limite. Então, legal isso aí. Participar do evento, essa brincadeira conosco, né?
1: O legal é o seguinte: sábado é véspera de eleição, dia 10, tem Outubro dos Guri, e no outro fim de semana que a gente vai ter dois sábados aí. Festivos pra caramba, tudo isso, a ver, né? Dois finais de semana aí.
11: Exatamente, né? Então tem as duas Outubro, né? Dia 10 e 11 também tem do pessoal lá do Blaut também, que é um Outubro grande, até logo vai estar o anúncio aqui na rádio. Então são as duas grandes Outubro de Farroupilha, e depois então a nossa Outubro lá, que vai ser a rústica do shopping lá no Santa Madre.
1: Tô, né, misturando assunto demais, porque o foco é o Outubro dos Guri. Mas só os dois estão envolvidos também.
11: Sim.
1: Só uma manchete, geração 2000.
11: Isso.
1: Ainda neste ano vamos ter novidade ainda, mais uma edição.
13: Exatamente. Sim, tá. Dia 14 de novembro, já vai falar, né? Claro. Já tá lançada, né? 14 de novembro, então, lá no Clube do Comércio, a parceria que deu sucesso, foi sucesso, a galera gostou também muito, de ser ali no clube, muito. Foi bem, bem bacana. E, cara, com uma atração que, cara, dispensa comentários, né? Comunidade Ninjitsu, trazer de volta pra cidade aqui, acho que vai ser muito nostálgico, lembranças, assim, tudo.
11: E até aqui nos deu a dica, né?
13: Rogério. Com certeza.
11: Escolhe dedo, né, Rogério?
13: Vai ser incrível, vai ser um baita evento, hein, Rogério?
1: Acho que tudo vem com muita vontade também, muito, esse muito. Detalhe, né? Eles estão com um show novo também, resgatando anos 2000 e tudo mais.
11: Casou bem, né, Rogério? Tipo, com o nome da festa, né? E é uma banda com vários hits.
1: Só
11: né?
1: pra avisar legal, que né? Os dois aqui, vocês não pensam em economizar. Vamos fazer uma festa grande? Vamos fazer festa grande, ponto pra.
11: Aquela coisa, né, Rogério? Acho que a gente tem que. A cidade merece, né, Rogério? E a gente vê tanto. O pessoal fala, não tem lugar pra ir. Não, tem sim. Tem, só o pessoal procurar. Ali acreditar mais em Farroupilha que tem muito lugar legal pra ir.
1: Roger, vamos voltar pro início pra gente focar na festa do dia 10, então. Ingressos, repete.
13: Então, os ingressos pela plataforma eventiza.com.br, tá? A gente tem dois setores, que é o diferencial do evento. Se tu não quiser o setor open bar, né, que é a área VIP, a gente vai ter um open bar de água, refri e chope. Tem a área pista, que daí ela não comporta essas bebidas, enfim. E os valores, a área pista R$75 e a área VIP hoje está em R$190. A gente vai fazer ainda uma ou duas trocas de lote até sábado, então é mais pra galera entender que tá. As mesas também estão voando, a gente tá com poucas mesas disponíveis. 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
1: Detalhe. O open bar pagou ingresso e a vontade das 5 da tarde até que terminou.
13: Até uma hora, uma área também mais próxima ao palco, né? Com banheiros exclusivos, toda aquela, assim, pra galera se sentir bem aconchegada ali, tudo certo. Vai ter também comida, né? Vai ter uma área gastronômica bem interessante ali, com assado do Dieguinho e várias outras opções aí pra galera se sentir bem.
1: Assado do Dieguinho também, que é outro espetáculo, que é outro papo, mas enfim, Dieguinho, exato. Parabéns. Só um detalhe, musical JM...
13: Will Carvalho, que é um pagodinho, né, pra iniciar ali. DJ Marcos Boni nos intervalos. E os guris, né? O Vitor Henrique e Gabriel, que é a banda sensação aí da Serra Gaúcha.
1: Gente, obrigado. Bolinha, apareça aí. Vira só pra ver uma manchete aí. O pessoal que trabalha com o lazer na região inteira tem sofrido. O Rio Grande.
11: Bastante, Rio
1: Grande. Esse tempo aí, tá principalmente fim de semana.
11: Então a gente
1: chega de chuva, por favor.
11: Pois é, né, Jair? A gente fica, né, com tudo que a gente tá vendo, assim, essas notícias sobre o Ninho, né? Então a gente fica apreensivo. Mas a gente tem a esperança também que as coisas melhorem, né? Agora fim de ano, que todo mundo quer sair, se divertir com a família, tomar o seu choppzinho, né?
1: Estamos então, carentes aí.
11: Bastante.
1: Tá muito bom. Gente, obrigado. Roger Bolinho, parabéns obrigado. Aí. Vamos fazer um intervalo rapidão, 6h45.
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1: Gente, 6h47 aqui, Rádio Espaço, aqui, fim de expediente. Quem tá com a gente no rádio, no 100.9, para quem tá com a gente no Facebook, na TV Cidade, no aplicativo da Espaço, no canal do YouTube, no site. Muito obrigado. Deixa eu convidar aqui a Karine Alves e a Laura Pazini para a gente falar sobre Jardim Encantado, que é um trabalho lindo do pessoal do Instituto Federal do Rio Grande do Sul. Vamos no pique, já tem o secretário Paulo Gasperin, do Urbanismo e Meio Ambiente, campanha de recolhimento de materiais recicláveis que vai ocorrer neste sábado aí no Lago Carlos Fetter. 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A Catrine tá com a gente, a Catrine e a Laura. Eu falei Karine. Catrine, muito obrigado pela presença de vocês, a Catrine e a Laura. Tudo certo, boa tarde, boa noite, tudo bem?
15: Boa noite, boa tudo noite. Bem?
1: Promoção, data, o que vocês gostariam de repassar para a comunidade? Porque o nome do evento, Jardim Encantado, foi uma sacada muito legal. É quando?
15: É dia 7 de novembro, agora que contagem regressiva para 30 dias o nosso evento, é num sábado à tarde. E é um projeto bem bacana que a gente está desenvolvendo para trazer um dia, uma tarde, né, totalmente especial para as crianças que estão em vulnerabilidade social, da Escola Senador Teotônio Vilela e Ângelo Venzão Neto.
16: Então, hoje a gente está aqui procurando voluntários e padrinhos para poder nos ajudar a organizar o nosso próprio evento, né? A gente precisa em torno de 196 padrinhos por conta de 196 crianças que foram convidadas para o nosso evento. E hoje nós temos em torno de 70 inscritos, então a gente precisa aumentar essa quantidade de voluntários.
1: Pergunta óbvia: quem quer ser padrinho, o que que precisa? Qual é o caminho?
15: Então, a gente não pede que as pessoas tenham convívio, já tenham alguma experiência, desde que tenham respeito, compromisso e disponibilidade pro dia do evento. A gente vai passar um treinamento também ali no dia, mais rápido, de como que tem que ser a conduta com as crianças, mas tendo vontade e disponibilidade já é um ótimo caminho. Para fazer a inscrição, a gente tem o formulário disponível no Insta do projeto, que é Jardim Encantado _26. Por lá a gente também tem um pouco mais as informações de como que vai ser no dia.
16: Então, qual que é a ideia do nosso projeto, né? A ideia é marcar as crianças de alguma forma, para que elas recebam um carinho que talvez elas não tenham no cotidiano. Então, a ideia é ter um padrinho por criança, para esse padrinho poder dar uma atenção especial para essa criança realmente. E marcar, assim, para que ela lembre com muito carinho desse momento.
1: Eu vou no óbvio também. O padrinho tem que pagar alguma coisa, esse padrinho vai ter que presentear com alguma coisa. Esse voluntariado é só presença, por favor?
15: É só presença. Nós, da equipe, a gente está organizando tudo. Desde a alimentação para as crianças, o presente de Natal que a gente está arrecadando para a gente conseguir comprar material escolar. Vai ter uma alimentação diferenciada, brownie, pipoca, smash burger, picolé, sacolé. Então, isso tudo é com nós. O padrinho só precisa ter a disponibilidade de estar lá para cuidar da criança. De restante, é tudo com nós.
1: Por que essa ideia de ter um padrinho, hein? Porque de repente vocês vão fazer a turma de vocês. Só me repete, qual é a turma que é?
15: É a turma de processos gerenciais do IFE de gestão de projetos, orientados pela Tânia Craco.
1: Tânia, parabéns. Qual é o ano que vocês estão no terceiro?
15: No sexto.
1: No sexto, já na
15: final.
1: Na isso. Finaleira.
15: Isso aí.
1: Então, por que do padrinho, hein?
15: Então, a gente entende em contato também com as escolas que são crianças que têm uma realidade totalmente diferente do que a nossa, por exemplo. Então, nem sempre eles são cuidados pelos pais, eles têm uma estrutura familiar muito diferente. Então, a ideia é que essa criança chegue no evento ali, ó, 15 para as duas. Uma pessoa vai ficar, um padrinho vai ficar responsável por ela. Vai conversar, vai brincar, vai dar atenção, vai compartilhar ali a alimentação com ela, vai sentar. E tem essa troca de carinho e de cuidado pra ela se notar que ela é importante, que ela faz a diferença e que tem alguém olhando por ela. Então a gente quer um padrinho pra cada criança pra tornar de fato esse dia. Que lá na frente ela olhe e diga: cara, aquela pessoa fez a diferença pra mim. Então, de fato, não é só o padrinho por cuidar, mas é porque se tu quer fazer a diferença na vida de alguém, esse é o momento agora. E são crianças pequenas, são crianças de 6 a 8 anos de idade. São os pequenininhos.
1: Esse padrinho é só para aquele sábado?
15: É só para aquele sábado.
16: Isso, é uma tarde especial, assim mesmo. A gente vai dar, então, que nem a Catrine já falou, toda uma experiência ali, todo um...
15: Um cuidado,
16: todo
15: uma
16: um
15: atenção.
16: Cuidado pra criança mesmo, né?
1: Só repetir, porque a gente vai repetir nos informativos também aí. Precisamos de quantos padrinhos? Num todo é...
15: 196 padrinhos.
1: Já temos...
15: 70.
1: Tá, falta um bom número aí,
15: falta
1: pela
15: um bom
1: frente.
15: Número. E assim, o pessoal que é enfermeiro, que é brigadista e quiser ir ajudar no evento pra fazer todo um cuidado, uma atenção maior, a gente também tá aceitando esses voluntários pra estar lá participando com nós.
1: Repete a forma que o pessoal chega até vocês.
15: A gente hoje tem o formulário de inscrição pelo nosso Insta, que é Jardim Encantado _26. Por ali. Ou pode acionar a gente também, tanto eu, a Laura, a Prof. Tânia, quem tem um contato pode chamar por ali também, que a gente consegue dar todo o suporte e enviar a ficha.
16: Também qualquer dúvida, chama direto no Instagram,
15: sim,
16: né?
15: Sim.
16: Na nossa conta ali, Jardim Encantado _26, a gente responde rapidinho, assim.
1: Também liga pra rádio que a gente tem os contatos aqui.
15: Isso.
1: Da Laura, da Catrine, da Tânia, do pessoal do Instituto Federal, que é impecável aí. A data é novembro.
15: Dia 7 de novembro.
1: Ah, tem bastante tempo. Mas, gente, o quanto antes pra ficar tudo prontinho. Isso. E tranquilo.
16: A gente tava comentando antes que parece que tá muito longe, mas já tá aí o evento,
1: pode
16: né?
1: Crer, pode crer.
15: E passa muito rápido.
1: Eu só vou pedir pra vocês, de repente, no comecinho agora de outubro, não, digamos, vamos dar uma, não deixar pra reta final. Na última semana de outubro, que é aquela, sabe, tá tudo 100%, ainda tá 99,9, voltar aqui.
15: Pode deixar. Tá,
1: na última semana de outubro.
15: A gente volta, tá? Com todo prazer.
1: Pra gente já engatilhar tudo e tomara que até lá já tenha todos os padrinhos, enfim.
15: A gente volta pra dizer que a gente conseguiu os padrinhos ali.
1: Gente, Catrina e Laura, parabéns pra vocês, pra toda a turma aí.
15: Obrigada.
1: E esse jardim encantado aí, que seja uma rotina boa pra gente aí. E parabenizar a turma toda.
15: Pode deixar.
1: E esse sexto obrigada. Ano, que já deve estar naquela... Aquele,
15: é o último semestre já.
1: É aquela condição de... Mas vai ficar pra vida inteira essa turma,
15: vai,
1: né?
15: Vai tá sim, bom. A turma bem unida.
1: Eu vou pedir pro Paulo já invadir aqui o nosso secretário do Urbanismo e Meio Ambiente por causa do tempo. Catrine, Laura, brigadaço, engatilha pro última semana de outubro, tá? Muito obrigado e parabéns. Gente, precisamos de padrinho. Qualquer dúvida, liga aqui pra Espaço, pra Maria Eduardo, pra Eduardo, que elas passam o telefone direto aí da Catrine e da Laura, dessa turma bacana. 5h54, Odontotop é o nosso hospital do dente. Sesc, Borfar Seguros. Paulo Gasperin, você padrinho, eu sei que tu ajuda muita gente também, tá aí uma oportunidade pra turma aí, porque eles precisam de padrinho que é só estar presente lá, com uma criança aí, muito legal. Paulo, boa noite, tudo bem?
17: Boa noite, Rogério, boa noite, ouvintes.
1: Sábado, primeiro sábado do mês, tradicional campanha do vidro, embalagens cartonadas, blister, tampinha, alumínio, já engateado, independente do tempo.
17: Independente do tempo, Rogério, porque sabemos que lá é uma área coberta, né? Agradecemos sempre a gentileza do CDL, que nos cede esse espaço, nosso grande parceiro, assim como vários, né? Tecnova, Carisul, Afapan, estaremos todos lá, então, trabalhando nesse sábado para mais uma campanha de recolhimento dos resíduos.
1: Teu convite, Paulo, o que você acha importante? Que a campanha já virou uma rotina, mas sempre gente nova vai chegando, que é bom, alguma recomendação, por favor?
17: Sim, sempre temos, Rogério, até importante, até a Tati comentou na última campanha, que chegam para nós alguns materiais misturados. Quanto mais separado, melhor, até facilita a vida deles, né? A FAPAM, que ela tem essa a condição de então recolher alguns materiais, a Carisu recolhe outros, então quanto mais separado vier, né? As tampinhas separadas, os blisters, isso facilita bastante a vida deles aí nessa questão de recolhimento.
1: Só contribuir, porque a gente, quando eu também faço a doação aí, é tão fácil, gente, porque se tu misturar, dá uma coisa, é um trabalho a mais aí que...
17: Isso.
1: Que é tão fácil, as tampinhas, a questão dos blister também, que a gente vai, graças a vocês, a gente foi se acostumando que a gente jogava de forma errada aí, né?
17: Certo.
1: Dizer, os blisters é a embalagem dos comprimidos, tá, gente?
17: É a embalagem, as embalagens em...
1: Vazias.
17: Isso, vazias no total, né? O óleo de cozinha também, vale ressaltar, né? Que também recebemos, mas as embalagens vazias, quando elas vêm limpas, elas deixam de ser poluídas, e isso é um pedido da FAPAM, né? Que não seja poluído, porque é um material reciclável, ele se torna mais produtivo para quem trabalha com ele. Ele não vem poluído, então ele é mais 100% utilizável. Isso é importante.
1: Paulo, também salientar a questão que tudo começou com o vidro, carro-chefe, e hoje a gente tem inúmeros produtos aí para reciclar, produtos que a gente chama de lixo, que é produtos aí, resíduos recicláveis. Uhum. Vidro, tudo, de garrafa, lâmpada também.
17: Lâmpada menos fluorescente, Rogério.
1: Menos fluorescente.
17: A fluorescente, ela tem o seu retorno, então, comércio reverso, então ele volta para a loja que foi comprada, porque ele tem componentes poluidores, ele tem um mercúrio que não pode ser misturado, então a nossa recicladora, ela não comporta esse tipo de material. Agora, vidros, plásticos em geral, embalagens aluminizadas, caixas de ovos, aquelas embalagens de torta, tampinhas,
1: laminados, né?
17: Laminados, isso tudo é recolhido, né? Então o pessoal destina, já faz o seu destino correto para que a natureza levante as mãos e agradeça.
1: Sábado, das 8 até as 11:30,
17: das 8 até as 11:30,
1: no pavilhão da CDL, o antigo pavilhão do agricultor.
17: Exatamente.
1: Paulo, algo mais da tua secretaria que tem inúmeras frentes?
17: É, eu gostaria de comentar, hoje nós vimos a matéria na Rádio Espaço, a questão do lixo ali que foi deixado no industrial, teve uma reclamação.
1: Moradores estão colaborando, só que nem todos participam. Isso.
17: Primeiramente, agradecer a ação que foi feita no bairro, aí agradecer a figura do seu presidente Gerson, que eles fizeram uma ação muito importante no bairro de uma limpeza.
1: Mutirão.
17: Isso aí, um mutirão. E eu sempre falo, cada bairro tem a sua particularidade para que se mantenha um ambiente saudável, um ambiente salutar. Então, ali naquele trecho onde foi solicitado, inclusive por alguns moradores e pelo presidente, foi solicitado a retirada dos containers, tá? Ali é uma área de ocupação irregular. Vale ressaltar, então, nós não temos a legalidade de fazer esse trabalho naquele ponto. Então, nós, através dessa solicitação, nós retiramos realmente os contêineres. E sempre como nós falamos, inclusive voltando à campanha Eu Cuido Farroupilha, nós solicitamos que os moradores instalem lixeiras individuais de frente às suas casas. Isso torna a coleta mais fácil, mais prática, não criando ou acumulando um grande volume de frente às lixeiras, os containers, e aí acaba se tornando uma rua mais limpa, né, a frente da casa mais limpa, por não ter esse acúmulo maior. E o catador em si, ele vai lá e começa a mexer, revirar o lixo. Então é esse o ponto que nós sempre colocamos. Lixeiras individuais em frente de cada casa.
1: Te agradecer, Paulo, sobre que o assunto da semana que vem, não sei se você vai estar por aí, você que tem férias também, algumas férias merecidas também,
17: mais pro final do mês.
1: Então, de repente, semana que vem, depois de eleições e tudo mais, certo, pra gente dar uma reforçada na questão dos catadores aí, porque a gente sabe que é um trabalho necessário também, não sei se vocês já estão cadastrando eles para orientar melhor essa turma aí.
17: Rogério, assim como nós lançamos
1: a gente campanha, respeita todo mundo, agora até eles também tem que respeitar um pouquinho a população num todo, né?
17: Fazendo meia-culpa, nós somos os grandes culpados pelo descarte errado do nosso lixo, tá? Nós que começamos esse problema, mas tudo bem, isso é um

0: pessoas descartando seu resíduo no meio da mata, no meio das APPs, isso é um pepino, é um problema, então nós vamos começar a autuar essas pessoas.
1: Paulo, muito obrigado. Qualquer novidade também volta aí para a gente colocar em dia. Mas o foco hoje é destacar e divulgar. Sábado agora, das 8 às 11:30, o resíduo aí que o pessoal já conhece de vidro, embalagem cartonada, alumínio, óleo de cozinha, uma infinidade. Paulo, muito obrigado.
0: Muito obrigado.
1: Gente, Voz do Brasil tá começando e a gente volta amanhã cedinho às 6. Já tem aqui na Espaço, Gustavo, na noite na Espaço. Muito obrigado, até amanhã.
2: De 2026.
3: Vamos aos destaques do dia.
2: Centro Nacional de Proteção à Criança e ao Adolescente vai centralizar notificações de crimes na internet.
3: Plataformas deverão comunicar situações de risco iminente ou em andamento em até 12 horas. Graziela Mendonça.
4: Portaria também autoriza a criação de uma força integrada para combater o crime organizado no ambiente cibernético.
2: Mudanças nas receitas médicas controladas.
3: Uma nova regra da Anvisa autoriza os médicos a emitirem as receitas de forma totalmente digital.
2: A partir de hoje, as vigilâncias sanitárias locais passam a usar um sistema único integrado em todo o Brasil. Cleide Lopes.
5: O novo sistema foi criado para centralizar a gestão na prescrição de medicamentos sujeito a controle especial.
3: Está chegando o Dia das Crianças.
2: E você já sabe o que vai dar de presente?
3: Na hora de escolher um brinquedo, fique de olho nas dicas do Inmetro para garantir diversão com segurança. Pablo Mundim.
6: Do Inmetro orienta os pais a verificarem a presença do selo de identificação da conformidade antes da compra.
2: Hoje, na apresentação da Voz do Brasil, Luciano Seixas e Mariana Jung.
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2: A Justiça Federal determinou medidas para a proteção de crianças e adolescentes na plataforma Discord.
3: O pedido foi feito em ação da Advocacia Geral da União, acatada pelo Judiciário.
2: A ferramenta de comunicação terá que adequar o monitoramento da plataforma, verificação de idade e de controle parental, entre outras medidas.
7: Na ação que foi acatada pela Justiça Federal, a Advocacia Geral da União sustenta que a plataforma Discord apresenta falhas nos mecanismos de verificação de idade e de proteção aos usuários contra riscos graves, como os que culminaram na morte de um adolescente de 13 anos em julho deste ano. A ferramenta de mensagens instantâneas e comunicação deverá cumprir agora uma série de determinações judiciais, entre elas, adotar medidas para impedir a recriação de servidores, canais e comunidades removidos e o retorno de usuários banidos ou suspensos. O Procurador Nacional de Defesa e Democracia da Advocacia Geral da União, Rafael Ramos, ressaltou que as medidas estabelecidas pela Justiça estão previstas na legislação brasileira, com destaque para o Estatuto da Criança e do Adolescente Digital.
8: Bom, esse quadro ele já vinha se agravando e o que acontece? O Brasil hoje ele tem uma legislação específica, né, para proteção de crianças e adolescentes no ambiente digital, chamado ECA Digital. Então nós, essa foi a grande base, digamos, da nossa ação, foi exigir que se fossem cumpridos determinações que já constam em lei, mas que infelizmente não estavam sendo observadas especificamente nessa plataforma.
7: De acordo com a decisão judicial, as contas de crianças e adolescentes até 16 anos devem estar vinculadas às contas de seus responsáveis legais. A plataforma Discord também deverá adotar medidas de proteção e ferramentas de supervisão parental, incluindo o controle das interações. A decisão ainda determina que o Discord crie protocolo para situações de extorsão sexual envolvendo crianças ou adolescentes. Rafael Ramos, da Advocacia Geral da União, explicou que essas plataformas já têm ferramentas para coibir esses tipos de crimes.
8: Há mecanismos, há formas de detecção, seja por vídeo, seja por ícones, seja por textos, seja por chamados metadados, na correlações de comportamento de determinados usuários conversando com outros, os chamados sinais, né? Esses marcadores, as empresas têm condição de fazer esse acompanhamento e é uma avaliação de risco, né?
7: O Discord também deve comprovar a capacidade de operar em língua portuguesa para segurança, moderação e recebimento de denúncias no Brasil. Caso não cumpra a determinação judicial, a plataforma ficará sujeita a multa diária de R$100.000. Reportagem Luana Karen.
3: O Google removeu do YouTube 46 canais. reais e 11 vídeos criados por meio de inteligência artificial com falsos médicos para

0: disseminar desinformação, promessas de curas e tratamentos sem comprovação científica.
1: Outros 32 canais e 4 vídeos já estavam disponíveis quando a notificação chegou à empresa. 2 canais foram desmonetizados.
0: Segundo o Google, os canais foram excluídos por violações às políticas da plataforma, fraude e roubo de identidade.
1: O pedido para retirada do conteúdo foi feito pela Advocacia Geral da União.
0: Centro Nacional, que vai centralizar notificações sobre possíveis crimes cibernéticos contra crianças e adolescentes.
1: A estrutura ligada à Polícia Federal vai receber, analisar e encaminhar os casos às autoridades responsáveis.
0: Saiba mais com Graziela Mendonça.
2: O Ministério da Justiça e Segurança Pública publicou uma portaria que estabelece como serão recebidas e encaminhadas as notificações sobre possíveis crimes contra crianças e adolescentes no ambiente digital. A Polícia Federal vai centralizar esse trabalho por meio do Centro Nacional de Proteção à Criança e ao Adolescente. As empresas de tecnologia deverão comunicar situações de risco crível, iminente ou em andamento em até 12 horas. Casos onde há indícios de material de violência contra criança e adolescente terão prazo de 72 horas ou de até 7 dias, dependendo da ocorrência. A empresa também terá que retirar o conteúdo do ar imediatamente e guardar o material e os registros necessários para ajudar nas investigações. Os relatórios serão analisados e encaminhados às autoridades responsáveis, como as polícias, o Ministério Público e a Agência Nacional de Proteção de Dados. A portaria também autoriza a criação de uma força integrada para combater o crime organizado no ambiente cibernético, inclusive casos de violência sexual contra crianças e adolescentes. Graziela Mendonça, para a Voz do Brasil.
0: Autoridades brasileiras se reuniram hoje com o representante de comércio dos Estados Unidos para mais uma tentativa de diálogo sobre as tarifas impostas pelo governo norte-americano.
1: Com presença do ministro do Desenvolvimento, Indústria, Comércio e Serviços, Márcio Elias Rosa, e do ministro das Relações Exteriores, Mauro Vieira, o encontro ocorreu durante a reunião de ministros do comércio do G20, grupo que reúne nações desenvolvidas e emergentes, e também a União Europeia e a União Africana.
0: Durante a reunião, os ministros reafirmaram a disposição do Brasil de avançar nas soluções que afetam o comércio bilateral.
1: O governo norte-americano deve encaminhar nas próximas semanas um documento com uma proposta para possível acordo, como explica o ministro do Desenvolvimento, Márcio Elias Rosa.
3: Apresentamos de novo para eles nossos argumentos, quão injustas e indevidas são as tarifas que são impostas ao Brasil na atualidade e a necessidade de superá-las. Eles assumiram o compromisso de nos encaminhar nas próximas semanas um documento das discussões daqui para frente. Conseguimos alcançar um ponto de convergência. É necessário que tenhamos um escopo definido para aquilo que possa vir a ser no futuro um acordo comercial entre Brasil e Estados Unidos.
0: Mais de 3 mil moradias poderão ser construídas em 3 estados a partir da destinação de 28 imóveis da União para projetos habitacionais.
1: Os imóveis são prédios para serem revitalizados ou terrenos para construção de moradias, localizados em 12 estados e no Distrito Federal.
0: São Paulo é o estado com o maior número de concessões, que são 7 para a construção de 1.325 unidades.
1: A ministra da Gestão e da Inovação e Serviços Públicos, Esther Dweck, que fez a entrega nesta quarta-feira, comentou a iniciativa.
4: A gente conseguiu mapear vários imóveis, terrenos ou prédios que tinham um potencial de habitação e colocamos à disposição a partir de edital específico do Minha Casa Minha Identidade com a oferta desses imóveis. E a partir disso houve todo o processo de seleção. São várias etapas, né? A seleção já foi anunciada alguns meses atrás, mas agora é uma etapa importantíssima que nesses 28 imóveis a gente faz a cessão do direito real de uso, que é justamente para começar agora o processo de, se for um prédio, fazer o retrofit, se for um terreno, começar a construção.
0: Populações de comunidades quilombolas de todo o país passam a ter atendimento dentro do Sistema Único de Saúde com foco em necessidades específicas.
1: Já estão valendo as regras da nova Política Nacional de Saúde Integral da População Quilombola.
0: A medida tem o objetivo de combater as desigualdades históricas no acesso aos serviços e garantir direito à saúde nesses territórios.
5: Política de proteção à saúde da população quilombola avança com a assinatura da portaria que institui a Política Nacional de Saúde Integral da População Quilombola no último dia 15 de setembro. A norma é mais um passo na atenção integral e para o enfrentamento das desigualdades em saúde da população quilombola. Com a portaria publicada, a política de saúde será integrada ao SUS. Agora, ela será implementada nos territórios. Para isso, é preciso elaborar o Plano Operativo Nacional, que deverá detalhar prioridades, metas, indicadores, responsabilidades e mecanismos de acompanhamento e avaliação. A norma garante ainda que o reconhecimento da população quilombola para fins de atenção à saúde independe da situação de regularização fundiária ou de titulação do território. Daniele Popov para a Voz do Brasil.
1: O subsistema de saúde indígena, responsável por atender os povos originários diretamente nas comunidades e aldeias, está completando 27 anos.
0: É por ele que são realizados, por exemplo, mutirões de atendimento para consultas e exames.
1: A experiência foi levada recentemente por uma comitiva brasileira ao México, país que pretende adotar modelo semelhante no Sistema Único de Saúde.
0: Nós conversamos sobre tudo isso com a secretária especial de saúde indígena, Lucinha Tremembé, hoje mais cedo. Acompanhe. Secretária, bem-vinda à Voz do Brasil, é um prazer ter a senhora conosco. A senhora participou, né, secretária, da comitiva brasileira que esteve no México apresentando o nosso modelo aí de saúde indígena. Conta pra gente, então, o que o Brasil mostrou aos mexicanos e por que esse encontro aconteceu?
6: Eu que agradeço o convite. Sim, estive compondo a comitiva do ministro na semana passada e a gente foi apresentar o SUS, o Sistema Único de Saúde. O México vai implantar, vai ser o segundo país que vai implantar um Sistema Único de Saúde, né? Assim, a exemplo do nosso SUS. E a gente também apresentou o nosso SASI-SUS, que já é uma... O SIL-SUS já é uma iniciativa, algo que é único, imagina um subsistema específico para os povos indígenas. Então, a gente fez essa apresentação e saímos de lá com vários compromissos, inclusive de compartilhamento, de mais informações, que o México ficou muito interessado de também implantar algo semelhante a um subsistema. Eles disseram que não do formato, porque realmente como vai ser um sistema único agora lá, seria... Eles disseram, não, a gente não vai se, né, fazer algo tão grande, mas ter uma secretaria, aliás, um departamento que vai tratar de todas as políticas e a saúde estará dentro.
1: Pois é, assim como o Brasil, o México é um país com uma população indígena grande e com grande influência em diversas áreas da sociedade, né? A troca de experiências com mexicanos pode nos ajudar? De que forma?
6: Pode sim. A gente até falou isso na nossa apresentação, que a gente tinha muitas... algo muito parecido, que era a população, evidentemente, né? A gente tem população indígena aqui, tem população indígena lá, e a gente tinha coisas distintas que a gente poderia se compartilhar. No caso do Brasil, a gente tem um subsistema específico hoje, que já atua com política específica para a assistência à saúde dos povos indígenas do Brasil, e o México, mesmo não tendo um subsistema, mesmo não tendo um sistema único, mas eles atuam com a medicina tradicional. Então, eles têm várias estratégias, várias expertises, experiência. Inclusive, eu tive a oportunidade de ir visitar um dos centros tradicionais, muito interessantes. Trabalham com parteiras tradicionais, trabalham com a medicina alternativa. Então, isso é que a gente quer agregar entre os dois países.
0: Vamos falar um pouquinho, secretária, dos mutirões de atendimento à saúde indígena. Então, a gente teve um agora sobre os Yanomami, né? Com consultas, exames especializados lá na terra indígena Yanomami. A CESAI tem feito ações assim em outras terras indígenas também. Como é que são os resultados desses mutirões?
6: Sim, sim. A CESAI tem feito, fez um cronograma para fazer mutirões em vários DSEIs de todas as regiões do Brasil.
0: DSEIs são os distritos de saúde indígena, né?
6: Isso, os distritos sanitários especiais indígenas. Nós temos 34 no Brasil. Então, a gente fez um cronograma que abrangesse aí todas as 5 regiões do Brasil, olhando principalmente para a fila de espera e para o que os mutirões iriam ofertar: saúde da mulher, a oftalmologia, exames. Então, a gente olha para essa fila. fila e aí a gente organiza esse cronograma. A gente já fez em vários outros de 6. Agora a gente encerra amanhã, hoje a gente está encerrando no Yanomami, trazendo aí várias estratégias para um território que a gente tem um primeiro centro de referência também, que inclusive a ação está sendo realizada nesse centro de referência no meio da Amazônia.
1: Como a senhora falou, né, tem ocorrido ações específicas para a saúde da mulher também, inclusive com rastreio de câncer de colo de útero. Essas ações costumam ser bem recebidas pelas indígenas? Os mutirões ajudam a prevenir e tratar doenças?
6: Muito bem recebido. Eu tenho participado, inclusive, de algumas ações, tenho ido lá, conversado com as lideranças, com os profissionais, e o quanto a gente sai satisfeito de ouvir os usuários que estão lá, deles terem recebido o serviço, e isso mitiga realmente o tempo de espera, mas também deles estarem saindo de suas aldeias para poderem ir para a cidade grande, que é esse o propósito também da gente levar assistência para dentro desses territórios, para que eles se desloquem menos ainda para as cidades grandes.
0: Agora, o Sistema de Atenção à Saúde Indígena está completando 27 anos, né, secretária? Ao longo desse período, o que a senhora destacaria como as políticas mais importantes e os aprimoramentos que ocorreram aí nessas quase 3 décadas?
6: Nosso subsistema de atenção à saúde indígena, 27 anos. A gente olha para trás e vê realmente que é muito tempo e que temos muitos avanços, né? O subsistema foi realmente um grande avanço de ter se criado um subsistema específico dentro do Sistema Único de Saúde, porque mesmo o nosso Sistema Único de Saúde, ele traz a integralidade, a universalidade, mas a gente olha para a questão da equidade. Então, por isso que foi pensado, trazido, né, ser criado um subsistema, e aí esse subsistema, ele trouxe políticas específicas, embora que a gente aplique os programas que usuais do Sistema Único de Saúde, mas quando eles são aplicados dentro dos territórios indígenas, eles trazem um outro formato.
0: Sofrem adaptações, né?
6: Adaptações, porque aí ele se adapta a questões territorial, a questão cultural, a forma de organização dessa população. Então, isso já é um diferencial muito grande. Não é à toa que é uma saúde diferenciada, que tem um subsistema específico para isso.
1: Muito bem, nós conversamos com a secretária de Saúde Indígena do Ministério da Saúde, Lucinha Tremembé. Muito obrigado por sua entrevista aqui à Voz do Brasil.
6: Eu que agradeço.
0: Receitas de medicamentos que até então eram emitidas apenas em papel, agora também poderão ser feitas de forma digital a partir dessa quarta-feira.
1: A novidade faz parte de uma nova etapa do Sistema Nacional de Controle de Receituários da Anvisa, que passa a oferecer funcionalidades para a emissão e o controle digital das receitas.
0: A mudança amplia as opções de prescrição e mantém o controle sobre medicamentos sujeitos a regras especiais. Confira na reportagem.
7: Algumas receitas que antes eram feitas somente em papel, agora também poderão ser emitidas eletronicamente. A mudança não significa o fim das receitas físicas, nem torna obrigatória a versão digital. A nova etapa amplia as opções de prescrição nas farmácias e drogarias. Entre as principais novidades está a emissão eletrônica das notificações de receita, como as de cor azul e amarela, que eram emitidas somente em papel. O analista de pesquisa João Paulo Ribeiro conta que foi atendido em uma teleconsulta e recebeu uma receita eletrônica e fala sobre as vantagens desse tipo de prescrição.
8: No fim das contas, eu achei super prático, porque diminui a quantidade de papel para carregar depois da consulta, né? Diminui a quantidade de documento para guardar.
7: O novo Sistema Nacional de Controle de Receituários foi criado pela Agência Nacional de Vigilância Sanitária, Anvisa, para centralizar a gestão da numeração e ampliar o controle das receitas utilizadas na prescrição de medicamentos sujeito a controle especial, como explica o diretor da Anvisa, Tiago Campos.
9: Reúne a gestão da numeração dos receituários em uma base nacional única. Isso permite acompanhar o percurso da receita desde a sua emissão até o registro da utilização pela farmácia ou drogaria, com base padronização e rastreabilidade.
7: Para a coordenadora do Grupo Técnico de Vigilância do Conselho Federal de Farmácia, Luciana Calil, o novo sistema de prescrição vai ajudar a evitar a falsificação de receitas e melhorar o acesso das farmácias às informações.
10: Nós temos muitas receitas falsificadas que são feitas de forma ilegal e de forma eletrônica. Isso não vai ser possível, porque essa numeração ela é controlada pela vigilância e ela é associada ao CPF e ao número de registro do prescritor.
7: É bom lembrar que as receitas em papel continuam válidas e podem ser utilizadas de acordo com as regras aplicáveis a cada tipo de medicamento. A implementação do Sistema Nacional de Controle de Receituários, o SNCR, acontece de forma gradual até 29 de outubro de 2026. Mais informações sobre o novo sistema de receituários podem ser obtidas em gov.br/Anvisa. Reportagem Cleide Lopes.
0: Este mês, o Inmetro promoveu uma operação para fiscalização de produtos infantis em lojas físicas e virtuais.
1: O objetivo é que a diversão seja segura e não acabe em acidente.
0: Conheça agora algumas dicas dos critérios que devem ser observados e o que fazer em caso de dúvidas ou denúncias.
11: Na hora de escolher um brinquedo, a segurança das crianças deve vir em primeiro lugar. Para prevenir riscos, o Inmetro, Instituto Nacional de Metrologia, Qualidade e Tecnologia, realizou durante o mês de setembro a Operação Criança Segura, que fiscaliza produtos infantis em lojas físicas e virtuais. O assessor da Diretoria de Avaliação da Conformidade do Inmetro, Leonardo Rocha, orienta os pais a verificarem a presença do selo de identificação da conformidade antes da compra.
12: Isso é aquele selinho que tem a marca do Inmetro junto com a marca do organismo de certificação responsável pela avaliação de conformidade daqueles brinquedos. Então, os pais, ao observarem a presença daquele selo, podem ter a tranquilidade de que aquele produto passou por um processo de avaliação com foco no cumprimento dos requisitos de segurança. Essa avaliação contempla auditoria da fábrica onde o produto foi produzido, bem como a realização de testes, realização de ensaios em laboratório para verificar o cumprimento dos requisitos de segurança.
11: Entre os itens verificados estão brinquedos, berços e bicicletas, entre outros produtos infantis. Mas a atenção não deve parar no selo. É importante observar também se as informações estão em português e a classificação etária indicada na embalagem. O assessor do Inmetro, Leonardo Rocha, alerta para a diferença entre a indicação e a restrição de idade.
12: A indicação, ela tem relação com aspectos cognitivos. A criança, ela tem uma idade que vai permitir a ela aproveitar ao máximo aquele brinquedo. É diferente da restrição, que tem relação com segurança da criança. Aquele brinquedo, ele é restrito, ele é proibido para crianças naquela faixa etária.
11: Outra dica é dar preferência ao comércio formal. Nas compras pela internet, o consumidor pode solicitar imagens do produto ou da embalagem, bem como o número de registro, quando for o caso. Denúncias podem ser feitas ao Inmetro por meio da plataforma Fala BR ou pelo telefone 0800-285-1818. Já os acidentes de consumo podem ser registrados no endereço SIMAC, com S e C mudo no final, .inmetro.gov.br. Reportagem Pablo Mundim.
1: Até 18 de outubro é possível contribuir com as regras do programa Selo Verde, que certifica produtos e serviços quanto à sustentabilidade ambiental.
0: A iniciativa também ajuda a garantir a competitividade dos produtos brasileiros no mercado internacional.
1: Podem participar fabricantes, prestadores de serviços, entidades representativas, especialistas, consumidores, órgãos públicos e demais interessados.
0: As sugestões podem ser enviadas por meio da plataforma Brasil Participativo. Presidência.gov.br.
1: E essas foram as notícias do governo federal.
0: Uma realização da Secretaria de Comunicação Social da Presidência da República.
1: Com produção da empresa Brasil de Comunicação.
0: Fique agora com o Minuto do TCU. Em seguida, as notícias do Poder Judiciário e do Congresso Nacional. Boa noite.
1: Boa noite para você. Até amanhã.
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14: Minuto do TCU. O Tribunal de Contas da União analisou as medidas para melhorar o controle e o rastreamento de armas de fogo no Brasil. A auditoria monitorou ações do Ministério da Justiça, Polícia Federal, Exército e Secretaria Nacional de Segurança Pública. A fiscalização aponta problemas na integração dos sistemas e no acompanhamento de armas apreendidas, furtadas, roubadas ou extraviadas. O ministro relator do processo, Éder de Oliveira, falou sobre os resultados do trabalho.
15: A conclusão, senhor presidente, é que essa matéria de alta relevância ainda necessita de ações mais incisivas dos ministérios e órgãos correspondentes para melhorar o controle e a rastreabilidade das armas de fogo no Brasil.
14: O tribunal vai continuar acompanhando o cumprimento das medidas. Saiba mais em tcu.gov.br.
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17: Ministro Gilmar Mendes destaca imparcialidade do ministro Fachin no primeiro ano à frente do STF.
18: Justiça Eleitoral explica como consultar o local de votação para o pleito de domingo.
17: WhatsApp é citado como meio de assédio eleitoral em 37% das ações na Justiça do Trabalho.
18: Boa noite, eu sou Marcela Luiza.
17: E eu sou Walter Lima.
18: No início da sessão plenária de hoje, o ministro Gilmar Mendes, decano do Supremo Tribunal Federal, homenageou o ministro Edson Fachin pelo primeiro ano à frente da corte.
17: Gilmar Mendes destacou como marcas da gestão do ministro Fachin a imparcialidade, a serenidade e o compromisso com a preservação da estabilidade e da identidade institucional do tribunal. Vamos ouvir um trecho.
19: Em um ambiente de temperatura elevada, Vossa Excelência tem mantido o tom sóbrio, a palavra medida e o comprometimento integral com a manutenção da constância, da tranquilidade e do ethos decisório do Supremo Tribunal Federal.
17: O decano do STF também ressaltou que a gestão de Fachin tem se pautado pela Constituição e que essa diretriz tem orientado a atuação do ministro na condução da corte.
18: O plenário do Supremo decidiu hoje, por unanimidade, que servidores que assumem cargo público em outro ente federativo sem interrupção do vínculo com a administração têm direito de optar entre o regime de previdência complementar e o regime previdenciário anterior.
17: O tema servirá de parâmetro para casos semelhantes em todo o país. Marcelo de la Líbera.
20: O caso concreto diz respeito a um servidor público municipal do Rio Grande do Sul. Ele questionava uma decisão da Justiça Federal que negou o direito de permanecer na sistemática previdenciária anterior à instituição do regime de previdência complementar dos servidores federais. O servidor alegava que deveria ter o direito de opção reconhecido porque já havia ingressado no serviço público municipal em fevereiro de 2008 e não houve interrupção do vínculo com o serviço público. O relator é o ministro Edson Fachin, que decidiu atender ao pedido feito pelo servidor. Os demais ministros seguiram o entendimento do relator. Assim, o plenário, por unanimidade, decidiu que servidores municipais, estaduais e distritais que ingressaram no serviço público federal após a instituição da previdência complementar têm o direito de optar pelo regime anterior.
18: O primeiro turno das eleições 2020 é neste domingo. Você já sabe onde vai votar?
17: O repórter Fábio Ruas explica como consultar o local de votação.
21: Pode ser de forma presencial ou pela internet. Pela internet, dá para consultar pelo aplicativo e-título. É só acessar a opção Onde Votar. Vai aparecer o local de votação com endereço, zona e seção eleitoral. Também dá para acessar pelo computador. No site tse.jus.br ou na página do TRE do seu estado. Quem preferir, pode procurar cartórios eleitorais, centrais de atendimento ao eleitor e postos do Tribunal Regional Eleitoral de cada estado.
18: O WhatsApp aparece em 37% das ações sobre assédio eleitoral analisadas pela Justiça do Trabalho.
17: E com o uso das redes sociais, esse assédio não fica apenas no ambiente do trabalho. Samanta Flor.
22: A pesquisa analisou 138 processos de todo o país. Além do WhatsApp e das redes sociais, foram identificados outros aplicativos de mensagens e plataformas plataformas usadas pelas empresas. Entre as provas apresentadas à justiça estão mensagens digitais, áudios, documentos e depoimentos de testemunhas. Desde maio de 2023, a Justiça do Trabalho já registrou mais de 800 processos relacionados a assédio eleitoral.
18: STJ decide que Justiça Brasileira não pode julgar pedido de indenização de ex-jogador de futebol argentino contra produtoras do jogo eletrônico FIFA Soccer.
17: O atleta alegava uso indevido da imagem dele no jogo, que também é vendido no Brasil. Fátima Uchoa.
2: Para o STJ, a simples comercialização do jogo no varejo brasileiro não torna o Judiciário Nacional competente para resolver o caso, já que o ex-jogador mora fora, nunca atuou por clubes brasileiros e as empresas que criaram o jogo eletrônico são sediadas na Holanda e no Reino Unido. A relatora foi a ministra Nancy Andrighi.
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18: Uma boa noite.
17: E até amanhã.
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1: Eu sou Humberto Pinheiro e estes são os destaques de hoje do Jornal do Senado que começa agora. Medida provisória do Desenrola 3.0 começa a tramitar no Congresso. Senado pode votar confisco de bens usados em crimes sexuais e tráfico de menores. Estatuto do Ribeirinho será tema de debate na Comissão de Meio Ambiente. Boa noite. O Congresso Nacional vai analisar a medida provisória que criou o programa Desenrola 3.0. Serão beneficiados os brasileiros que tiverem dívida não paga com banco, órgão público, comércio ou prestador de serviço em geral. O programa vai durar até o dia 30 de junho de 2028 e tem como objetivo facilitar a quitação desses débitos e limpar o nome dos consumidores. Repórter Alexandre Campos.
2: De acordo com a MP, serão destinados 15 bilhões de reais para que a União compre a dívida dos credores originários com pelo menos 90% de desconto e renegocie diretamente com os devedores, repassando o mesmo abatimento recebido. O senador Oriovisto Guimarães, do PSDB do Paraná, lembrou que a medida vai ser boa para os credores, que irão receber um valor por uma dívida difícil de ser recuperada, e para os devedores, que ficarão com o nome limpo na praça.
3: É claro que isso vai atingir um número enorme de pessoas, se estima que vai facilitar a vida em torno de 15 milhões de pessoas.
2: O texto editado também prevê medidas do Conselho Monetário Nacional para garantir a transparência de produtos financeiros ofertados no mercado e a melhor tomada de decisão pelos consumidores quando vão contratar algum empréstimo ou comprar um bem ou serviço, por exemplo.
1: Comissão de Segurança Pública pode votar, após as eleições, o projeto de lei que autoriza o confisco e a destinação de bens móveis e imóveis utilizados na prática de crimes de tráfico e contra a dignidade sexual de crianças e adolescentes. A matéria também pune quem cede imóveis ou apoia esses abusos. A reportagem é de Bruno Lourenço.
4: A proposta diz que veículos, embarcações e imóveis de quem comete ou colabora com delitos de exploração sexual e tráfico infanto-juvenil poderão ser apreendidos, confiscados e revertidos para fundos públicos de assistência e proteção à infância. A senadora Damares Alves, do Republicanos do Distrito Federal, ressaltou durante a análise do projeto de lei na Comissão de Direitos Humanos a importância de agir contra o patrimônio de quem pratica ou contribui para a exploração de crianças e adolescentes.
5: A responsabilidade por esses crimes não recai somente nos atores, mas alcança os partícipes, como medida dissuasória, aqueles que prestam auxílio na prática delituosa. Por exemplo, aquele que empresta a casa para que uma criança seja explorada sexualmente, que empresta o hotel para que uma criança seja explorada sexualmente.
4: Depois da Comissão de Segurança Pública, a proposta, que surgiu da CPI dos Maus Tratos, segue para a Comissão de Constituição e Justiça.
1: Já a Comissão de Meio Ambiente pode realizar um debate antes de votar o projeto que cria o Estatuto do Ribeirinho. O pedido do debate ainda precisa ser aprovado pelos senadores. Repórter César Mendes.
6: O Estatuto do Ribeirinho busca assegurar políticas públicas em áreas como saúde, infraestrutura e atividades produtivas para as comunidades tradicionais do Brasil que vivem às margens de rios, lagos e igarapés. Mas o senador Zequinha Marinho, do Podemos do Pará, pediu um debate antes da votação para analisar os critérios de identificação dessas áreas, a forma de comprovar o uso tradicional e os procedimentos de cadastro das comunidades. Para o senador Jaime Bagatoli, do PL de Rondônia, o debate pode reunir informações técnicas, jurídicas e administrativas para definir critérios mais claros, evitando futuros conflitos.
7: Nós temos diversos proprietários com documentos de área, nós temos que dar segurança jurídica também às pessoas, mas sabemos o direito que os nossos ribeirinhos têm.
6: O pedido do debate sobre a criação do Estatuto do Ribeirinho precisa ainda ser aprovado na Comissão de Meio Ambiente.
1: Um novo projeto em análise no Senado propõe a criação do programa Jovem Aprendiz Digital. O texto prioriza estudantes da rede pública e jovens em situação de vulnerabilidade. Repórter Pedro Pincer.
8: A formação deverá abranger ferramentas de trabalho e comunicação, análise de dados, fundamentos de programação, segurança da informação, comércio digital e uso responsável da inteligência artificial. Os conteúdos serão adaptados às atividades e ao nível de desenvolvimento do aprendiz. Terão prioridade estudantes e ex-alunos de escolas públicas, jovens em situação de vulnerabilidade social ou de famílias inscritas no Cadastro Único, pessoas com deficiência e grupos com menor participação nas ocupações digitais. O projeto prevê o aproveitamento de laboratórios, unidades móveis, plataformas de ensino e instrutores do Sistema S, inclusive em municípios do interior. Os contratos do programa contarão para o cumprimento da cota de aprendizagem já prevista na CLT. Microempresas e empresas de pequeno porte poderão aderir voluntariamente.
1: E uma nova lei sancionada pelo presidente da República reduz os tributos das empresas que oferecem proteção às seguradoras. A primeira fase da implementação das regras será em 2027, com outra etapa prevista para 2030. Repórter Marcela Cunha.
9: As seguradoras podem contratar outras empresas para dividir os custos das indenizações que precisam pagar aos clientes. São as chamadas resseguradoras, que ajudam a cobrir esses gastos, por exemplo, quando uma enchente atinge muitos imóveis segurados ao mesmo tempo. Uma nova lei reduz a tributação das resseguradoras sediadas no Brasil. A intenção é melhorar as condições dessas empresas para competir com as estrangeiras e fortalecer o setor no país. A partir de janeiro de 2027, a contribuição social sobre o lucro líquido, a CSLL, cai de 15% para 9%. Relator do projeto no Senado, o senador Camilo Santana, do PT do Ceará, explicou que a diferença de tributação favorece a contratação de resseguradoras no exterior.
10: As resseguradoras estrangeiras muitas vezes operam em jurisdições com regimes tributários mais competitivos. Essa assimetria desestimula a manutenção do capital no Brasil e incentiva o envio de prêmios de resseguro para o exterior, gerando saída de divisas.
9: A partir de janeiro de 2030, as resseguradoras também deixarão de pagar o adicional de 10% do imposto de renda.
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1: A Justiça Eleitoral e a Polícia Civil de Santa Catarina tomaram uma iniciativa pioneira para garantir o voto livre e seguro das mulheres vítimas de violência doméstica. Nas eleições de 2026, quem tiver medida protetiva poderá votar numa sessão diferente da conhecida pelo agressor. Quem explica essa mudança é a repórter Raíssa Abreu.
14: O Tribunal Regional Eleitoral de Santa Catarina entendeu que a regra da transferência temporária de eleitores, o voto em trânsito, poderia valer para que mulheres com medida protetiva mudassem temporariamente seus locais de votação. É o que explica o coordenador de gestão do cadastro eleitoral, Carlos Gerber.
15: Houve uma interpretação que a mulher com medida protetiva, ela tem a sua liberdade, a sua acessibilidade, a sua acesso aos locais mais restritos, e isso poderia impedir por uma razão de segurança pessoal dela de deixar de votar.
14: De acordo com Gerber, a ideia está sendo levada ao Tribunal Superior Eleitoral, que pode estender a possibilidade a todo o país nas próximas eleições. Se você precisa de apoio ou orientação sobre medidas protetivas, a Central de Atendimento à Mulher funciona 24 horas pelo telefone 180. Em caso de emergência, ligue 190.
1: Com trabalhos técnicos de Eliseu Caires. O Jornal do Senado fica por aqui. Acompanhe agora as notícias da Câmara dos Deputados. Boa noite e até amanhã.

0: A prioridade para mães solo no Sistema Nacional de Empregos.
1: Proposta institui política para ampliar ações de saúde nas escolas públicas.
0: Projeto de lei busca melhorar condições de emprego para jovens indígenas.
1: Boa noite. Avança na Câmara a proposta que visa aprimorar as condições de emprego para jovens indígenas. A repórter Maria Neves traz mais informações sobre a iniciativa.
2: A Comissão da Amazônia e dos Povos Originários e Tradicionais da Câmara aprovou o projeto do deputado defensor Estélio Denner, do União de Roraima, que institui programa de emprego e formação para jovens indígenas. Dentre as vantagens previstas para empresas que contratarem indígenas entre 19 e 29 anos, está a redução de 50% na contribuição para a Previdência Social sobre o salário do novo empregado. O benefício será concedido por até 36 meses. Empresas que aderirem ao programa terão outras vantagens, como prioridade na participação em programas e editais federais de inovação e desenvolvimento regional. A contratação de jovens indígenas também contará como critério de desempate em licitações públicas. O texto aprovado determina que o poder público deverá promover a qualificação técnica e profissional de jovens indígenas por meio de cursos gratuitos. Para isso, prevê parcerias com órgãos e entidades públicas de educação e com o chamado Sistema S, que inclui, por exemplo, SESI e SEBRAE. A execução do programa terá de contar com organizações indígenas registradas. O projeto também prevê que as empresas forneçam aos trabalhadores indígenas informações claras sobre seus direitos trabalhistas com respeito às suas especificidades culturais e linguísticas. Sempre que possível, o programa deverá utilizar materiais bilíngues. O projeto que institui o programa de emprego e formação para jovens indígenas ainda será avaliado pelas comissões de finanças e tributação e de constituição e justiça. Se aprovado, poderá seguir para o Senado. Da Rádio Câmara de Brasília, Maria Neves.
3: Direitos Humanos.
0: Jefferson Rodrigues, do PSDB de Goiás, defende a aprovação de proposta que reforça a proteção à liberdade religiosa e aos locais de culto. Autor da matéria, ele assinala que o objetivo é impedir interferências indevidas do poder público no funcionamento interno de igrejas.
1: Jefferson Rodrigues cita decisões judiciais recentes que teriam limitado o conteúdo de pregações, situação que o deputado caracteriza como censura prévia. Ele afirma que manifestações baseadas na doutrina de cada religião, não podem ser consideradas ilegais sem análise de eventual abuso.
0: Doutor Ismael Alexandrino, do PSD de Goiás, é autor de projeto que cria classificação etária específica para desenhos animados e animações digitais para crianças. A proposta estabelece faixas para menores de 2 anos, de 2 a 4 anos e de 4 a 6 anos.
1: Segundo o doutor Ismael Alexandrino, o objetivo é proteger as crianças dos riscos de conteúdos inadequados e orientar pais irresponsáveis. O projeto também obriga plataformas digitais a verificar a idade dos usuários, auditar conteúdos infantis e ajustar os sistemas de recomendação.
0: Rui Falcão, do PT de São Paulo, sugere a realização de audiência pública para discutir relatos de perseguição a ativistas e dirigentes que defendem os direitos do povo palestino. O deputado é um dos autores de requerimento apresentado à Comissão de Direitos Humanos da Câmara.
1: Rui Falcão assinala que o encontro deve abordar denúncias de censura e intimidação contra pessoas que se manifestam sobre o conflito entre Israel e Palestina. Ele ressalta a importância da liberdade de expressão e da preservação do debate sobre violações de direitos humanos.
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3: Relações Exteriores.
0: Do PL do Rio de Janeiro destaca a importância da Frente Parlamentar Mista em apoio à integração União Europeia-Mercosul para o acompanhamento da implementação do acordo comercial entre os dois blocos. A deputada avalia que o grupo tem contribuído para o avanço do tratado.
1: Dani Cunha lembra que o acordo reduz tarifas de importação e amplia as oportunidades de comércio entre os países do Mercosul e da União Europeia. Ela defende que o Congresso siga de perto os efeitos das novas regras sobre os setores produtivos brasileiros.
0: Nicolete, do PL, pede ao governo melhorias na infraestrutura e na capacidade operacional dos postos de fronteira de Roraima. O deputado entende que a iniciativa vai melhorar o comércio exterior e ampliar a integração econômica de Roraima com a Venezuela e a Guiana.
1: Nicolete observa que o crescimento da produção agropecuária e agroindustrial roraimense causa gargalos que dificultam a expansão das exportações. Entre as medidas sugeridas por ele estão a modernização dos postos de fiscalização e a desburocratização para a liberação de cargas.
3: Transportes.
0: Comissão mista aprova medida provisória que institui linha de crédito para entregadores e motoristas, incluindo o transporte escolar. A reportagem é de Emanuele Brasil.
5: A comissão mista, que analisa a medida provisória que institui linha de financiamento para entregadores, motociclistas e ciclistas, aprovou o relatório da deputada Amanda Gentil, do PP do Maranhão. A proposta alcança profissionais cadastrados em plataformas digitais há pelo menos 6 meses e que tenham feito no mínimo 100 corridas ou entregas. A linha de crédito também vale para motociclistas profissionais com vínculo empregatício formal e pelo menos 6 meses de exercício da atividade. O financiamento poderá ser usado para comprar motocicletas, motonetas, ciclomotores, flex e bicicletas elétricas produzidas no Brasil ou vinculadas a projetos de investimento produtivo nacional. Caberá ao Ministério do Desenvolvimento, Indústria, Comércio e Serviços definir os fabricantes e a lista de marcas e modelos. O texto aprovado autoriza o uso de recursos do Fundo de Investimento de Infraestrutura Social para financiar a renovação da frota e investimentos relacionados ao transporte urbano e para reduzir os riscos das operações e ampliar a oferta de crédito. O arranjo prevê a cobertura de garantia do Fundo Garantidor de Operações e do Fundo Garantidor para Investimentos. A relatora acolheu 6 das 14 emendas apresentadas ao projeto do Poder Executivo. Entre as alterações está a que inclui os profissionais do transporte escolar entre os beneficiários da linha de crédito. O relatório também autoriza os bancos a adotarem sistema de pagamento flexível para as operações. A regra permite a cobrança de parcelas com valores diferentes no início e no final do financiamento, com o objetivo de facilitar o acesso ao crédito pelos trabalhadores. A deputada Amanda Gentil explicou o objetivo das alterações.
6: A gente tem um espaço para poder trazer uma análise de crédito um pouco mais sensível para o trabalhador que está ali na ponta e para que ele consiga fazer o uso desse financiamento.
5: O texto segue agora para análise dos plenários da Câmara dos Deputados e do Senado. Da Rádio Câmara de Brasília, Emanuele Brasil.
1: Milton Vieira, do Republicanos de São Paulo, pretende tornar obrigatório o uso de lacre físico de segurança nas placas de motocicletas, ciclomotores, triciclos e quadriciclos. Ele acredita que a medida dificulta a remoção e a clonagem das placas, facilitando a identificação dos veículos.
0: O projeto de Milton Vieira determina que o lacre seja inviolável, numerado e rastreável, sem substituir os mecanismos digitais de identificação já utilizados. A proposta também prevê multa e remoção do veículo que circular sem o dispositivo ou com lacre adulterado.
1: Fábio Chioquete, do União de Santa Catarina, propõe que motoristas flagrados dirigindo embriagados, mas sem causar acidentes com vítimas, não sejam presos em flagrante. A proposta permite que a polícia registre apenas um termo circunstanciado de ocorrência no local da abordagem.
0: De acordo com Fábio Chioquete, a medida busca desburocratizar a atuação do poder público e evitar prisões desnecessárias. Segundo o autor, a intenção é reduzir a sobrecarga do sistema carcerário e concentrar os esforços policiais e judiciais nas ocorrências mais graves.
3: Trabalho.
1: A Câmara aprovou um projeto que garante atenção especial à mãe solo no Sistema Nacional de Emprego. A repórter Paula Bittar acompanhou a votação.
7: A Comissão de Constituição e Justiça da Câmara dos Deputados aprovou um projeto que garante atenção especial às demandas das mães solo no Sistema Nacional de Emprego, SINE. O texto aprovado estabelece o atendimento especial para viabilizar a participação dessas mulheres em oportunidades de trabalho, emprego, renda e empreendedorismo. O projeto também define que, caso não sejam preenchidas as vagas reservadas a mulheres em situação de violência doméstica e familiar, o saldo deverá ser destinado sucessivamente a mães solo, mulheres em geral e público em geral. De acordo com a autora da proposta, a deputada Laura Carneiro, do PSD do Rio de Janeiro, as mães solo enfrentam dificuldades estruturais no mercado de trabalho e muitas acabam recorrendo à informalidade. A proposta que garante atenção especial às demandas das mães solo no Sistema Nacional de Emprego segue agora para análise do Senado. Da Rádio Câmara de Brasília, Paula Bittar.
3: Previdência.
0: Fábio Macedo, do Podemos do Maranhão, defende a aprovação de proposta que regulamenta a aposentadoria especial dos agentes comunitários de saúde e de combate às endemias. O texto estabelece idade mínima de 52 anos para homens e 50 para mulheres, com pelo menos 20 anos de atividade na função.
1: Fábio Macedo ressalta que a medida assegura integralidade para que o benefício corresponda à remuneração recebida no momento da aposentadoria, além de paridade com os profissionais da ativa. A proposta também considera o período de readaptação funcional como tempo de efetivo exercício.
3: Consumidor.
0: Paulo Teixeira, do PT de São Paulo, pretende estabelecer novas regras para rótulos, embalagens e publicidade que façam referência a frutas para torná-los mais claros. Ele acredita que os produtos precisam indicar a quantidade de cada fruta efetivamente utilizada em sua composição.
1: Paulo Teixeira explica que quando a imagem ou a divulgação destacar uma fruta que não esteja presente no produto, deve haver um aviso informando essa ausência. A iniciativa pretende evitar que a apresentação dos alimentos crie uma percepção diferente de sua composição real.
3: Desenvolvimento regional.
0: Samuel Viana, do União de Minas Gerais, recomenda a aprovação do texto que aperfeiçoa a Política Nacional de Proteção e Defesa Civil. O projeto reforça o monitoramento de desastres, a integração de dados entre os entes da federação e a coordenação das ações de prevenção e resposta.
1: Relator da matéria, Samuel Viana avalia que as mudanças devem ser incorporadas à legislação já existente para evitar a criação de normas com funções semelhantes. A matéria também prevê um cadastro nacional de voluntários para atuação em situações de desastre.
0: Júlio César, do PSD do Piauí, propõe proteger os incentivos fiscais do imposto de renda para empresas que investem nas regiões Norte e Nordeste. O texto busca garantir a continuidade dos projetos de desenvolvimento nas regiões da Sudam e da Sudene.
1: De acordo com Júlio César, os incentivos regionais são fundamentais para atrair novos investimentos, gerar empregos e reduzir as desigualdades no país. Para ele, o corte nesses benefícios compromete a segurança jurídica e a competitividade dessas regiões.
0: Carlos Chiodini, do MDB de Santa Catarina, apoia a criação de concursos especiais de loteria para ajudar municípios em estado de calamidade pública. Pela proposta, a maior parte da arrecadação seria destinada às cidades afetadas proporcionalmente à população atingida.
1: Carlos Chiodini argumenta que a medida pode acessar acelerar a chegada de recursos às comunidades atingidas por desastres naturais. O projeto também prevê transparência e prestação de contas sobre a aplicação do dinheiro recebido pelos municípios.
3: Economia.
0: Yandra Moura, do União de Sergipe, autora de projeto que visa combater o superendividamento no país. O projeto estabelece câmaras municipais de renegociação de dívidas e teto de 30% da renda familiar para novos empréstimos de consumo.
1: Yandra Moura argumenta que a medida restaura a dignidade financeira de milhões de brasileiros e contém os altos juros do cartão e do crédito rotativo. Ela acrescenta que a proposta prioriza famílias chefiadas por mulheres e idosos e pessoas com deficiência.
3: Educação.
0: Deu o primeiro passo na Câmara a proposta de uma política nacional para ampliar ações de saúde nas escolas. A repórter Kate Nayane tem mais detalhes.
8: A Comissão de Educação da Câmara dos Deputados aprovou o projeto que cria a Política Nacional de Saúde na Escola e transforma em lei as principais diretrizes do atual Programa de Saúde na Escola. A proposta consolida iniciativas desenvolvidas nas escolas públicas em parceria com o Sistema Único de Saúde, o SUS. Segundo a relatora da proposta, deputada Nelly Aquino, do Podemos de Minas Gerais, a criação deste programa deve ajudar na promoção da saúde e prevenção de doenças no ambiente escolar, além de estimular o protagonismo de crianças e adolescentes em ações de saúde. Outros objetivos são o enfrentamento de vulnerabilidades que possam comprometer o desenvolvimento escolar e fortalecer a participação da comunidade. A proposta que cria a Política Nacional de Saúde na Escola será analisada em seguida pela Comissão de Saúde. Da Rádio Câmara de Brasília, Kate Nayane.
1: Delegado Matheus Laiola, do União do Paraná, é autor de projeto que amplia os direitos das estagiárias gestantes. A proposta prevê 30 dias de licença à maternidade com manutenção do vínculo e da bolsa auxílio, quando houver, além de indenização pelo recesso não usufruído.
0: O projeto de delegado Matheus Laiola também amplia de 2 para 3 anos o prazo máximo de estágio na mesma instituição. A proposta estabelece ainda prazo de 15 dias para que as instituições de ensino se manifestem sobre a renovação do estágio.
3: Saúde.
1: Euclides Petersen, do Republicanos de Minas Gerais, pede informações ao Ministério da Saúde sobre o uso do ácido folínico no tratamento de pessoas com transtorno do espectro autista. Ele quer saber se o governo estuda a possibilidade de oferecer o medicamento pelo SUS.
0: O deputado também questiona se existem estudos sobre os possíveis benefícios do ácido folínico para pessoas com TEA e se há pedidos para que o tratamento seja avaliado pelo SUS. Euclides Petersen pergunta ainda se o governo pretende criar projetos para testar o uso do medicamento em casos específicos.
3: Esporte.
1: Danley de Deus Hinterholtz, do PSD do Rio Grande do Sul, destaca o papel do esporte no desenvolvimento e na inclusão de pessoas com síndrome de Down e com autismo. O deputado reitera que a prática esportiva contribui para a saúde, a autonomia, a convivência e a participação social.
0: Danley de Deus Hinterholtz propõe um debate com especialistas, educadores, associações e familiares sobre os desafios e as experiências de inclusão por meio do esporte. Ele explica que o objetivo é fortalecer políticas públicas que integrem o esporte, a educação e os direitos dessas pessoas.
1: Helena Lima, do PSD de Roraima, defende proposta que inclui entidades esportivas sem fins lucrativos entre as instituições que podem ter imunidade de impostos. A medida abrange organizações certificadas dos movimentos olímpico, paralímpico, clubístico e educacional.
0: Na opinião de Helena Lima, a imunidade pode fortalecer projetos esportivos voltados à inclusão social, à educação e à formação de atletas. Ela argumenta que o alívio tributário ajuda a manter o funcionamento dessas entidades e a continuidade de ações de interesse público.
1: Termina agora o Jornal Câmara dos Deputados, produzido pela Rádio Câmara, com trabalhos técnicos de Wellington Teles e a apresentação de Val Monteiro e Luciana Vieira. Uma boa noite para você.

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8:03, começa agora a Noite na Espaço. Eu sou Gustavo Colferai, desde já muito obrigado pela sua companhia. Vamos juntos até a meia-noite com muita música boa, muita informação aqui na Espaço FM nessa quarta-feira. Hoje, 30 de setembro, mais uma noite com tempo bem fechado, neblina em Farroupilha, 12 graus a temperatura. 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

Muito bom ter a sua companhia aqui na Rádio dos Melhores Ouvintes, abrindo a noite na Espaço com Nick French. 8:04, muito boa noite.

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1: 8h29, a noite, né? Espaço dessa quarta-feira apenas começou. Começou com tudo, hein? A gente vai até a meia-noite, assim, com as melhores da Espaço FM, numa quarta-feira, nos lembrando o inverno. Fechou bastante o tempo, muita neblina, fechada mesmo, e frio. Agora tá 11 graus aqui no centro de Farroupilha, às 10 horas, aliás, a gente passa a previsão para a sequência da semana. Intervalo agora e na volta, muito mais na noite, né? Espaço, e você participa comigo, conversa, manda seu abraço, seu recado. Nosso WhatsApp é 549-9611-1971. 8 horas 30 minutos, já voltamos aqui na Espaço FM.

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1: 8h34, voltamos com a noite na Espaço, no oferecimento Energia Esportes, Boutique Animal. Casacos e tricôs mais pesados merecem atenção. Quando ficam pendurados por muito tempo, podem perder o formato e deformar os ombros. Para essas peças, uma alternativa é dobrá-las e guardá-las em uma prateleira. Assim você ajuda a preservar o formato original. 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O tempo desses abusadores no Supremo acabou, ressalta candidato ao Senado Marcel Van Hatten durante a agenda em Farroupilha. Gabinete da primeira-dama e coordenadoria da mulher participam de reunião do RS Seguro. Justiça Eleitoral de Farroupilha esclarece o que pode ou não na hora do voto. Farroupilha participa de apresentação de projeto para implantação de sistema antigranizo na Serra. Guarda Municipal de Caxias localiza 13 foragidos em setembro. Esses e outros destaques, site, aplicativo, redes sociais, Facebook, Instagram, Espaço FM. 8h35, aqui na Espaço tem Maurício Manieri.

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1: 8h58, o tempo tá bem fechado em Farroupilha, 12 graus a temperatura. Seguimos com música boa na noite, né? Espaço, um breve intervalo agora. Na volta tem muito mais pra você. 2 minutinhos faltando pras 9.
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